0: as notícias do governo federal que movimentaram o país no dia de hoje.
1: Olá, boa noite.
2: Boa noite para você que nos acompanha em todo o país.
1: Quinta-feira, 27 de agosto de 2026.
2: Vamos aos destaques do dia.
1: Trabalho e renda.
2: Brasil chega a 103 milhões de pessoas ocupadas entre maio e julho.
1: IBGE revela ainda que taxa de desocupação recua e fica em 5,3% no período. Pablo Mundim.
3: O número de trabalhadores do setor privado com carteira assinada chegou a 39 milhões e 400 mil.
2: Atenção, estudante!
1: Prazo para renegociar dívidas do FIES termina segunda-feira, 31 de agosto. Thaísa Vitória.
4: A iniciativa oferece condições especiais para renegociar contratos firmados até 2017.
2: El Niño deve ganhar força na região norte a partir de setembro.
1: Menos chuvas e temperaturas mais altas podem afetar o abastecimento de água e a navegabilidade dos rios.
2: Estados e municípios são orientados sobre medidas de preparação e resposta ao efeito climático.
1: O cenário também aumenta o risco de incêndios florestais. Luana Karen.
5: Tanto nas cidades quanto no campo, a prevenção é a melhor forma de evitar grandes incêndios.
2: Hoje na apresentação da Voz do Brasil, Luciana Vasconcelos e Luciano Seixas.
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2: Um milhão de pessoas conseguiram uma vaga no mercado de trabalho nos meses de maio, junho e julho de 2026.
1: A construção civil foi o setor que mais abriu vagas de trabalho, segundo dados da Pesquisa Nacional por Amostra de Domicílios, divulgada hoje pelo IBGE.
2: A taxa de desocupação ficou em 5,3% no trimestre encerrado em julho e caiu 0,5 ponto percentual frente ao trimestre terminado em abril.
3: O número de pessoas ocupadas chegou a 103 milhões e 300 mil trabalhadores, 1 milhão a mais do que no trimestre anterior. Na comparação anual, foram quase 900 mil pessoas a mais trabalhando. A população desocupada caiu para 5 milhões e 800 mil pessoas, uma redução de 503 mil em relação ao trimestre anterior. A queda foi de 0,5 ponto percentual. Segundo o analista do IBGE, William Catruel, a taxa de subutilização da força de trabalho ficou em 13%.
6: As pessoas fora da força de trabalho diminuiu e também o contingente de pessoas desalentadas, ou seja, aquelas que desistiram de procurar algum emprego, ou se achavam muito velhas, ou se achavam muito jovens, ou por acharem que não há uma ocupação na região próxima. Isso vem diminuindo e foi o que aconteceu nesse trimestre mais uma vez.
3: O número de trabalhadores do setor privado com carteira assinada chegou a 39 milhões e 400 mil. O rendimento médio real do trabalhador ficou em R$ 3.762. Reportagem Pablo Mundim.
1: Indústria farmacêutica, médica, de fertilizantes, biocombustíveis.
2: Áreas de cooperação entre Brasil e Índia.
1: É o que prevê um documento assinado hoje entre os dois países.
7: O documento assinado nesta quinta-feira pela Agência Brasileira de Promoção de Exportações e Investimentos, a APEX, e a Confederação da Indústria Indiana, prevê um intercâmbio de informações sobre os mercados dos dois países, o compartilhamento de boas práticas, a promoção de feiras e o incentivo à internacionalização de pequenas e médias empresas, além de promover projetos conjuntos de atração de investimentos e facilitação de negócios entre Brasil e Índia. O ministro do Desenvolvimento, Indústria, Comércio e Serviços, Márcio Elias Rosa, diz que há interesses comuns em setores estratégicos.
8: É o caso do setor farmacêutico, é o caso de bioenergia, de biocombustíveis, é o caso de fertilizantes.
7: A Índia é atualmente o 10º principal destino das exportações brasileiras, enquanto o Brasil é o 26º maior fornecedor do mercado indiano. No ano passado, as exportações brasileiras para a Índia somaram quase 7 bilhões de dólares. O petróleo bruto aparece como o principal produto vendido pelo Brasil ao país asiático. Reportagem Gabriela Noronha.
2: Estudantes universitários, fiquem de olho na data.
1: Termina segunda-feira o prazo para renegociar dívidas do FIES, o Fundo de Financiamento Estudantil.
2: Podem participar aqueles que firmaram contrato até 2017.
4: Estudantes com dívidas nos contratos do FIES, o Fundo de Financiamento Estudantil, tem até segunda-feira, 31 de agosto, para pedir a renegociação. A iniciativa oferece condições especiais para renegociar contratos firmados até 2017 e que já estavam na fase de pagamento em maio deste ano. Podem participar estudantes em dia ou com parcelas em atraso, inclusive aqueles com restrição no nome. Após a formalização da renegociação e o pagamento da parcela de entrada, ocorre a retirada do nome do estudante e dos fiadores desses cadastros, quando aplicável. Os descontos e as opções de parcelamento mudam conforme a situação de cada dívida e o perfil do estudante. A renegociação pelo Desenrola FIES deve ser realizada junto ao Banco do Brasil ou à Caixa Econômica Federal. A solicitação pode ser feita pelos canais digitais das instituições financeiras ou presencialmente nas agências. Mais informações estão disponíveis no site do Ministério da Educação, em gov.br/mec. Thaisa Vitória para a Voz do Brasil.
1: A partir de setembro, o fenômeno do El Niño deve atingir o país de forma mais intensa, segundo especialistas que trabalham na previsão de eventos climáticos.
2: Para a região norte, são previstos períodos de chuvas abaixo da média e temperaturas acima da média.
1: Isso pode trazer impactos na disponibilidade de água, dificultar a navegabilidade dos rios e o acesso a comunidades, além do aumento do risco de incêndios.
2: Para discutir medidas de preparação diante desse cenário, gestores da região norte estiveram reunidos hoje com representantes do governo.
1: A ideia é orientar estados e municípios sobre o planejamento de ações e o acesso a recursos federais.
9: A previsão é que o El Niño se apresente ainda mais forte neste ano, com consequências mais graves entre os meses de setembro e novembro. No norte e nordeste, a previsão é de seca. Em reunião com jornalistas, a ministra do Meio Ambiente e Mudança do Clima em exercício, Ana Flávia Franco, disse que a preocupação é com os incêndios, principalmente na região amazônica.
10: Identificamos vários focos de queimadas, especialmente na região norte, e deve se intensificar entre os meses de setembro e novembro. É uma região extremamente vulnerável e é uma região que significa para o equilíbrio climático do planeta. E, nesse sentido, merece ter uma atenção bastante especial.
9: Entre as medidas previstas diante dos possíveis impactos do El Niño e das mudanças climáticas, estão ações relacionadas à segurança hídrica, ao abastecimento de energia elétrica e à prevenção de desastres em áreas urbanas. A ministra da Casa Civil, Miriam Belchior, destacou a importância da atuação integrada entre os entes federativos.
10: Não conseguimos sozinhos de Brasília resolver todas as questões e identificar todos os problemas. Por isso, é importante que os municípios desenvolvam planos de contingência, mapeamento das áreas de risco, também para a gente poder emitir os alertas e mobilizar as equipes locais de defesa civil. Em relação aos recursos hídricos, a priorização de quais são os usos essenciais se tiver a escassez.
9: Também são previstas medidas de monitoramento relacionadas ao abastecimento de combustíveis e alimentos, a atuação da Força Nacional do SUS e a criação de salas de situação para o acompanhamento de temas como incêndios, saúde, estiagem e energia. Reportagem Márcia Fernandes.
2: E a população pode ajudar a prevenir incêndios em áreas urbanas e remotas.
1: Vamos saber na reportagem quais cuidados devem ser tomados para evitar que o fogo se alastre nessa época.
11: Escassez de chuva, vegetação seca e temperaturas altas. A combinação ideal para o surgimento de incêndios. Tanto nas cidades quanto no campo, o período exige cautela da população. Entre as recomendações do Corpo de Bombeiros está não atear fogo em terrenos como forma de limpeza do ambiente, não colocar fogo em restos de poda, entulho ou lixo, não jogar restos de cigarro acesos nas vias públicas e não soltar fogos de artifício ou fazer fogueiras próximo a locais com vegetação seca. O capitão Jean Charles, porta-voz da Operação Verde Vivo, do Corpo de Bombeiros do Distrito Federal, destaca que a prevenção é a melhor forma de evitar grandes incêndios.
12: Na prevenção, a gente inclui a vigilância. Se houver alguém cometendo um incêndio, iniciando um incêndio, ou com suspeita que a pessoa possa fazer a denúncia. Use os canais da cidade, segurança de cada cidade, os números de telefone da polícia, corpo de bombeiros, e faça a denúncia. E faça a denúncia. Porque se cada um fizer a sua parte prevenindo e denunciando aqueles que tiverem com

0: alta em ambientes naturais para evitar a propagação de incêndios florestais. Esse tipo de queima também só pode ser feita com orientação e autorização dos órgãos ambientais. Ao primeiro sinal de incêndio, a recomendação é ligar para o Corpo de Bombeiros, no 193. Reportagem Luana Karen.
1: O trabalho de restauração do Cerrado, desenvolvido pela iniciativa Araticum, ganhou reconhecimento internacional.
2: O projeto foi escolhido pela Organização das Nações Unidas como uma das iniciativas de referência de restauração mundial.
3: A Araticum foi criada em 2020 para promover a restauração do Cerrado, o segundo bioma do Brasil que abrange mais de 2 milhões de quilômetros quadrados do território nacional e já perdeu mais de 50% de sua vegetação nativa. A iniciativa reúne diferentes setores e busca integrar a ciência aos conhecimentos de povos indígenas, comunidades tradicionais e agricultores familiares para ações relacionadas à conservação da água, do clima e da sociobiodiversidade. Daniel Vieira, pesquisador da Embrapa Recursos Genéticos, fala sobre o trabalho que é desenvolvido.
4: Conservar o cerrado de pé, passando por recuperar o cerrado da melhor maneira possível, tentar trazer o cerrado de volta, passa por uma agricultura sustentável dentro das áreas de agricultura e pastagem no Cerrado, conservação do solo.
3: O reconhecimento da iniciativa Araticum Restauração do Cerrado Brasileiro como uma das iniciativas de referência da restauração mundial pela Organização das Nações Unidas aconteceu nesta quarta-feira, durante a 17ª sessão da Conferência das Partes da Convenção das Nações Unidas de Combate à Desertificação, na Mongólia. Para a Embrapa Recursos Genéticos e Biotecnologia, responsável pela rede, o reconhecimento internacional demonstra que a ciência brasileira está alinhada aos compromissos nacionais e os esforços coletivos de restauração para produzir soluções voltadas ao enfrentamento da crise climática e da perda de sociobiodiversidade. Reportagem Luciana Colares de Holanda.
1: Estão abertas até o dia 10 de setembro as inscrições para a terceira edição do Prêmio Mulheres e Ciência.
2: A iniciativa dá visibilidade às contribuições de pesquisadoras brasileiras para o desenvolvimento científico e tecnológico do país.
1: Acompanhe na reportagem de Graziele Bezerra.
5: A engenheira agrônoma Maria Ângela Hungria começou a se interessar por ciência ainda na infância, incentivada pela avó, que transformava as brincadeiras de criança em experiências.
6: Ela lia comigo, ela fazia experiências no fundo do quintal, ela viu que eu tinha esse interesse. Decidi aquele dia que ia ser uma microbiologista.
5: Hoje, ela atua como pesquisadora na Embrapa Soja e se tornou uma das referências mundiais em biotecnologia do solo. Maria Ângela foi uma das vencedoras na primeira edição do Prêmio Mulheres e Ciência, promovido pelo Conselho Nacional de Desenvolvimento Científico e Tecnológico, CNPq. O trabalho mostrava o uso de biológicos na agricultura, como bactérias e fungos benéficos, em substituição aos fertilizantes químicos.
6: E eu realmente passei toda a minha vida tentando provar e desenvolver pesquisas para fazer os biológicos viáveis para uma agricultura altamente produtiva, mais sustentável. No Brasil, a gente quer ser cientista é muito difícil, sabe? O que a gente tem que vencer as barreiras para fazer ciência é muito difícil.
5: O Prêmio Mulheres e Ciência valoriza a produção científica feminina e incentiva ambientes acadêmicos e científicos mais inclusivos. A diretora de Cooperação Institucional Internacional e Inovação do CNPq, Dalila Andrade Oliveira, explica as quatro categorias de premiação.
7: Incentivo hoje são as jovens estudantes de ensino médio, que a gente já tem de começar a despertar quando ainda nem fizeram opção pela carreira acadêmica. Na categoria estímulo, são pesquisadoras que já estão inseridas no campo científico e que a gente espera que o prêmio dê a elas maior visibilidade. E a terceira faixa individual é a faixa

0: faixa da trajetória. O que esse prêmio faz é reconhecer essa trajetória. E aí a quarta faixa premia as universidades que adotam políticas de valorização da equidade de gênero.
1: As inscrições do prêmio estão abertas até 10 de setembro em gov.br/CNPq. Reportagem Graziele Bezerra.
2: E vamos continuar falando de oportunidades na área de pesquisa e ciência.
3: Estão abertas as inscrições para dois editais que financiam pesquisas aplicadas ao setor produtivo, entre elas a área de inteligência artificial.
2: O primeiro edital oferece bolsas para graduandos em parceria com a iniciativa privada, instituições de governo e entidades do terceiro setor.
3: Já o segundo é o programa Recursos Humanos em Áreas Estratégicas, Pesquisador na Empresa.
4: O primeiro edital do CNPq, em parceria com a CAPES, faz parte do Programa de Mestrado e Doutorado para Inovação 2026. A iniciativa oferece bolsas para graduandos. O objetivo é estimular a realização de pesquisas de mestrado e doutorado em universidades brasileiras, em parceria com a iniciativa privada, instituições de governo e entidades do terceiro setor. A diretora de Cooperação Institucional Internacional e Inovação do CNPq, Dalila Andrade Oliveira, falou sobre o programa.
5: O objetivo mesmo dessa chamada é desenvolver inovação lá na ponta. Então, o que a gente quer, na realidade, é colada numa agenda de inovação para o país, que tem muito a ver com o que a gente está buscando aí em termos de elevar a capacidade inovadora do país.
4: Já o segundo edital é para o programa Recursos Humanos em Áreas Estratégicas, Pesquisador na Empresa. Este ano será direcionado especialmente para a área de inteligência artificial. É o que explica a diretora de Cooperação Institucional Internacional e Inovação do CNPq, Dalila Andrade Oliveira.
5: São 50 milhões de reais para financiar pesquisas em inteligência artificial em empresas inovadoras, startups.
4: Márcia Mortari é professora e pesquisadora da Universidade de Brasília, UNB, e já participou do programa de recursos humanos.
6: Eu acho que isso que é a grande vantagem, né? Você fixar pessoas altamente qualificadas para estar trabalhando na empresa.
4: Os interessados em participar do programa Recursos Humanos em Áreas Estratégicas Pesquisador na Empresa têm até o dia 9 de outubro para enviar a proposta para o CNPq. Já o prazo para o envio das propostas do programa de mestrado e doutorado para a inovação é 11 de dezembro. O endereço é gov.br/CNPq. Reportagem Alisson Machado.
2: E hoje tem estreia aqui na Voz do Brasil com o quadro Ciência na Prática.
3: Toda semana vamos mostrar como a ciência impacta diretamente a vida da população num bate-papo direto e descomplicado.
2: Hoje vamos falar de algo que parece coisa de filme. A pele da tilápia sendo usada no tratamento de ferimentos e queimaduras.
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8: Pesquisa 100% brasileira está inovando o campo da tecnologia médica para o tratamento de feridas e queimaduras graves.
9: Eu sou Edmar Maciel Lima Júnior, médico, cirurgião plástico, coordenador geral da pesquisa da pele e da tilápia na Universidade Federal de Ceará. O grupo da gente viu que até hoje no Brasil não havia nenhuma pele animal registrada na Anvisa, que a tilápia é o peixe mais consumido no Brasil e o segundo maior do mundo. Além de ser um animal de água doce, tem menos risco de transmissão de doença, e a pele é um produto de descarte da piscicultura que contamina o meio ambiente. E aí, quando iniciamos os estudos, detectou-se que a pele da tilápia tem uma proteína importantíssima na cicatrização, e esse foi o start para todo o início e desenvolvimento da pesquisa.
8: O que antes era descartado no manejo de peixes, hoje virou um recurso inovador para cuidados médicos que tem despertado o interesse até de instituições internacionais.
9: São 406 pesquisadores, 23 coordenadores de área. Hoje nós temos 48 artigos publicados no Brasil e fora. Ganhamos 27 prêmios em primeiro lugar e temos instituições tanto no Ceará como no Brasil e no mundo, haja visto como temos o Butantan, a Fiocruz, a própria NASA já fez parceria de pesquisa com a gente.
8: Acompanhe a pesquisa na página da Universidade Federal do Ceará. E esse foi o Ciência na Prática, com produção de Warby Calil e edição de Edinaldo Júnior. E nosso encontro com o Saber Científico volta na próxima semana. Até lá!
3: Você sabe o que são bioinsumos? São produtos de origem biológica que podem ser usados na agricultura para ajudar no controle de pragas, na nutrição das plantas e na melhoria do solo.
2: E para incentivar esse tipo de prática na agricultura familiar, o Banco Nacional de Desenvolvimento Econômico e Social vai apoiar a produção mais sustentável.
3: Interessados podem se inscrever até 31 de agosto.
10: Por meio de uma chamada de projetos, o BNDES, Banco Nacional de Desenvolvimento Econômico e Social, vai disponibilizar 40 milhões de reais para apoiar a produção de bioinsumos por cooperativas e associações de agricultores familiares. Os recursos poderão ser destinados à implantação ou estruturação de unidades de produção industriais ou semi-industriais de bioinsumos para uso próprio, utilizando processos de biotecnologia. O objetivo da iniciativa é estimular a produção de insumos de origem biológica para uso próprio pela agricultura familiar na produção de alimentos saudáveis. Como explica a gerente do Departamento de Inclusão Produtiva e Educação do BNDES, Raquel Zanon.
11: Os bioinsumos, eles podem ser, por exemplo, micro-organismos, predadores naturais de pragas e de extratos vegetais que contribuem para o crescimento e para a saúde dos sistemas agrícolas. O seu uso está associado a práticas agrícolas mais sustentáveis e à segurança alimentar.
10: Mais informações sobre a chamada de projetos estão disponíveis no site bnds.gov.br/bioinsumos. Reportagem André de Barros Lima.
2: Profissionais da segurança pública poderão participar em setembro do Dia C da Capacitação de Gênero.
3: A formação vai abordar temas como atendimento humanizado, sem revitimização, medidas protetivas de urgência e avaliação de risco em casos de mulheres vítimas de violência.
2: O curso será realizado no dia 2 de setembro de forma presencial nas 27 capitais do país.
3: A Coordenadora-Geral de Garantia de Direitos e Acesso à Justiça do Ministério das Mulheres, Ana Maria Martinez, detalha a capacitação.
12: Essa formação foi pensada para todos os profissionais da segurança pública, corpo de bombeiros, policiais civis, militares, as perícias. E a ideia é que a gente consiga incorporar justamente a perspectiva de gênero, a sensibilização desses profissionais da segurança pública no atendimento às mulheres em situação de violência.
2: As inscrições encerram no dia 28 de agosto e podem ser feitas pelos sites gov.br/mj ou então gov.br/mulheres.
3: Empresas e representantes do setor de inovação podem participar da escuta de mercado sobre o projeto Nuvem Brasileira.
2: A audiência pública virtual ocorre no dia 3 de setembro, às 10 horas da manhã.
3: O projeto prevê uma solução nacional para armazenamento e processamento seguro de dados da administração pública, com infraestrutura e gestão brasileira.
2: As contribuições do setor podem ajudar a definir alternativas técnicas e contratuais para a implantação da Nuvem Brasileira.
3: Para participar e para obter mais informações, acesse abdi.com.br/nuvembrasileira.
2: E essas foram as notícias do governo federal.
3: Uma realização da Secretaria de Comunicação Social da Presidência da República.
2: Fique agora com as notícias do Poder Judiciário e do Congresso Nacional. Boa noite.
3: Boa noite para você e até amanhã.
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14: Jornada do CNJ destaca a prevenção após 20 anos da Lei Maria da Penha.
15: TSE e Google fecham parceria para ampliar proteção contra uso indevido de IA nas eleições.
14: Para o STJ, concordância expressa de proprietária autoriza a cobrança de taxas por condomínio irregular.
15: Boa noite, eu sou o Arthur Filho.
14: E eu sou Walter Lima.
15: Supremo Tribunal Federal retoma julgamento de ação sobre o acesso de autoridades a registros de conexão de usuários da internet.
14: O caso trata de regras de acesso a dados de IP de usuários. O endereço de IP é um número que identifica a conexão usada por um dispositivo para acessar a internet.
15: Jornada do CNJ destaca a prevenção após 20 anos da Lei Maria da Penha.
14: O evento é promovido desde a vigência da Lei Pablo Lemos.
16: O Fórum Nacional de Enfrentamento à Violência contra a Mulher foi aberto hoje em Campo Grande, Mato Grosso do Sul. Um dos pontos discutidos é saber qual é a razão da violência contra a mulher. Ao fim da jornada de 2 dias, o Conselho Nacional de Justiça vai fazer um documento estratégico com propostas concretas para o aprimoramento da Política Judiciária Nacional de Enfrentamento à Violência contra as Mulheres.
15: A Associação de Moradores em Parcelamentos Irregulares pode cobrar taxas condominiais quando proprietários concordarem expressamente por escrito com a obrigação.
14: Essa conclusão é do Superior Tribunal de Justiça, o STJ. Fátima Uchoa.
17: Um condomínio constituído em parcelamento irregular no Distrito Federal ajuizou ação de cobrança contra uma condômina para receber o pagamento de cotas referentes a cerca de 5 anos. Ao reformar a sentença, o Tribunal de Justiça do DF entendeu que a cobrança era válida diante da assinatura da proprietária do imóvel concordando com as taxas. E a terceira turma do STJ manteve o entendimento, avaliando que o consentimento voluntário torna legítima a exigência das contribuições e afasta a aplicação de precedentes do Supremo Tribunal Federal e do próprio STJ, os quais proíbem a cobrança de taxas de pessoas que não aderiram à associação. O relator foi o ministro Vilas Boas Cueva.
15: O Emprega Lab foi instalado em Mato Grosso do Sul nesta quinta-feira.
14: A iniciativa é um dos pilares da pena justa e emprega do Conselho Nacional de Justiça, Rocine Gomes.
18: O Mato Grosso do Sul se tornou o 10º estado brasileiro a instalar o Emprega Lab. O lançamento foi no Tribunal Regional do Trabalho da 24ª Região, em Campo Grande. O objetivo é capacitar profissionalmente pessoas que estão passando por privação de liberdade ou que deixaram o sistema prisional. O evento contou com autoridades e uma exposição de artesanato produzido por custodiados. Até o fim de setembro, a expectativa é lançar o Emprega Lab no Acre, no Espírito Santo, no Paraná e em Rondônia.
15: TSE e Google fecham parceria para ampliar proteção contra uso indevido de IA nas eleições.
14: Nesta quarta-feira, em Brasília, foi lançada uma campanha para incentivar candidatas e candidatos das eleições gerais de 2026 a utilizarem a ferramenta de detecção por semelhanças. Guilherme Firmino tem mais informações.
19: Desenvolvida pelo YouTube, a tecnologia é capaz de identificar conteúdos gerados por inteligência artificial que reproduzem imagens de uma pessoa. A ferramenta permitirá que os próprios candidatos acompanhem a utilização de sua imagem no ambiente digital, podendo identificar, analisar e, se houver uso indevido de imagem, solicitar a remoção do conteúdo. O presidente do TSE destacou que a parceria representa um esforço conjunto para preservar direitos fundamentais no ambiente digital e fortalecer a confiança no processo eleitoral.
15: Justiça condena o estado do Maranhão a recuperar casarão histórico no centro da capital, em São Luís.
14: Decisão atende a pedidos do Ministério Público Federal. Sabrine Menezes.
20: Com a decisão, o estado do Maranhão tem até 3 meses para apresentar ao IPHAN e executar um projeto de obras emergenciais para eliminar os riscos estruturais e conter a deterioração da fachada e da cobertura do casarão, localizado na Rua Portugal. Já o projeto de recuperação integral deve ser executado em até 6 meses. Além disso, o estado deve manter a vigilância patrimonial contínua do imóvel para evitar invasões, ocupações irregulares e novos danos. Em caso de descumprimento das obrigações, a multa é de R$ 1.000 por dia.
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15: A você, uma boa noite.
14: E até amanhã.
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21: Está no ar o Jornal do Senado.
22: Eu sou Paula Groba.
23: E eu sou Humberto Pinheiro.
22: E estes são os destaques de hoje do Jornal do Senado, que começa agora.
23: Congresso antecipa a comissão mista para analisar fim da chamada taxa das blusinhas.
0: Fies pode ter desconto maior para médicos que trabalham em áreas sem atendimento.
23: Pesquisa data Senado. Brasileiras sofrem violência, mas não se reconhecem como vítimas.
0: Boa noite.
23: Boa noite.
0: Para atrair médicos para regiões onde faltam profissionais, um projeto em análise no Senado propõe aumentar o desconto na dívida do Fies a quem trabalhar nessas áreas.
23: A ideia é transformar o abatimento da dívida em um incentivo para levar mais médicos aos locais onde a população mais precisa de atendimento pelo SUS. Quem traz os detalhes é a repórter Patrícia Oliveira.
1: Mais de 60% dos médicos do país estão concentrados em 48 municípios e em capitais com mais de 500 mil habitantes, deixando outras áreas, especialmente na região norte, com escassez de profissionais. Um projeto do senador Dr. Irã, do Progressistas de Roraima, propõe que médicos formados com financiamento do Fies descontem até metade do valor da parcela mensal da dívida quando trabalharem na rede pública em áreas com falta e dificuldade de reposição ou retenção desses profissionais, consideradas prioritárias pelo Ministério da Saúde. Hoje, o Fies já permite abatimento da dívida para médicos que atuam por pelo menos um ano em equipes de saúde da família e em outros grupos específicos que atendem essas regiões. O projeto amplia o benefício para todos os médicos, inclusive especialistas, que trabalharem nos serviços públicos dessas localidades. Para o senador, a proposta, que está pronta para votação na Comissão de Assuntos Sociais, pode reduzir a dívida dos profissionais e levar médicos para onde eles são mais necessários.
5: Damos um alívio grande ao jovem médico que muitas vezes sai da faculdade com uma dívida enorme e, ao mesmo tempo, levamos mais profissionais às estruturas hospitalares, às UBSs, enfim, a todas as estruturas de atendimento do nosso gigante SUS, reforçando o acesso às pessoas que mais precisam nos rincões desse país.
1: Se for aprovado na Comissão de Assuntos Sociais, o projeto ainda será analisado pela Comissão de Assuntos Econômicos.
0: E a Comissão de Direitos Humanos vai criar um grupo de trabalho sobre a suspensão pela Anvisa de um remédio para a distrofia de Duchenne.
23: Essa distrofia muscular é uma doença genética rara e progressiva que causa perda de força dos músculos. A reportagem é de Márcio Maturana.
6: A Comissão de Direitos Humanos fez uma audiência pública com especialistas e famílias de pacientes para debater a situação regulatória do medicamento. Débora Racelli, mãe do paciente Raul, de 6 anos, disse que o Elevides é a esperança das famílias.
24: Aproximadamente no Brasil, temos 15 meninos medicados, como já foi falado. 1.200 meninos no mundo receberam o tratamento através de estudos e via comercial. Eles estão bem, eles estão crescendo, eles estão vivendo, eles estão indo para a escola, eles estão indo brincar. Pode não ter os melhores ganhos no gráfico, mas a doença parou, a doença estabilizou, a doença está dando respiro para que eles sejam crianças.
6: O diretor da Anvisa, Daniel Pereira, explicou que a decisão da agência não é definitiva.
25: Não há decisão imutável por parte da agência. As decisões da agência, elas são feitas conforme os dados que a gente tem no momento, conforme os dados que a gente recebe, conforme os dados que a gente consegue, né, avaliar.
6: O medicamento é aplicado em dose única e os pacientes são acompanhados com relatórios periódicos. O laudo definitivo sobre a eficácia do remédio deve ser concluído em 2031. A senadora Damaris Alves, do Republicanos do Distrito Federal, que é presidente da Comissão de Direitos Humanos e coordenou o debate, anunciou que vai criar um grupo de trabalho para buscar uma solução no caso do medicamento Elevides.
0: A comissão mista que analisa a medida provisória que zera o imposto de importação sobre compras de até 50 dólares em plataformas virtuais se reúne amanhã para eleger o presidente. Conhecida como taxa das blusinhas, a MP também autoriza o ministro da Fazenda a alterar as alíquotas do imposto de importação sobre remessas postais internacionais. Para compras de até 50 dólares, a alíquota poderá ser reduzida a zero. Já para remessas de até 3 mil dólares, poderá chegar a 30%.
23: O deputado deputado Reginaldo Lopes, do PT de Minas Gerais, foi indicado pelo presidente da Câmara, Hugo Mota, para presidir a comissão. A indicação do relator caberá ao Senado. O parlamentar defendeu a aprovação rápida da MP, que perde a validade no dia 8 de setembro.
4: Nós vamos debater e fazer um grande diálogo com todos os setores econômicos da indústria brasileira, com os parlamentares, senadores, e vamos sim defender a aprovação imediata deste direito do povo brasileiro de poder ter isenção nas suas compras internacionais até $50.
0: A violência contra a mulher ainda é uma realidade no Brasil e muitas brasileiras não reconhecem como violência situações de agressão que vivenciam no dia a dia.
23: Os dados estaduais da mais recente pesquisa nacional do Data Senado revelam diferenças na percepção da violência de gênero entre os estados e mostram como essa falta de reconhecimento pode dificultar a denúncia e a busca por ajuda. A reportagem é de Raíssa Abreu.
8: A distância entre a violência vivida e a declarada é uma das principais conclusões da pesquisa. Em Alagoas, 36% das mulheres relataram situações de violência sem identificá-las como violência doméstica ou familiar. No Paraná e em São Paulo, esse índice foi de 25%. O presidente do Senado, Davi Alcolumbre, disse em nota que divulgar dados por estado ajuda a entender o problema em profundidade e aumenta a chance de combatê-lo. O coordenador do Data Senado, José Henrique Varanda, disse que o objetivo não é criar um ranking entre os estados.
9: O detalhamento estadual é muito mais importante não para criar um ranking, mas para identificar as necessidades de cada localidade. A gente olha para esses números, a gente vê que ainda estamos assim, muito aquém da realidade.
8: A 11ª edição da Pesquisa Nacional de Violência contra a Mulher ouviu 21.641 mulheres nos 27 estados e no Distrito Federal. A pesquisa é uma parceria do Data Senado com o Observatório da Mulher contra a Violência.
10: Eleições 2026.
0: O programa Seu Voto Importa, da Justiça Eleitoral, vai oferecer transporte a eleitores com mobilidade reduzida.
23: A solicitação deve ser feita até 14 de setembro, 20 dias antes da data da eleição. Repórter Pedro Pincer.
11: Eleitoras e eleitores que necessitarem de apoio para se deslocarem até seus locais de votação nas eleições de 2026 contarão com um serviço de transporte individual gratuito. O programa Seu Voto Importa, do Tribunal Superior Eleitoral, busca reduzir as barreiras físicas ao exercício do voto e promover a inclusão de grupos historicamente vulnerabilizados e foi inspirado em experiências desenvolvidas por tribunais regionais como o de Pernambuco. Assessor de planejamento do órgão, Acácio Leite, explicou como o Seu Voto Importa funciona na prática.
12: Então nós transportamos eleitores com deficiência visual, deficiência auditiva, paralisia cerebral, síndrome de Down, autismo, deficiência física, todos os tipos de deficiência nós atendemos. No dia das eleições vai buscar esse eleitor em casa, leva ele para votar até o local de votação e traz ele de volta até a casa dele com toda a segurança e com um apoio técnico bem interessante.
11: A solicitação pode ser apresentada pelo próprio eleitor ou, quando necessário, por seus representantes legais ou de apoio. O pedido pode ser feito presencialmente, diretamente no cartório eleitoral da zona correspondente ou por canais remotos e eletrônicos até 14 de setembro.
0: E amanhã, sexta-feira, começa o horário eleitoral gratuito das eleições 2026. As emissoras de rádio e TV devem destinar tempo para que os candidatos e candidatas divulguem as propostas de campanha para os cargos de presidente da República, deputado federal, governador, senador e deputado estadual ou distrital, no caso do Distrito Federal.
23: A propaganda eleitoral gratuita será veiculada de segunda a sábado com 50 minutos diários em rede, divididos dois blocos de 25 minutos no rádio e na TV. Além disso, 70 minutos serão destinados a inserções de 30 e 60 segundos de distribuídas ao longo do dia. O horário eleitoral deve ocorrer até o dia 1º de outubro, 3 dias antes da realização do primeiro turno. Com edição de Paula Groba e trabalhos técnicos de Eliseu Caires, o Jornal do Senado fica por aqui. Acompanhe agora as notícias da Câmara dos Deputados. Boa noite.
0: Boa noite e até amanhã.
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3: Presidentes estabelecem prioridades para votações do esforço concentrado.
7: Deputados obrigam notificação de distúrbio vocal relacionado ao trabalho.
3: Avança a proposta que permite instalação de faróis auxiliares em caminhões.
7: Boa noite. Uma comissão da Câmara aprovou a instalação de faróis auxiliares em caminhões. A repórter Maria Neves explica por que a medida foi considerada necessária.
16: A Comissão de Viação e Transportes da Câmara dos Deputados aprovou o projeto do deputado Rodrigo Dazaeli, do PL do Mato Grosso, que permite a instalação de faróis auxiliares em caminhões que circulam em áreas privadas. Pelo texto, veículos de transporte de carga utilizados em atividades agropecuárias, florestais, industriais e logísticas poderão ter luzes adicionais, desde que elas possam ser desligadas manualmente para circular em vias públicas. Na opinião do relator, deputado Zé Trovão, do PL de Santa Catarina, a mudança evita que os motoristas sejam punidos simplesmente por terem o equipamento no caminhão. Ele também defende que a iluminação adicional vai tornar a direção de caminhões mais segura.
17: Nós temos hoje muitos veículos que transitam em propriedades rurais, em áreas que são 500, 600, até 1.000 quilômetros ou mais, em estradas precárias, estradas de chão. E essas estradas, elas não têm iluminação de nenhum tipo. Às vezes o cara está transitando, quando ele vê, ele está em cima de um animal, de um boi, de um cavalo ou de um animal silvestre e acaba acontecendo um acidente. Se ele tem as lâmpadas auxiliares, ele consegue ter um foco maior, mais longe desses animais, dessas estradas.
16: Pelo texto aprovado, o condutor que trafegar por via pública com iluminação auxiliar ligada incorrerá em infração grave a ser punida com multa e retenção do veículo para regularização. Uma pesquisa realizada pela Fundação Instituto de Pesquisas Econômicas e a Secretaria Nacional de Trânsito apontou que caminhões e ônibus respondem por aproximadamente 4% dos veículos em circulação no país. Isso corresponde a cerca de 4.900.000 veículos. A proposta que permite a instalação de faróis auxiliares em caminhões ainda será analisada pela Comissão de Constituição e Justiça. Da Rádio Câmara de Brasília, Maria Neves.
2: Transportes.
3: Júlio Arco Verde, do PP do Piauí, apoia a proposta que muda as regras de cobrança do IPVA. O texto estabelece a alíquota máxima de 1% sobre o valor venal dos veículos e determina que os estados possam conceder descontos para modelos menos poluentes.
7: A proposta considera exclusivamente o peso de fábrica do veículo, em vez do valor de mercado, para o cálculo do IPVA. Júlio Arco Verde acredita que a medida torna a cobrança do imposto mais justa e alinhada a modelos adotados em outros países.
2: Consumidor.
3: Embalagens de produtos industrializados não poderão exibir fotos de componentes que não fazem parte da receita. É o que determina o projeto de Félix Mendonça Júnior, do PDT da Bahia, segundo o qual as ilustrações orientam mais a decisão de compra do que a leitura da lista de ingredientes.
7: Além disso, o projeto de Félix Mendonça Júnior prevê que a Anvisa estabeleça o teor mínimo de ingredientes, como chocolates, frutas e queijos, para destaque nas embalagens, seguindo padrões internacionais de composição e denominação de alimentos.
2: Direitos humanos.
3: Gervásio Maia, do PCdoB da Paraíba, defende a aprovação de projeto que obriga academias a trazer informações e instruções em braille nos equipamentos. Relator da matéria na Comissão de Constituição e Justiça da Câmara, o deputado afirma que o objetivo é ampliar a autonomia das pessoas com deficiência visual.
7: Gervásio Maia argumenta que a adaptação promove a inclusão desse público nas atividades físicas, contribuindo também para a redução do risco de acidentes durante a prática dos exercícios. exercícios.
3: A alteração no Estatuto do Índio vai garantir a disponibilidade de intérpretes de línguas de povos originários em atendimentos públicos a indígenas. A relatora da matéria na Comissão da Amazônia, deputada Dilvanda Faro, do PT do Pará, pede urgência na aprovação do texto.
7: Dilvanda Faro explica que a medida amplia o acesso a direitos e a serviços essenciais, priorizando a contratação de intérpretes das próprias comunidades para facilitar a comunicação e evitar a criação de cargos permanentes.
2: Justiça.
3: Devedores de pensão alimentícia podem ser proibidos de entrar em estádios de futebol e outros eventos esportivos. A restrição está prevista em um projeto apresentado por Rodrigo Gambale, do Podemos de São Paulo.
7: A proposta exige que os organizadores dos eventos barrem os inadimplentes na entrada, inclusive por biometria. Rodrigo Gambale acredita que a medida protege crianças e adolescentes e dá mais agilidade à cobrança das pensões.
2: Segurança Pública.
3: Alexandre Leite, do União de São Paulo, propõe aumentar a pena para quem fizer falsa acusação de violência doméstica e familiar. O deputado explica que a ideia é alterar o Código Penal para endurecer a punição do crime de denunciação caluniosa.
7: O texto também prevê que a concessão de medida protetiva com base em denúncia falsa passe a configurar o crime de denunciação caluniosa. Alexandre Leite afirma que a medida busca preservar a credibilidade do sistema de proteção às vítimas e punir quem agir de má fé.
2: Desenvolvimento Regional.
3: Projeto de Domingos Neto, do PSD do Ceará, busca ampliar a utilização do reuso de água e da dessalinização em regiões afetadas pela seca. O deputado também inclui no texto incentivos de financiamento para projetos que adotarem essas tecnologias.
7: Domingos Neto explica que a iniciativa facilita o acesso a financiamentos para projetos que promovam fontes complementares de abastecimento de água. Ele acrescenta que a medida prioriza a eficiência do uso da água, além de preservar os mananciais.
2: Trabalho.
3: Os deputados aprovaram um projeto que obriga a notificação do distúrbio vocal relacionado ao trabalho como doença funcional. A repórter Paula Bittar tem os detalhes.
13: A Comissão de Constituição e Justiça da Câmara aprovou o projeto que determina a notificação compulsória do distúrbio vocal relacionado ao trabalho como doença funcional. O objetivo é aperfeiçoar as políticas públicas e proteger a saúde vocal de profissionais que utilizam a voz como instrumento de trabalho, em especial professores e teleoperadores. O autor do projeto, o deputado Rogério Correia, do PT de Minas Gerais, ressaltou que o distúrbio é uma doença que está extremamente associada ao trabalho.
14: Ela vai influenciar na vida das pessoas e precisa de ter o tratamento relacionado ao trabalho, por isso uma doença do trabalho. Assim colocado, leva os professores a ter uma proteção pela profissão que ele exerce.
13: O projeto considera distúrbios vocais relacionados ao trabalho quaisquer formas de desvios vocais relacionados à atividade profissional que diminuam, comprometam ou impeçam a atuação ou a comunicação do trabalhador. A proposta que determina a notificação compulsória do distúrbio vocal relacionado ao trabalho como doença funcional já pode seguir ao Senado. Da Rádio Câmara de Brasília, Paula Bittar.
7: Ayrton Faleiro, do PT da Bahia, comemora a aprovação na Câmara do fim da escala 6x1. Na avaliação do deputado, a medida amplia direitos e melhora a qualidade de vida da classe trabalhadora.
3: O parlamentar também afirma que a mudança representa um ganho para a economia e destaca a participação de trabalhadores, dos parlamentares e do governo federal na aprovação da proposta. Para Ayrton Faleiro, a medida garante mais dignidade aos trabalhadores brasileiros.
15: A aprovação do fim da escala 6x1, estabelecendo 2 dias de descanso para a classe trabalhadora, para cuidar da família, para cuidar da saúde, para cuidar do esporte, para cuidar da sua religiosidade, é um ganho fundamental para a nossa economia. Quem está de parabéns mesmo são os trabalhadores e trabalhadoras do Brasil, que agora vão ter uma condição mais digna para, além do trabalho, uma vida melhor.
2: Saúde.
7: É de Josenildo, do PDT do Amapá, projeto que proíbe a prescrição e o uso de implantes hormonais para fins estéticos ou melhoria do desempenho físico. O projeto prevê que esses produtos somente sejam indicados para diagnóstico compatível e respaldo científico.
3: Josenildo propõe que farmácias e estabelecimentos registrem o profissional responsável, o paciente, a composição e o lote de cada implante. O congressista explica que o registro de cada implante permite identificar prescrições que usam diagnósticos médicos como justificativa para fins estéticos.
2: Previdência.
7: Eduardo da Fonte, do PP de Pernambuco, apresentou o projeto que determina o pagamento provisório do benefício de prestação continuada quando o INSS não analisar o pedido em até 45 dias. Ele explica que a implantação deverá ser feita em até 5 dias úteis após o fim do prazo.
3: Eduardo da Fonte esclarece que o pagamento temporário não substitui a análise definitiva do INSS. Ele acrescenta que, se o pedido for negado, o benefício será interrompido depois de assegurado o direito de defesa, sem devolução automática dos valores recebidos de boa-fé.
2: Cultura.
7: O projeto de Adriano do Baldi, do PP de Goiás, inclui o Dia Nacional do Povo Cigano, celebrado em 24 de maio, no calendário oficial de eventos nacionais. Ele explica que a medida visa incentivar a realização de campanhas educativas e de combate a estereótipos.
3: Embora 24 de maio já marque o Dia Nacional do Cigano, Adriano do Baldi diz que o reconhecimento oficial da data vai dar mais visibilidade a esta comunidade histórica e vai fortalecer o acesso a direitos básicos como documentação, saúde, educação e moradia.
7: Pastor Diniz, do União de Roraima, é favorável à renovação da permissão para que a Rondovisão Rondônia Rádio e Televisão continue operando uma emissora de rádio FM em Ji-Paraná por mais 10 anos.
3: O relator da proposta na Comissão de Comunicação afirma que a documentação apresentada pela empresa atende às exigências legais e às normas do colegiado. Por isso, o pastor Diniz defende a homologação do ato do Poder Executivo pelo Congresso Nacional.
2: Educação.
7: Projeto de Da Vitória, do PP do Espírito Santo, prevê descontos a participantes do FIES com pagamentos em dia ou em atraso de até 90 dias. Ele argumenta que a proposta permite que o beneficiário quite a dívida à vista sem pagar juros e multas, com desconto de até metade do valor financiado.
3: Da Vitória também propõe parcelamento em até 150 meses, com eliminação de juros e multas, além de desconto de até 30% sobre a dívida principal. O deputado diz que as renegociações devem alcançar os bons pagadores, desde que não provoquem perda de receita para o fundo estudantil.
2: Votação.
7: Em reunião com o presidente da República, os presidentes da Câmara, Hugo Mota, e do Senado, Davi Alcolumbre, definiram os projetos que terão prioridade na semana de esforço concentrado do Congresso. O repórter José Carlos Oliveira tem os detalhes.
5: Os presidentes da Câmara dos Deputados, Hugo Mota, e do Senado, Davi Alcolumbre, se reuniram com o presidente Lula no Palácio Alvorada e definiram 5 propostas com prioridade de votação entre 1º e 4 de setembro, último esforço concentrado do Congresso antes da eleição de outubro. 4 propostas já foram aprovadas pelos deputados e estão em análise no Senado. O fim da escala 6x1 de trabalho semanal, a chamada PEC da Segurança Pública, a Política Nacional de Minerais Críticos e Estratégicos e os incentivos fiscais para a instalação de data centers no Brasil, batizados de Redata. O presidente da Câmara, Hugo Mota, elogiou a possibilidade de avanços legislativos por meio de diálogo e cooperação institucional.
18: Mais feliz ainda de ver essas matérias que passaram na Câmara, como a PEC da Segurança, a PEC do fim da escala 6x1, o projeto dos minerais críticos, que é um projeto estratégico para o país, de soberania nacional, e também o Redata, que além do ponto de vista dos investimentos que o Brasil irá receber, nós teremos condição também de armazenar os necessidades da população brasileira aqui em nosso país, não mais dependendo de outros países.
5: O quinto item da pauta prioritária é a medida provisória que zera temporariamente a chamada taxa das blusinhas, ou seja, a cobrança do imposto de importação federal de 20% sobre remessas postais internacionais de até 50 dólares. O Gumota lembrou que a medida provisória perde a validade em setembro, com riscos de prejuízos para milhões de brasileiros que compram pela internet. Mota indicou o deputado Reginaldo Lopes, do PT de Minas Gerais, para presidir a comissão mista sobre o tema. Os deputados aprovaram a PEC da Segurança em março. O texto garante mais recursos para o setor, inclusive por meio da destinação de dinheiro arrecadado com as BETs para o Fundo Nacional de Segurança Pública e o Fundo Penitenciário Nacional. O fim da escala 6x1 foi aprovado pela Câmara em maio. O projeto prevê jornada de 40 horas semanais em 5 dias, com 2 de descanso e sem redução de salário. Também em maio, os deputados aprovaram a Política Nacional de Minerais Críticos, com incentivos governamentais à exploração de minerais considerados fundamentais na produção de tecnologias, como smartphones, carros elétricos e sistemas militares. O projeto de lei do REDATA, Regime Especial de Tributação para Serviços de Data Center, foi aprovado pela Câmara em fevereiro. Da Rádio Câmara de Brasília, José Carlos Oliveira.
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20: Economia.
21: Dr. Luiz Ovando, do PP de Mato Grosso do Sul, defende a proposta de emenda à Constituição que amplia a imunidade tributária para igrejas e entidades filantrópicas. O texto já foi aprovado na Câmara e seguiu para análise dos senadores.
7: O deputado afirma que a medida fortalece o trabalho social desenvolvido por igrejas e organizações beneficentes, ampliando recursos destinados ao atendimento da população. Dr. Luiz Ovando acrescenta que a proposta prevê mecanismos de devolução tributária para evitar cobranças consideradas excessivas.
22: Quando você compra uma lâmpada, compra alguma coisa em supermercado, então isso tudo é tributado. Então, se já está tributado e o cidadão, membro da igreja, já paga imposto de renda, se ele tiver uma empresa, ele também recolhe esse valor, nós estamos aqui, através dessa PEC, defendendo o fato de que as instituições e também as filantrópicas que prestam serviço à comunidade sejam isentadas, sejam imunizadas, vamos dizer assim, desse recolhimento. E se acontecer, isso seja devolvido através de um cashback.
21: Zé Neto, do PT da Bahia, apresentou o projeto que cria o programa Fazer o Bem para a Melhor Idade, que permite a empresas abater do imposto de renda valores destinados a idosos que vivem em asilos ou casas de repouso.
24: E o que, é que nós queremos? Que nesse projeto a gente vai atender os idosos.
26: O melhor, que é um teto baixíssimo, por isso a troca.
24: Imposto de renda que esteja mais nos abrigos de idosos e casas de idosos. Que a tendência é que isso cresça muito. Quem dá assistência a esses idosos? Como vão ser assistidos? Cada dia você tem menos pessoas na família. E você vai ter muito mais pessoas que não vão ter esse atendimento. E isso é uma forma de dar uma atenção e uma assistência junto com a ordem governamental, com o Estado, município, Estado, União, para que a gente possa diminuir essas dificuldades que são vividas pelos idosos no Brasil.
7: Zé Neto explica que, pelo texto, cada empresa poderá apoiar até 3 idosos com abatimento limitado a 5% do imposto devido por ano. Para ter direito ao incentivo, a pessoa jurídica deverá obter o certificado amigo do idoso após a habilitação junto à Receita Federal.
21: Bandeira de Melo, do PV do Rio de Janeiro, é um dos autores da proposta de emenda à Constituição que busca preservar incentivos estaduais e municipais a projetos culturais e esportivos após a reforma tributária. O texto permite que empresas continuem apoiando iniciativas desses setores com abatimento de parte do imposto devido.
7: Bandeira de Melo alerta que a substituição do ICMS e do ISS pelo novo imposto sobre consumo pode abrir brecha para a extinção de mecanismos usados hoje no financiamento da cultura e do esporte. O objetivo da proposta é criar regras nacionais uniformes sobre o tema.
21: Termina agora o jornal Câmara dos Deputados, produzido pela Rádio Câmara, com trabalhos técnicos de Wellington Teles e apresentação de Luciana Vieira e Val Monteiro. Boa noite.
7: A Voz do Brasil volta amanhã. Uma boa noite para você.
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9: Se cada um fizer um pouco, ninguém fica sem nada. A gente costuma pensar que, para ajudar alguém, precisa fazer algo grande. Mas será mesmo? Talvez a grande mudança comece justamente nas pequenas atitudes. Uma pessoa doa um agasalho, outra doa um cobertor, outra oferece um alimento, outra ajuda com uma contribuição. Outra simplesmente compartilha uma campanha para que ela chegue até mais pessoas. E quando cada um faz um pouco, aquilo que parecia pequeno se transforma em uma grande corrente de solidariedade. É assim que uma comunidade enfrenta os momentos difíceis, não esperando que alguém resolva tudo, mas entendendo que cada um de nós pode fazer alguma coisa. Neste inverno, pense nisso. Talvez aquilo que está sobrando na sua casa esteja fazendo falta na casa de alguém. Talvez aquilo que para você é pouco seja muito importante para outra pessoa. Por isso, se cada um fizer um pouco, ninguém precisa ficar sem nada. E é assim que uma cidade se torna mais forte, quando ninguém é deixado para trás.
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cima! 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

Muito, muito bom dia! Começando mais um Bom Dia Verdes Campos, Alex Zeller na sua companhia. Hoje, sexta-feira, dia 28 de agosto de 2026, temperatura na faixa aí dos 19 graus aí no Vale dos Sinos, Vale do Paranhana e na Serra Gaúcha. 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

Começando então, começando amanhã desta sexta-feira, 28 de agosto de 2026. Manda tua mensagem, manda o teu recadinho através do 54999-270-979. Manda para mim aí, diz de onde você está ouvindo a Verdinha, de qual cidade, onde você está no trabalho, em casa, no trajeto. Manda para mim aí, vamos bater um papo aí neste amanhecer sextou. Vamos lá então, chegando música, começando amanhã desta sexta-feira com banda Chopão e It's Gets Lost.

5:53, 5:53, manhã desta sexta-feira, dia 28 de agosto de 2026. Manda um alôzão pra minha amiga Noeli Machado. Noeli Machado já tá ligadinha com a gente. Obrigado pela companhia, Noeli Machado, aí de Canela. Ela mandou pra mim aqui um abraço bem forte. 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Chegando mais música, chegando mais sucesso aqui na sua companhia, chegando o grupo Quero Quero e a sogra Galdéria aqui na programação da Verdinha.

0: Agora são 5 horas e 58 minutos. Um bom dia.
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1: Tá aí, então, sucesso do Céu e Cantos e a Mesa 6 aqui na programação da Verdes Campos 97.9 FM. Vamos aí para um bloco de patrocinadores, as marcas que colam junto aqui na Verdinha. Já já eu tô de volta na sua companhia.

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1: 6:02.
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1: 6:10. Bom dia, Verdes Campos. Na sua companhia, Lex Ziller. Seis horas e 6:07. Um bom dia para você que está sintonizado na Verdinha, Verdes Campos 97.9 FM. 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Domingo estaremos lá, cedito, a partir das 7 horas da manhã com o programa Alles Good, lá na Sociedade Avante Rodeio Bonito, com meu amigo Clóvis, a Janice, o Foguinho, Claurício, o Foguinho vai estar junto comigo lá, fazendo o Alles Good, e logo na sequência, a partir das 9 horas da manhã, vai ter o Barbosa Missioneiro, aí direto de Três Coroas, lá em Rodeio Bonito. Quem tá ligadinho com a gente, quem tá ligado com a gente aqui é a minha amiga Noeli Machado. Vamos ver o que que a Noeli Machado mandou pra mim, mandou um áudio. Bom dia!
12: Bom dia, Alex! Tudo bem com você?
1: Tudo certo!
12: Estou muito feliz de tu começar o programa meia hora mais cedo.
1: Viu só?
12: Faz favor, coloca a música com os Monarcas, tirando o chapéu para Deus e oferecer para todos os ouvintes e os locutores dessa rádio maravilhosa, a melhor do mundo.
1: Oh, que beijão, coisa boa!
12: Alex, tudo de bom. E sextou!
1: Sextou, isso aí. Bom dia, bom dia, bom dia, Noeli. Que piquen, que coisa boa acordar cedinho nesse pique, nessa faceirice, nessa felicidade. É isso aí, Noeli. Bora lá que começou mais um dia. Quem tá ligado aí também é o Lindonês Ribeiro. Vamos ver o que que ele mandou pra nós aí. Bom dia!
13: Bom dia, meu amigo Alex. Toca pra nós aí da Barragem do Rugre, hein? Por favor, Noites Campesinas. Mário Pérez. Muito obrigado, meu amigo. Um ótimo dia pra todos nós.
1: Muito obrigado pra ti também, Lindonês. Obrigado pela companhia, obrigado pela sintonia. Vamos procurar aqui, já vou dar pra ti aí, Noeli. Os Monarcas tirando o chapéu. Bonita música, né? Vamos lá então, sequência então, agora 6 horas e 10 minutos, vamos começando com Garotos de Ouro, a MM Dá o Pé, Associação dos Maridos, mandado pelas mulheres, nem tem, capaz,

Agora 6 horas e 15 minutos. AMM, Associação dos Maridos, mandado pelas mulheres. Aqui em casa, mulher pra falar comigo, só se for de joelho. É porque eu tô sempre embaixo da cama, né? Daí só se ajoelhando.

0: 6:18, um bom dia para você, sintonizado na melhor 97.9 FM, a Verdes Campos, a rádio que eu sempre quis. Verdes Campos. Hoje eu comecei cedinho, 5:30 da manhã, eu tava com um cafezinho preto passado, um torresminho, e um composto, um escriva e um composto. O torresminho e uma morcilha pro meu amigo Emerson, pessoal lá, família Brunner, o Emerson, a Cleia e também o Gilberto, pessoal lá que ontem carneou um porquinho lá e já me deu de presente ali o torresminho e a morcilha. Muito obrigado, ó, nota 10, viu? Quem mais tá ligado com a gente aqui? É o João de Canela. Vamos ver o que, que o João de Canela mandou para nós.
1: Bom dia, Rádio Verde Campo. Bom dia, Alex.
0: Bom dia.
1: Gostaria de pedir uma música Bugre do Mato. Oferecer para minha esposa Marlene, para meus netos Antônio e Anitta, para todos os ouvintes dessa rádio maravilhosa e para vocês aí da rádio. Um grande abraço. É o João da Celulose de Canela.
0: Tá certo, João. Já a gente roda pra ti aí, tá certo? Pros netos aí do João. Obrigado pela companhia, obrigado pela sintonia. Você pode mandar tua mensagem através do 54999-270-979. Chegando então, atendendo o pedido da minha amiga Noeli Machado, ela que pediu Os Monarcas, Tirando o Chapéu pra Deus.

Agora 6h23, vamos ir para um bloco de patrocinadores que colam a marca aqui junto com a Verdinho, o nosso show do intervalo. Já já eu tô de volta na sua companhia.

0: 6h24.
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6:27, sextou, mais uma sexta-feira começando, dia 28 de agosto de 2026, temperatura entre 19 e 21 graus. 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Seis horas e 29 minutos. Me conta aí, me diz de onde você está sintonizado na Verdinha. Você está no trabalho, em casa, no carro, no litoral, na praia? Está aproveitando uma prainha? Ou você está no trabalho, você está na Serra Gaúcha, Vale dos Sinos, Vale do Paranhana, manda tua mensagem e conta para mim, através do 54 999 270 979. 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Daqui a pouquinho tem mais participação de ouvinte, daqui a pouco tem mais recadinho. Agora chegando os Serranos e o Canto Alegretense. Oh!

6 horas e 39 minutos. Quem tá ligado com a gente é o Miguel Keffer. Ele mandou pra mim aqui, bom dia, deixa eu ver aqui, agora sim, bom dia, aqui é o Miguel Keffer. Gostaria de mandar uma música dos Monarcas de Bota Nova para os meus colegas da patronagem do CTG Amigos da Tradição aqui de Santa Maria do Orval. Estamos organizando o galpão para o domingo, domingueira no CTG Amigos da Tradição aqui em Santa Maria do Orval. Tá certo? Quem tá ligadinho também comigo aqui é o Joel Pinto. Joel, o que que deu? Cadê o 3-0, Joel? Cadê? Bom dia, Alex. É o Joel do JP Estacionamento. Estou aqui no estacionamento escutando a Verdes Campos e aguardando a minha erva. Tá separada a tua erva, Joel. Só te entregar aí. Não deu certo o placar do jogo ontem. Meu time é ruim. Não é só o teu, não. Os dois são ruins, Joel. Um grande abraço, um bom final de semana para você, Alex. Domingo tem corrida e eu sei que você vai participar da corrida que eu tô sabendo. O Joel quer porque quer me colocar numa corrida. Perna não falta, né? Tem quase 2 metros de perna, mas quem sabe, né? Vou trabalhar domingo lá no evento na Expo Gramado. Tá certo, então. Miguel mandou que rádio top. Eu tô sempre na audiência. Obrigado pelo pessoal aí, pela sintonia, o pessoal em Santa Maria do Erval. E você já tá sabendo ou ainda não?

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1: É, a dupla Grenal, Inter e Grêmio empacaram e ficaram no empate sem gols ontem no Beira-Rio. Em meio à crise técnica, rivais pouco produziram no Beira-Rio e terão que decidir tudo na Arena na próxima quinta-feira. Tá difícil, né? Tá difícil o futebol, pelo amor de Deus. Que parecia o jogo do Grêmio e do Inter? Não parecia um Grenal, parecia os dois irmãos brigando com a mãe. Oh, mãe, o irmão me bateu. Mãe, ele me empurrou, mãe. É mais ou menos isso aí que foi o Grenal. Só reclamação e nada de futebol. Tá complicado. É o que eu disse ontem. Quem ganhar daqui pega provavelmente não pega Atlético Mineiro ou Cruzeiro. Já é um pepino. Se der a sorte de passar na final, vai pegar o Palmeiras. Tu acha que tem alguma chance? Eu acho que não. Bora lá então para mais um bloco de patrocinadores aí que colam a marca junto com a Verdinha.

0: 6h43.
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0: Seis horas e 47 minutos, este é o programa Bom Dia Verdes Campos, Alex Ziller na sua companhia de segunda a sexta-feira até às 7:30 da manhã.

6:47, tô de volta na sua companhia, você sintonizado aí na Serra Gaúcha, Vale do Paranhana, Vale dos Sinos, na Grande Porto Alegre ou até mesmo no litoral, sintonizado aí no rádio ou até mesmo pelo aplicativo. Você ainda não baixou o aplicativo? Entra lá no App Store da Android ou da Apple e baixa o aplicativo da Verdinha e você fica conectado o dia inteiro. Quem tá ligadinho com a gente aqui é o Luiz Reicher, de Igrejinha. Bom dia, tchê. Bom dia, Luiz. Obrigado pela companhia, obrigado pela sintonia. Pessoal lá na cidade de Araricá, lá em Araricá. Pessoal ligado com a gente, o Ernesto, a Daia também, o Sérgio e a Deucília. Sei que o secretário da Cultura, Jadir, também, Cedito, já tá ligadinho com a gente lá. Obrigadão, viu, Jadir? Obrigado pela companhia. Daqui uns dias mais tem Semana Farroupilha lá em Araricá, de 12 a 27 de setembro. Muita festa, muita atração, muita banda gaúcha. Vai ser um festeiro, vai ter piquete, vai ter churrasco, vai ter chope gelado. Se prepara, hein? De 12 a 27 de setembro, lá no Largo das Azaleias, em Araricá. Vamos lá, então, chegando mais música, chegando mais sucesso aqui na programação. Chegando agora o Mano Lima, a Galope contra o Vento.

0: Agora 6:56, último recadinho da manhã aqui, meu amigo Gilberto Mikaelsen. Vamos ver o que o Gilberto mandou para nós aqui. Bom dia, Gilberto.
1: Bom dia, Gilberto de Igrejinha. Uma ótima sexta-feira a todos. Quero escutar Lembranças com o Porca Véia e oferecer pro meu compadre Leonir.
0: Bom dia, Gilberto. Hoje eu fico te devendo, mas amanhã eu rodo para ti sem falta, tá certo, Gilberto? Hoje, a partir de hoje, nós temos o horário eleitoral gratuito, que entra todos os dias de manhã a partir das 7 horas. Então hoje estou encerrando mais cedo, a partir das 7:30 tem o Alessandro Martins e o programa Fatorama aqui na programação da Verdes Campos 97.9 FM. Até amanhã. Amanhã eu tô de folga. Que coisa boa. Domingo eu tô de volta lá da Sociedade Avante. Rodeio bonito. Tchau, tchau e até domingo. Daqui a sequência, Alessandro Martins e o Fatorama.

0: 6h58.
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Simbora, meu povo, 7:30, sextou, hoje é 28 de agosto de 2026, né, sexta-feira, temperatura na marca de 19 graus, tempo bom por enquanto, mas tem previsão de virada no tempo, né, já tem partes aqui do nosso Rio Grande onde a chuva já está presente. Mais detalhes daqui a pouquinho na previsão do tempo. O Fatorama que vai contigo até as 8:30 desta manhã. 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Na entrevista do dia, o assunto é de suma importância para todos nós. Estará conosco aqui a coordenadora do Procon Canela, onde vamos falar dos direitos do consumidor, como se precaver desses golpes que rondam o dia a dia do brasileiro e muitos outros assuntos pertinentes à questão da atuação do Procon. Estará conosco aqui daqui a pouco mais, dona Deise, para a gente conversar então a respeito... deste belo trabalho, né? Um trabalho de suma importância para a sociedade que é prestado pelas unidades do PROCON. Vamos ao pitaco do dia. Isso é que eu chamo de uma crise existencial. Na ficha do lojista, apareço como cliente. No boteco, sou freguês. Se alugo uma casa, sou inquilino. No ônibus, viro passageiro. Nos correios, remetente. Na casa do pai, sou filho. Na casa do filho, sou pai. Na igreja, sou irmão. No supermercado, consumidor. Já para a Receita Federal, eu sou contribuinte. Se não faço a declaração, passo a ser sonegador. Se atraso a prestação, viro inadimplente. Se pago em dia, sou um bom pagador. Para votar, sou eleitor. No comício, viro massa. Em viagem, sou turista. Na rua, caminhando, sou pedestre. Se sou atropelado, viro acidentado. Aí, no hospital, me transformo em paciente. Para os jornais, passo a ser vítima do acidente. Se compro um livro, viro leitor. Se ligo o rádio, me transformo em ouvinte. Para o Ibope, sou espectador. No futebol, torcedor. E o pior, quando eu morrer, ninguém vai lembrar do meu nome. Vão me chamar de finado, defunto, presunto e até de desencarnado. Isso que eu chamo de crise existencial. 7:32, manhã da sexta-feira, você segue ligado aqui no nosso Fatorama.

0: E vamos ao nosso Tour News pelas manchetes e notícias mais relevantes na ótica do programa. Alunos da Escola Municipal de Ensino Fundamental Pedro Zucolotto, de Gramado, iniciaram capacitação para atuar no projeto intitulado Trilha do Rabicho Ferroviário. Essa semana, os alunos da EMEF Pedro Zucolotto participaram, então, da primeira etapa de capacitação para atuarem como futuros mediadores do projeto cultural e ambiental Trilha do Rabicho Ferroviário. O encontro começou com uma aula enriquecedora, conduzida pelas biólogas da Secretaria Municipal de Meio Ambiente de Gramado, que trabalharam as particularidades do relevo e a rica biodiversidade que habita a nossa região. Logo após a teoria, a turma partiu para a prática em uma caminhada guiada ao longo do percurso, observando de perto os aspectos geológicos, a fauna e a flora local. Um resgate histórico em meio à biodiversidade naquele espaço. A Trilha do Rabicho carrega um valor cultural inestimável. O trajeto percorre o antigo leito da ferrovia, que por anos movimentou a nossa região das Hortênsias. Hoje, os antigos trilhos dão lugar a uma floresta em pleno e vibrante processo de regeneração. O passeio proporciona uma experiência única, permitindo frequentar e valorizar esse importante patrimônio histórico, enquanto se contempla a força da natureza que reconectou ao espaço e agora é circunda. Com essa formação, os estudantes da COPEDU, Três Pinheiros, preparam-se para guiar visitantes e espalhar conhecimento sobre o meio ambiente e a preservação da memória local. Olha que projeto legal, né? Parabéns aí, então, aos alunos da Escola Pedro Zucolotto, lá da Várzea Grande. 7:35, temperatura na marca de 19 graus.
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0: Conferindo a previsão do tempo para esta sexta-feira, começo de fim de semana, Rio Grande do Sul tem alerta para tempestade, chuva e até 100 milímetros de muita água, né? E ventania nesta sexta-feira. Avisos cobrem todo o estado, mas maiores volumes e risco de granizo se concentrarão inicialmente na metade sul do nosso Rio Grande. Já para Climatempo, os maiores riscos estão concentrados na metade sul do estado, nas regiões oeste, campanha, sul, Costa Doce, Centro, região metropolitana, vales, aqui na Serra, litoral médio e também no litoral norte. Na metade norte também pode ocorrer em rajadas de ventos entre 60 e 80 km por hora, mesmo fora das áreas de tempestade. As temperaturas mínimas no dia de hoje variam entre 10 e 25 e as máximas ficam aí na casa dos 12 aos 35 graus. O mar permanece agitado. Com a frente fria que traz chuva e não frio, ainda avançou pouco sobre o sul do Brasil no dia de ontem, o cenário é de vários dias de chuva intensa, já que ela permanecerá por mais tempo sobre o território gaúcho. A Defesa Civil Estadual, por sua vez, está monitorando os rios Caí e Taquari, diante da continuidade de chuvas previstas para os próximos dias aqui no estado. Os órgãos alertam para o risco de alagamentos e inundações nestas áreas, onde o nível dos rios pode subir e atingir cidades próximas às margens. Vamos conferir como fica, né, o tempo então para hoje nas regiões metropolitana, Vale dos Sinos e no Paranhana. Chuva pela manhã, tem também abertura de sol à tarde e pancadas de chuva que vão até à noite. Em Novo Hamburgo, a mínima será de 16 e a máxima chega aos 21, 22 graus. Aqui na Serra, sol com muitas nuvens pela parte da manhã e à tarde, possibilidade de temporais. À noite, segue a chuva. Em São Francisco de Paula, os termômetros variam entre 16 e 26 graus. E no litoral norte, sol com muitas nuvens, pancadas de chuva à tarde e à noite. Em Xangri-Lá, a mínima será de 17 e a máxima chega aos 19 graus. A lua é cheia e a estação do ano é o inverno. 7:38. 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E olha que boa notícia, uma pílula contra câncer de pâncreas é aprovada nos Estados Unidos. O remédio dobrou a sobrevida de pacientes em estudo com mais de 500 pessoas que participaram desse estudo. Foi lá nos Estados Unidos, pois a nova opção de tratamento para pacientes com câncer de pâncreas é metastático recebeu autorização nos Estados Unidos. A Doxorubicin, vendido como Rasonc, foi aprovado pela FDA para adultos que já passaram por, pelo menos, um tratamento sistêmico, o que não podem receber uma combinação de medicamentos. Os resultados chamaram a atenção. O remédio é tomado uma vez por dia e atua sobre a proteína RAS, ligada ao crescimento dos tumores. Em um estudo feito com 500 pacientes, a sobrevida mediana chegou a 13 anos e 2 meses entre os que tinham a manutenção, né, ou seja, a mutação RAS G12, e no grupo que recebeu quimioterapia, a média de vida foi de 6 anos e 6 meses, ou seja, a metade, né? Na verdade, menos que a metade dos outros pacientes. Mais tempo e menos efeitos. Este foi o resumo desse estudo. O risco de morte caiu 60% entre os pacientes tratados com a pílula. O tempo até o avanço da doença também passou de 3 anos e meio para 7 anos e 3 meses. Mais de 31% tiveram redução do tumor, contra 11,2% entre os que receberam quimioterapia. Apenas 1,2% precisaram parar o tratamento por efeitos colaterais. Portanto, percebe-se aí um avanço contra esta doença tão difícil. O câncer de pâncreas costuma ser descoberto em estágio avançado. Nos Estados Unidos, cerca de 60 mil pessoas recebem o diagnóstico por ano e 50 mil morrem. A doença também apresenta alta resistência aos tratamentos. O resultado com Doxorubicin chamou atenção durante o maior congresso de oncologia do mundo, que ocorreu em junho, quando médicos chegaram a chorar e aplaudirem de pé a apresentação dos dados. A pílula contra o câncer de pâncreas foi aprovada na última quarta-feira, dia 26, nos Estados Unidos. E oxalá ganhe o mundo todo, né? A gente sabe realmente que o câncer de pâncreas é um dos mais preocupantes, né? Dado a sua gravidade e a sua letalidade. 20 minutos nos separando das 8 da manhã. A patronagem do CTG Querência de Canela está convidando a gauchada e a comunidade para a abertura da Ronda Crioula 2026, programada para este dia 20, para este dia 7, né? 7 de setembro, dia do feriado da República. E o Concepro destaca a ampliação do vídeo monitoramento e avanço de tecnologias em Taquara. O sistema conta atualmente com mais de 160 câmaras instaladas no município, enquanto novas ferramentas de reconhecimento facial e leitura de placas estão sendo implementadas. O Conselho Comunitário Pró-Segurança Pública, Concepro de Taquara, destaca os avanços realizados nos últimos 4 anos na estrutura de vídeo monitoramento naquele município. Segundo o presidente da entidade, senhor Daniel Lauck, o trabalho teve início com a retomada e ampliação do sistema, que atualmente conta com mais de 160 câmaras instaladas em diferentes pontos do município. Conforme ele, o Concepro, formado e administrado voluntariamente por 14 empresários, assumiu a responsabilidade de atuar na recuperação e expansão do sistema. Os recursos utilizados são provenientes do estacionamento comunitário e também de parcerias com a Prefeitura de Taquara, Câmara de Vereadores, Poder Judiciário e demais apoiadores. Lauck afirma ainda que as imagens captadas pelas câmaras já auxiliaram as forças de segurança em diversas ocorrências, contribuindo para a identificação de envolvidos, esclarecimento de fatos e produção de provas. Com destaque às novas tecnologias, o Concepro também informa que o sistema está entrando em uma nova etapa com a implantação de recursos de inteligência artificial. Entre as tecnologias em desenvolvimento estão o reconhecimento facial e a leitura de identificação de veículos. De acordo com informações, mais de 40 câmaras estão direcionadas ao monitoramento de veículos com utilização de recursos de inteligência artificial. A expectativa do Concepro é ampliar o uso das ferramentas para que o vídeo monitoramento possa auxiliar as forças de segurança não apenas na consulta de imagens após as ocorrências, mas também de maneira mais integrada e preventiva. Ele atribui os avanços à atuação conjunta da comunidade taquarense, do poder público, das forças de segurança pública e das instituições parceiras, O Concepro afirma que pretende continuar trabalhando de forma voluntária para ampliar a estrutura tecnológica de segurança pública de Taquara. E Santa Maria do Herval inaugurou bancos vermelhos no combate à violência contra a mulher. A cidade deu mais um passo no enfrentamento à violência que sofre a mulher com a inauguração dos bancos vermelhos no município. A iniciativa busca chamar a atenção da comunidade para a importância da prevenção, da conscientização e, sobretudo, do apoio às vítimas. Durante o encontro, a psicóloga Ana Espala falou sobre os diferentes tipos de violência e destacou a importância de reconhecer os sinais, buscar ajuda e romper ciclos de violência que muitas vezes acabam se perpetuando por gerações. O prefeito Gilney Capelletti também ressaltou a importância da coordenadoria da mulher e de uma equipe preparada para acolher, orientar e apoiar as mulheres em situações assim. Os bancos vermelhos representam, na verdade, um símbolo de alerta, reflexão e esperança. A iniciativa reforça a mensagem de que nenhuma mulher deve enfrentar uma situação de violência sozinha e que pedir ajuda é um ato de coragem. Em casos de emergência, a orientação é ligar imediatamente ao 190. O Disque Denúncia pode ser acionado também pelo número 180. Manhã da sexta-feira, fique de bem com o seu relógio, são 7 horas e 44 minutos. E os vereadores canelenses Jerônimo Terra Rolim e também Rodrigo Rodrigues comandarão uma audiência pública de suma importância. Ela trata sobre o aumento abusivo nas faturas da RGE. No teor do requerimento aprovado e assinado pelos vereadores, está prevista a convocação para participarem de uma audiência pública. A RGE, a Procuradoria-Geral do Município, o PROCON, o Ministério Público e a imprensa e outras autoridades. Os vereadores vêm trazendo o tema em diversas sessões, informando estar sendo procurado por uma significativa parcela da população, que aponta o aumento de mais de 200% nas faturas. A audiência pública ocorrerá neste dia 2 de setembro, às 19 horas, no plenário da Câmara de Vereadores de Canela, e a comunidade toda está convidada. E o Parque do Caracol comemorou 53 anos com Sunset de Aniversário Especial no Mirante da Cascata. O atrativo será celebrado, né, neste dia 30 de agosto, portanto, neste final de semana, com direito a DJ espumante para aniversariantes do dia e cupcakes para o público. O Parque do Caracol em Canela, portanto, celebra mais de meio século, né? São 53 anos com uma tarde especial no Mirante da Cascata. Será neste domingo, dia 30 de agosto, quando o espaço recebe o Sunset de Aniversário, das 2 às 5 da tarde, com a DJ Susan Schum e participação da gerente-geral do parque, Sandra Ferraz. A programação também será uma ação especial para quem estiver fazendo aniversário nesta mesma data. Os visitantes que comprovadamente estiverem comemorando o aniversário no dia 30 de agosto ganharam uma taça de espumante. Para os demais, serão distribuídos cupcakes durante o tradicional Parabéns a Você, transformando a comemoração do Parque do Caracol em uma celebração compartilhada com quem estiver no atrativo. Com destaque à história do Parque do Caracol, não estamos apenas nas datas ou nos conhecimentos que marcaram sua trajetória. Também está nas gerações que passaram pelo parque, nas lembranças que levaram e na relação afetiva dos gaúchos com este lugar. No aniversário, vamos celebrar as décadas desses encontros e reafirmamos o compromisso que temos pela frente com respeito à natureza, às pessoas e à comunidade, afirmou a grande gerentona Sandra. Na sexta-feira, hoje, portanto, dia 28, também será realizado o Sunset no parque das 2h30 às 5h, no Mirante da Cascata. E amanhã, sábado, véspera da celebração do aniversário do atrativo, a programação retorna ao local das 4 às 18. Ambos os eventos são no comando da DJ Susan. As apresentações no Mirante da Cascata, sujeita a alterações, em função até de questões climáticas, são gratuitas para o público. Moradores de Gramado e Canela têm entrada gratuita no Parque do Caracol. Residentes naturais do Rio Grande do Sul podem adquirir o bilhete gaúcho para a entrada no atrativo mediante comprovação com valores a partir de R$ 67,00 para adultos e de R$ 33,50 para crianças, que fica na faixa dos 6 aos 12 anos. A linha do tempo do Parque do Caracol tem um marco em 1º de agosto, lá de 1973, data do decreto estadual de número 22.576, que declarou de utilidade pública áreas destinadas à criação do complexo turístico do Parque Estadual do Caracol. A cascata deu nome ao atrativo, uma queda d'água com 131 metros de altura em meio aos pinheiros típicos aqui da Serra Gaúcha, a Araucária. O patrimônio natural forma um dos cartões postais mais representativos e conhecidos do turismo gaúcho. Anualmente, o atrativo recebe visitantes de todo o país e também do Mercosul. O Parque do Caracol é administrado desde dezembro de 22 pelo Grupo ITER. A holding foi a vencedora da concorrência pública do atrativo e também do Parque Estadual do Tainhas, ambos patrimônios naturais do nosso estado. Desde o início da concessão, o Caracol ampliou suas operações turísticas com novas atrações de aventura, serviços de alimentação, áreas contemplativas e estruturas de apoio para aproximar os visitantes da paisagem natural e da história local. O Grupo ITER também é responsável pela operação do Parque Bondinhos Pão de Açúcar, no Rio de Janeiro. Onze minutos, faltando para as 8 da manhã. Daqui a pouco estará conosco Deise Stang, coordenadora do nosso PROCON em Canela. Assuntos relevantes, fique na sintonia. Daqui a pouco mais, depois das 8, na entrevista do dia. E Gramado participa do Congresso Brasileiro de Saúde Única e destaca ações de educação sanitária. A equipe integrou diversas atividades e compartilhou experiências sobre o projeto Fato ou Fake. O Serviço de Inspeção Municipal da Secretaria da Agricultura esteve presente no primeiro Congresso Brasileiro de Saúde Única UMA, Só Saúde, e o segundo Congresso Latino-Americano, que também aconteceu, promovendo a atualização e o aprimoramento dos conhecimentos relacionados à saúde única. Representando Gramado, a equipe participou de palestras, debates e atividades que abordaram o cenário atual e os desafios relacionados à integração entre a saúde humana, animal e ambiental, ampliando conhecimentos que contribuem para o fortalecimento das ações desenvolvidas pelo Serviço de Inspeção Municipal. Além da participação no Congresso, Gramado levou ao evento o projeto Fato ou Fake, iniciativa de educação sanitária desenvolvida pelo SIM em escolas do município de Gramado. A ação busca aproximar os estudantes de informações sobre produtos de origem animal, segurança dos alimentos e cuidados que contribuem para a saúde coletiva, utilizando uma abordagem educativa e interativa. A participação no Congresso representa uma oportunidade de troca de experiências, atualização profissional e, evidentemente, quem ganha é a sociedade. 10 minutos faltando para as 8 e a Secretaria da Cultura e Economia Criativa oficializou o nome do advogado e escritor Marco Antônio Lopes Ferreira como patrono da nossa 29ª Feira do Livro de Gramado. O evento mais tradicional do segmento literário da cidade agora acontecerá entre 4 e 13 de setembro, ocupando a Praça Major Nicoletti. Desde já, fica o convite para você. E na divisão de acesso, o Aimoré recebe o Gramadense lá em São Leopoldo. O jogo vai ser neste dia 1º de setembro, no estádio Cristo Rei, em São Leopoldo, às 19 horas, válido pela 8ª rodada do campeonato de acesso, ou seja, o Gauchão A2. Vale desde já sua torcida para o nosso Gramadense. Morte de mulher após atropelamento no centro de Caxias será esclarecida por resultado de necropsia. Segundo a Brigada Militar, a vítima foi atingida por um veículo na tarde desta quarta-feira, na rua Sinimbu, no centro de Caxias do Sul, e recebeu alta após atendimento hospitalar. Entretanto, ela foi encontrada sem vida em casa ontem pela manhã. O resultado dos exames periciais vão esclarecer a causa de morte de Nina Rosa Moreira de Jesus, 74 anos. Ela foi atropelada na tarde de quarta-feira na área central de Caxias e recebeu alta após atendimento hospitalar. Entretanto, ela foi encontrada, como eu disse, sem vida na manhã desta quinta-feira e, conforme o registro da brigada, o acidente foi registrado na rua Sinimbu. A vítima foi atingida por um Ford EcoSport conduzido por um cidadão de 62 anos enquanto atravessava a via. Ela foi encaminhada ao hospital pelos bombeiros e foi liberada posteriormente após receber atendimento hospitalar. Ainda de acordo com a Brigada Militar, em razão do atropelamento acontecido no dia anterior, o Instituto Geral de Perícia foi acionado para os procedimentos necessários. O corpo foi encaminhado para a necropsia, que deverá esclarecer a causa de morte. E o motorista desconfiou de mulher que acompanhava a mãe. A ocorrência é tratada inicialmente como possível sequestro. Isso aconteceu aqui no Vale dos Sinos, em Sapiranga. Informações divergentes sobre a identificação e o motivo de viagem levaram os policiais a encaminhar os envolvidos para esclarecimentos. A criança tem apenas um mês. Segundo a Brigada Militar, a suspeita se apresentou na casa da família como trabalhadora da saúde e disse que faria um cadastro ligado à UPA. Depois acompanhou a mãe e o bebê em um carro de aplicativo até outro endereço, onde supostamente aguardariam um carro da prefeitura. A desconfiança surge durante o trajeto, pois o motorista desconfiou da situação e ligou para o 190. Os policiais foram ao endereço indicado e conversaram com os envolvidos. A suspeita apresentou versões diferentes sobre quem era e por que acompanhava esta família. A mãe, o bebê e a suspeita receberam atendimento na UPA e depois foram levados à DP. A polícia agora investiga a identidade desta mulher, bem como o motivo da aproximação e as circunstâncias desta viagem. E um gaúcho acabou falecendo em um ataque de drone no dia do seu aniversário. A esposa agora busca ajuda para recuperar e trazer o corpo do combatente. Em Gravataí, né? Ele morava em Gravataí, o Thiago Rodrigues Marques, de 41 anos, parou de responder às mensagens após avisar que procuraria abrigo. Dois dias depois, combatentes brasileiros comunicaram à família que ele havia morrido. O Itamaraty ainda não havia confirmado oficialmente o caso. Thiago estava desde março na região de Donbas. Esta era a sua segunda passagem pela Ucrânia, pois entre 24 e 2025 ele permaneceu 11 meses no país como integrante da Legião Internacional. Conforme a família, desta vez havia sido recrutado pelo exército ucraniano. O ataque ocorreu na última segunda-feira, data em que Thiago completava 41 anos. Por volta das 4h30, no horário de Brasília, ele avisou que estava sob ataque e buscaria um abrigo. Antes disso, a filha, que tem apenas 5 anos de idade, havia enviado um vídeo de aniversário ao pai. A criança, que tem autismo, perguntou à mãe por que ele não respondia. Segundo a esposa, Marili Rodrigues, Thiago retornou à Ucrânia sem contar à família. Ele afirma que a decisão foi motivada pelo pagamento prometido, pois o casal enfrentava despesas com o tratamento da filha. Thiago também deixa mais 2 enteadas. O corpo ainda não foi recuperado. A família busca apoio consular e do Itamaraty para localizar e realizar o translado ao Brasil. Marili espera uma confirmação oficial enquanto isso, e afirma que não desistirá, de trazer o marido de volta para que a família possa se despedir em um velório digno. 5 minutos, faltando para as 8h, e estão definidas as regras para o reembolso das tarifas pagas ao pedágio Free Flow, no que tange as multas anuladas aqui no nosso Rio Grande. O Free Flow da CSG, terá 715 mil multas anuladas. E agora vamos conferir quem pode ter esses valores devolvidos. Essa matéria é importante, preste atenção. O acordo firmado entre o governo estadual, Ministério Público e Defensoria prevê devolução de valores com correção monetária e restituição de descontos perdidos no IPVA. Um acordo firmado entre o governo do Rio Grande, o Ministério Público e a Defensoria Pública definiu os termos dos reembolsos relacionados à anulação de multas em pedágios Free Flow aqui no Rio Grande do Sul. O documento prevê devolução do valor das multas e dos prejuízos indiretos no IPVA com essas atuações agora suspensas. O acerto é um desdobramento de uma decisão do governo federal que suspendeu todas as 3 milhões e 400 mil multas já aplicadas no Brasil por não pagamento de tarifas dos pedágios sem cancela. Os motoristas que levaram essas multas têm até 16 de novembro para quitar os débitos com as concessionárias e assim ter as multas anuladas definitivamente. Ou seja, apenas as infrações foram anuladas e não as tarifas dos pedágios que precisam ser pagas. E atenção para as regras de reembolso aqui no nosso estado. Um comunicado conjunto dos 3 entes prevê que o governo estadual devolva não apenas os valores de multas anuladas, como já era esperado, mas também reembolse os motoristas que, por conta das autuações relacionadas ao Free Flow, acabaram pagando valores mais elevados de IPVA nos últimos anos aqui no estado. Entre os programas de redução do imposto sobre veículos aqui no estado, está o chamado desconto do bom motorista. Esse programa prevê que o condutor que fica 1, 2 ou 3 anos sem ser multado ganha descontos que variam de 5 a 15% no valor do IPVA. O acordo obtido na íntegra mostra que motoristas que perderam esse documento no IPVA por multas que agora estão sendo anuladas terão o benefício de bom motorista calculado retroativamente. No governo do Rio Grande do Sul, a responsabilidade sobre o tema, incluindo reembolsos, é do DAER. O documento também garante que o reembolso das multas anuladas vai considerar a correção monetária do período. As devoluções devem começar a ser feitas em novembro deste ano, sujeitas à conclusão do cronograma de desenvolvimento e das adaptações sistêmicas necessárias para plataformas digitais do Estado. Pelo menos é o que diz o termo. O acordo reforça ainda que as pessoas que perderam a carteira de motorista por multa de free flow, agora anuladas, terão os processos revertidos aqui no Estado. Com detalhes do acordo sobre free flow, assinado pelo governo do Rio Grande do Sul, MP e também o DPE, o documento prevê interrupção da lavratura de novas multas por não pagamento do pedágio free flow durante período de readequação do sistema. O regime de transição estabelecido pelo Conselho Nacional de Trânsito segue até 12 de outubro. E o acordo firmado destaca o seguinte: será disponibilizado o procedimento facilitado e simplificado de restituição dos valores recolhidos a título de multas por infração do artigo 209A do CTB, devidamente corrigidos, aos usuários que houverem regularizado o pagamento das tarifas de pedágio correspondentes. As medidas de devolução possuem previsão e estimativa de início para o mês de novembro deste ano, sujeitas à conclusão do cronograma de desenvolvimento e das adaptações sistêmicas necessárias nas plataformas digitais do Estado. Sobre o desconto do IPVA, o termo estabelece que a invalidação das multas de que trata o artigo 209, desde que atendidos os demais requisitos previstos na legislação, repercutirá automaticamente na apuração do desconto do bom motorista de IPVA relativo aos exercícios cuja apuração ainda não tenha sido encerrada, sem necessidade de qualquer providência adicional por parte do cidadão. O documento prossegue explicando que o procedimento para os casos em que a anulação das infrações gerar o reconhecimento posterior do direito ao desconto do bom motorista e do contribuinte já tiver efetuado o pagamento de IPVA em valor superior ao devido. Para os veículos que permanecerem em nome do mesmo proprietário no exercício de 2027, a Receita Estadual procederá ao aproveitamento do valor pago a mais mediante lançamento de crédito a ser considerado na apuração do IPVA devido ao exercício do ano que vem, dispensado o requerimento específico do contribuinte. Porém, nos casos em que não seja possível a apropriação do crédito no IPVA do exercício seguinte, especialmente nas hipóteses de alterações de propriedade do veículo ou outras situações que inviabilizem a compensação automática, eventual restituição será realizada mediante o procedimento administrativo ordinário de devolução do IPVA previsto na Carta de Serviços da Receita Estadual. Confira agora o passo a passo para esse procedimento. Acessar o portal de atendimento da Receita Estadual, selecionar o serviço de devolução de IPVA, realizar a autenticação eletrônica do requerimento, informar os dados do contribuinte do veículo, objeto do pedido, anexar a documentação comprobatória necessária, protocolar o requerimento eletrônico, acompanhar a tramitação e eventual solicitação de complementação documental, bem como após o reconhecimento do direito creditório pela administração tributária, a restituição será efetuada na forma prevista da legislação aplicável. O comunicado conjunto das indenizações traz ainda dois alertas, que são: as instituições esclarecem e alertam sobre a manutenção da obrigatoriedade e indispensabilidade do pagamento da tarifa de pedágios pelos consumidores para que haja a efetiva invalidação das penalidades administrativas, ou seja, multas e pontos, que se encontram por hora suspensas, devendo os usuários procurarem os canais de atendimento da concessionária Caminhos da Serra Gaúcha, a CSG, para efetivarem o pagamento das tarifas. Ainda alertam aos consumidores que novas passagens pelo sistema geram a obrigatoriedade do pagamento da tarifa de pedágio nos prazos fixados, devendo, da mesma forma, procurar os canais de atendimento da concessionária Caminhos da Serra Gaúcha para efetivarem o pagamento das tarifas. A comunicação conjunta é resultado de uma série de demandas apresentadas pelo Ministério Público e pela Defensoria ao Governo do Estado. No MP, o tema é liderado pelos promotores Felipe e também Lisandra. 8:03, vamos a um rápido intervalo comercial, a gente volta já já com mais Fatorama e a entrevista do dia, hoje falando com a coordenadora do nosso PROCON.

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1: Repetindo, 8:03.
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0: Olha a hora, meu povo, fique de bem com o seu relógio, são 8 horas mais 6 minutos, manhã da sexta-feira, hoje é 28 de agosto, pois é, o mês 8 está despedindo-se, né? É neste começo de semana agora, né? Segunda é dia 31, então terça-feira é dia 1º de setembro, mês da pátria, mês da gauchada também. 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E hoje o assunto é de suma importância porque diz respeito, né, a todos nós. Afinal de contas, o direito do consumidor é assegurado a todos os brasileiros. Está comigo aqui Deise Stang, ela que é coordenadora do PROCON em Canela, a quem eu cumprimento nesse momento. Bom dia, dona Deise.
1: Bom dia, Alessandro, bom dia, ouvintes. É um grande prazer estar aqui representando o PROCON.
0: Todo nosso. Até porque esse assunto, né, Deise, ele é importante. É a primeira vez que você participa aqui na rádio, né, para uma entrevista. E, diga-se de passagem, o PROCON de Canela, ele é relativamente novo. Tanto que eu gostaria de perguntar para você inicialmente como que surgiu essa ideia, enfim, como é que surge o PROCON em Canela?
1: Sim, o PROCON em Canela surgiu, então, em 2021, né? Na verdade, em 2020, com uma imposição do Ministério Público, na verdade, foi uma ACP. Então, depois disso, então, começou-se a elaboração, né, para instalação e abertura.
0: Por que nem todos os municípios têm PROCON?
1: Eu imagino que seja muito a questão de achar que o PROCON é uma bruxa, um fantasma. Uhum. E, na verdade, não é. Eu tenho a impressão que os fornecedores, ou a maioria deles, acha que o PROCON vem para atrapalhar. E, na verdade, ele vem para te ajudar a ter concorrentes à altura, né? Obedecendo as leis, tirando nota fiscal, avaliando ali o que pode, o que não pode. Então, na medida que tu tem o PROCON no município, tu consegue ter ali um fornecedor igual. Então, tanto faz se tu comprar no A ou B. Tu vai ter a mesma assistência que o C teria, né?
0: Ou seja, a concorrência desleal perde espaço.
1: Exatamente.
0: Ok. Isso. Outra situação, né? A situação do direito do consumidor. É uma palavra pequena, mas de um significado muito amplo.
1: Muito. É enorme. Tanto que a Lei 8078, que... Não é. Assim, a Lei 8078, que é a criação do PROCON, tem no artigo 6º dela uma imensidão de direitos. E que a gente, na verdade, nunca parou para ler, né? Começa desde o direito de preservar a saúde, a segurança, inclusive nos produtos, até de como tu pode ser beneficiado se tu tem uma coisa estragada ou não, numa prateleira, um produto vencido. Então, realmente, assim, é muito importante a questão da lei em si. Porque tu tem enormes benefícios que tu não usa por não ter conhecimento.
0: Na contrapartida, Deise, você já constatou casos em que a pessoa infringe o direito do consumidor por mera ignorância, ou seja, por não conhecer a fundo os direitos que
1: Sim.
0: o consumidor tem?
1: Sim. Existem vários casos, a gente lá já presencialmente passou por isso várias vezes. Porque o que eu falo para todo mundo que vai no PROCON, nós não inventamos, né, o direito. Eu não vou chegar para o consumidor e falar, olha, você não tem poder de poder trocar esse produto. Porque na lei está lá que você pode trocar se apresentar um problema. Mas a maioria não entende, porque às vezes... Um exemplo claro é o celular, tá? As pessoas compram um celular e querem trocar na hora. E não é isso que se apresenta, né, na lei. Então, isso eu imagino muito que é o motivo, na real, né? Justamente é não saber o que a lei determina.
0: É, aquilo que eu disse, ou seja, é por ignorância, no sentido de não conhecer.
1: É
0: que, infelizmente, as pessoas não leem, não se atêm à leitura, porque o próprio livrinho, vamos chamar assim, do direito do consumidor, ele está exposto em muitos balcões de comércios, e eu vejo isso como...
1: Inclusive, ele é obrigatório, né? Ele é obrigatório. E o fornecedor que não tiver o Código de Defesa do Consumidor, ele pode ser multado. Uhum. E a multa pode ser na hora, né? Não precisa ser avisado. de que ele precisa ter o códigozinho.
0: Bom, aí já está uma dica para quem não tem. Né?
1: Exatamente.
0: Ele tem que ter. Isso
1: tem
0: é,
1: que ter.
0: Isso não é, uma, ter. Não é um ato de bondade dele,
1: não,
0: é obrigatório.
1: Não, é obrigatório.
0: Bom, com relação às competências do nosso PROCON, algumas assim que você acha interessante frisar aqui.
1: Sim, eu vou. Primeiro eu queria explanar um pouquinho sobre aonde o PROCON de Canela pode abranger. Uhum. PROCON de Canela é um órgão municipal, então criado pela prefeitura, pertencente à prefeitura, né? Nós estamos lotados na Secretaria-Geral de Governo. E o que acontece? Como é um órgão municipal, PROCON de Canela atende moradores de Canela ou pessoas que queiram fazer reclamação de empresas sediadas em Canela.
0: Na condição de cliente?
1: Na condição de cliente. Ok, a gente consegue atender. Pessoas que não residam ou que não tenham essa situação de empresa, de reclamação de empresa de lá mesmo, a gente não consegue registrar a reclamação.
0: Então, ele é um ente de atendimento municipalizado.
1: Municipalizado, isso mesmo. Nós, logicamente, orientamos, damos a orientação ali se, na verdade, o consumidor tem o direito, se ele pode mesmo reclamar ou não nos órgãos competentes.
0: A orientação é para todos.
1: A orientação é para todos.
0: Mas a atuação...
1: O registro, exatamente. A atuação é só para moradores de Canela ou...
0: Clientes de comércio e indústria de Canela.
1: Isso mesmo.
0: Perfeito. Bom, com relação aos consumidores atendidos, né, o que, que dá para se dizer? Bom, você acabou de responder aí, né? Qualquer um pode buscar informações.
1: Qualquer um pode buscar informação.
0: Tá.
1: Qualquer um.
0: E somente os canelenses ou clientes de empresas canelenses é que podem entrar com o processo.
1: Exato, exatamente, exatamente.
0: E as demandas? O que, que tem sido mais comum nesse... O PROCON de Canela tem o quê? 4 anos? Ele é de 22?
1: Nós começamos em setembro de 2021.
0: 21, 5 anos.
1: Vai fazer agora 5 anos.
0: Você lembra da data?
1: 23 então, de setembro.
0: Então, no próximo dia 23, o PROCON de Canela estará completando 5 anos.
1: 5 anos, isso mesmo.
0: E nesses 5 anos, o que, que mais te chamou? Você trabalha desde o início lá?
1: Trabalho desde o início. É. Comecei em 2021 na abertura e estou até agora.
0: Quais são as reclamações mais... Inerentes, assim.
1: Inerentes. Elas mudam um pouquinho de acordo com o mercado, né? O que nós temos, assim, que não mudou nada, são os aposentados, né? Aquele pessoal que faz os empréstimos e aparece lá no...
0: O chamado consignado.
1: Consignado, isso mesmo.
0: Isso foi uma avalanche âmbito de Brasil, né?
1: É assim. E, assim, o PROCON ajuda muito porque, no momento de fazer o empréstimo... Eles não explicam nada, né? E outra coisa interessante é que a maioria é por telefone. Hoje em dia até não pode, mas antes do golpe ali do INSS, que ocorreu esse ano ali, podia ser por telefone. Então, as pessoas faziam todo aquele trâmite do empréstimo por telefone. E não sabiam, na verdade, o que estava acontecendo, né? Então, indo lá, a gente consegue pedir o contrato, a gente consegue verificar se teve cobrança indevida, se realmente ele recebeu o dinheiro. Então, a gente atuou muito, muito, muito, até o ano passado demais nesse sentido. Aí agora a gente mudou de lugar, né? Porque a gente ficava no centro, em Canela, e agora nós estamos mais no bairro.
0: Onde é que é o endereço?
1: Hoje agora é na Rua São Francisco, número 199.
0: Junto com o Sídica?
1: Junto com o Sídica, é isso mesmo.
0: Ficou junto com o Sídica. Logo no começo da Rua São
1: Francisco.
0: Logo no começo,
1: um pouquinho antes do Rissul, né? Dobrar à esquerda ali.
0: Fácil de estacionar.
1: Isso, bem bom ali, lugar bom.
0: Deixa eu fazer um parênteses aqui, eu tenho um ouvinte que pergunta, o PROCON tem poder de polícia?
1: Tem.
0: Tem poder de polícia?
1: Tem poder de polícia. Uhum. Se numa fiscalização nós determinarmos que o estabelecimento não pode seguir, a gente pode fechar. E a gente já fez, inclusive, isso.
0: Já aconteceu.
1: Já. A gente já fez uma... A gente estava verificando supermercados e mercados, fruteiras, enfim. E nós chegamos num local que não tinha condição. A porta foi lacrada.
0: Outra pergunta que surge aqui do nosso ouvinte Clodoaldo, ele pergunta o que o PROCON tem feito com relação à variação nos preços de combustível nos postos de Canela?
1: Olha, nossa fiscalização nos postos, ela ocorre desde o começo do nosso trabalho. O que tem ali, o que confunde muito, tá? É que existe uma cobrança abusiva ou uma cobrança estabelecida, porque o preço do combustível, ele não é tabelado.
0: Ele é livre.
1: Ele é livre. Então, com o concorrente, o posto faz o preço que ele quiser, né? O que nós, quando nós podemos autuar, inclusive já, a gente já também autuou nesse sentido.
0: Mas se o preço é livre, como é que vai autuar ele?
1: Porque, por exemplo, assim, o governo anuncia um aumento na segunda-feira, dia 31. Uhum. Se o posto de gasolina repassar esse aumento hoje, ele pode ser multado.
0: No mesmo dia?
1: No mesmo dia. Por quê? Ele não comprou nesse preço. Ele ainda não comprou com preço novo. É nesse caso que a gente atua, tá?
0: Tão somente?
1: Simplificando, uhum, né? Ok, outro caso também que a gente pode atuar em enchentes, tipo assim...
0: se aproveitando do momento.
1: Exatamente. Sim. Ou como ocorreu em Porto Alegre.
0: Que, aliás, o brasileiro é pródigo nisso. A gente não consegue entender como é que as pessoas não têm, antes de mais nada, sensibilidade.
1: Exato.
0: Né? É uma questão até humanitária.
1: Choca muito a gente, porque analisando... Quando deu agora a enchente 2024, nós fiscalizamos os preços de mercados, combustíveis, emitimos, inclusive, recomendação para as pessoas

0: isso é uma obrigatoriedade?
1: Não, não é.
0: É um acerto, digamos.
1: É um acerto nosso, porque foi exigido numa recomendação que a gente tem do Ministério da Justiça. Então, a gente, assim que recebe uma recomendação, né, acima do PROCON, a gente passa a usar tudo isso, né?
0: E com relação à qualidade do combustível, o PROCON também?
1: Nós fizemos também já testes juntamente com a ANP e os postos de Canela estão padronizados, estão ok.
0: Não teve nada de
1: anormal?
0: Não teve
1: nada. Inclusive, a gente até fez isso porque haviam assim, alguns comentários, o pessoal falando em mídia social, coisa assim, que os postos estariam adulterando o combustível. Então, a gente fez questão também de trazer a ANP, que é a agência reguladora para esse tipo de trabalho, e fez juntamente com eles a fiscalização nos postos de gasolina.
0: E não constataram nada
1: normal.
0: Não
1: constatamos nada. Perfeito. Outra coisa também importante falar, né, já que tu tocou nesse assunto, que todo consumidor está indo no posto de gasolina, se ele tiver uma desconfiança, ele pode pedir. Ele pode pedir a aferição da qualidade e também a aferição da medida para saber se realmente estão colocando um litro. Isso é direito do consumidor. Qualquer pessoa indo no posto tendo a desconfiança, ela pode sim pedir.
0: Mas ela pede a quem? Ao PROCON ou ao proprietário?
1: Não, ela pede lá no posto
0: mesmo.
1: Lá no posto.
0: É, no posto tem que fazer esse...
1: O posto tem o
0: a
1: equipamento.
0: A contraprova.
1: Exatamente.
0: Ok. A nossa ouvinte Mônica pergunta o seguinte. O cliente provou o produto, no caso do vestuário, que ela se refere de forma especial, na loja e fez a vistoria da peça antes de levá-la. Ele desistiu no dia seguinte e quer o dinheiro de volta. Isso procede diante da lei?
1: Não, não procede. Compras presenciais, tá, só podem ser trocadas se houver defeito.
0: Ele tem que mostrar
1: exatamente
0: que a peça tem defeito.
1: É, isso mesmo. As compras online, elas têm sim direito de 7 dias e tu não precisa justificar. Mas as compras presenciais, tá, independente do que for, tem que tipo assim, se tem defeito, a loja vai encaminhar para o fornecedor ou fabricante, né? E este vai proceder com a troca ou o outro bem, enfim, ou conserto daquele. E frisando que a peça ou o produto, ele tem sim o conserto, tá? Não é simplesmente ir e trocar.
0: Uma vez consertado, ele tem que levar.
1: Exatamente.
0: Ok. 8 horas e 20 minutos, está conosco aqui a coordenadora do PROCON de Canela, senhora Deise Stang, e o assunto é de suma importância. E um deles, que tem chamado muita atenção, Deise, é a questão dos golpes. Hoje, o cidadão, às vezes, fica com medo de clicar, de abrir o celular, de dar sequência a uma conversa, porque está todo mundo com medo de golpe e com razão, né?
1: Assim, e não deve, né? Hoje, principalmente, o golpe dos aposentados, a gente recebe muito no PROCON, pela vulnerabilidade da pessoa, né? Uhum. Então, assim, a gente não abra,
0: sobretudo,
1: um
0: sobretudo
1: link.
0: São pessoas que não têm, digamos assim, muita intimidade com o mundo digital.
1: Não,
0: né?
1: Exatamente. Então, mas estava lá, era a foto da pessoa. A informação que a gente passa para todo mundo é qualquer coisa pode ser implantada, né? Num site ou num telefone.
0: Ainda mais com a tal da
1: IA. Então,
0: IA,
1: assim, ó, não acredite. Recebeu o contato do teu advogado, deixa lá, pega um outro aparelho, liga para o teu telefone que tu tem nos teus contatos.
0: Ou de preferência procure-o pessoalmente.
1: Procure pessoalmente se não sabe mexer no celular, né? Porque qualquer coisa pode ser colocada ali na tua tela e tu acredita.
0: Ele é o golpe mais comum?
1: Mais comum.
0: Quais são os outros que têm
1: chamado
0: a atenção?
1: Hoje em dia é o mais comum. A gente tem também o golpe do empréstimo, né? Que o golpista oferece o empréstimo, a pessoa faz o empréstimo, ele vai para o banco, tá? Totalmente legal ali a questão da relação do banco com o consumidor. Ela é legal, ela está de acordo com o que é previsto. Porém, minutos depois dele receber o dinheiro, alguém entra em contato com ele dizendo que o valor estava errado e pede para ele devolver, uhum, né, o dinheiro que ele recebeu. O que ele acaba fazendo? Ele não devolve para o banco que pagou ele. Ele devolve para um terceiro, o golpista. Então, assim, se tu ter o cuidado de receber o dinheiro de um banco, qualquer um, né? Recebeu do banco X, se o banco X pediu dinheiro de volta, tu tem que devolver para o banco X. Tu não pode...

0: devolver para qualquer outra coisa, né? Para qualquer outro nome, para qualquer outro CNPJ. Mas banco, quando te manda grana, não pede de volta.
1: Agora, eu me pergunto, como é que essas pessoas têm essa informação que você recebeu esse valor?
0: Né? Informação de dados. E, tipo assim, um deles, o maior deles é o INSS mesmo, né? Então, à medida que tu faz o empréstimo, já consta ali no INSS. Então, aquele golpista já está sabendo que o empréstimo caiu, que sabe a data que foi, né? E já pede o dinheiro de volta.
1: Sim. Usa isso para aplicar o golpe.
0: Usa isso para aplicar o golpe.
1: Quais são os outros golpes que vocês têm se deparado lá no Procon?
0: A gente tem também um golpe de funcionários dizendo ser da Claro, indo nas residências, né? Ofertando
1: esse é um
0: planos,
1: golpe na área da telefonia.
0: Exatamente, ofertando planos de telefone. E no momento que a pessoa dá o ok ali para fazer o plano, trocar o plano de telefone ou de internet, enfim, ela faz uma foto. E ele, usando essa foto, né, ele abre contas em banco, ele tira muitas vezes o dinheiro todo da conta da pessoa, ele consegue usar o limite do cartão de crédito dela. Então, esse é o golpe também que está ocorrendo agora.
1: O objetivo daquele camarada que vai lá é simplesmente fazer uma foto.
0: Porque assim, a gente chama a biometria, né? Uhum. Quando tu faz esse tipo de plano, que não é na loja mesmo, inclusive na loja eles também pedem, tu tem que fazer a biometria. Então, só que ele faz a biometria no teu telefone, né? No teu acesso, ele usa o aparelho do consumidor.
1: Fica difícil da outra parte imaginar que não é o...
0: Exatamente, né? A outra parte não está sabendo. Né? Então, para a outra parte é tudo normal, porque ele tem ali a foto da pessoa, o documento da pessoa, a geolocalização é a da pessoa, então é tudo da pessoa. Sim. Com exceção que aí depois que ele conseguiu acessar ali os dados do consumidor, ele transfere o dinheiro todo para uma conta fantasma. Quando não, ele abre uma conta para a própria pessoa e em um banco qualquer.
1: Sim. Deise, eu sempre tive dificuldade de entender, você tocou no assunto aí, por isso me lembra, esse tal de conta fantasma. Pera aí, como é que alguém sem uma identidade real consegue abrir uma conta? E os bancos aqui tinham que ter um serviço mais apurado, né?
0: Exato.
1: Como é que a polícia não consegue rastrear?
0: São muitos, em primeiro lugar. Né? Eu imagino que existe sim uma tentativa policial, né, de tentar fazer um circo e fechar tudo isso, né? Mas, por exemplo, nesse caso que eu acabei de citar, o banco não tem como saber que é golpe, né? Porque ele está tratando diretamente com os dados da pessoa. A pessoa está ali segurando o documento, está enviando o documento e ainda tem a foto. São três conferências. Né? O banco só não imagina que ela está sendo induzida. Eu acho que nesse ponto assim, deveria ter algum tipo de formulação posterior. Por exemplo, tu faz um empréstimo, ele deveria ter sido liberado depois de um certo código ou um dia depois. Entendeu? Porque isso vai dificultar, porque o golpista está ali no ato, né? Ele não conseguiria ficar presente, de repente, mais um dia ou mais, sei lá, duas, três horas.
1: Ou seja, criar mais barreiras.
0: Exatamente.
1: Né? Mas a questão da conta, propriamente dita, porque, por exemplo, toda vítima de golpe, ela acaba depositando em uma conta, né?
0: Sim.
1: Via de regra, é por aí que raramente é dinheiro vivo. Essa conta, portanto, existe. Um banco abriu essa conta e ele deveria ter os dados de quem é o dono dessa conta.
0: Normalmente, quando a gente solicita esses documentos, o banco tem. Mas são falsos. Existe ali o comprovante de documento, existe um endereço, existe um telefone, né? A documentação.
1: Mas aí não,
0: si...
1: tem, aí não tem a biometria? Aí não tem o...
0: Como eles falsificam os documentos, eles colocam a foto da pessoa que vai abrir a conta. Né? Então, é muito difícil. E os documentos... Tipo assim, a falsificação, hoje em dia, eu acho que cada vez se fortalece mais, né? Inclusive por causa da tecnologia
1: em si,
0: né?
1: Até pelo mundo digital.
0: Exatamente. Né? Por exemplo, qualquer pessoa pode pegar e abrir uma conta nesses bancos digitais que tem, né? Então, ela pode pegar ali o documento, falsificar o documento e mandar os dados. Porque ele não é conferido, ele só é conferido ali. Tu manda por telefone, tu tem
1: desde
0: que ter
1: que atende o que o banco está cobrando.
0: Exatamente, isso mesmo.
1: Talvez é aí que as autoridades deveriam criar um mecanismo mais...
0: Exato, mais dificultoso. e também alguma outra conferência. Eu não saberia te dizer o que seria, assim, né? Mas deveria ter uma coisa posterior à abertura para conferir.
1: Sim. Dois ou três momentos diferentes,
0: exato,
1: né?
0: Exatamente.
1: Para dificultar a vida.
0: Eu acho que dificultaria muito.
1: Uhum. Bom, o PROCON funciona de que hora a que hora?
0: Nosso atendimento é das 8 às 11 da manhã. E à tarde é da 1 às 4 e meia da tarde, segunda a sexta.
1: Lá no Sídica,
0: em Canela.
1: Na rua São Francisco, 199.
0: Isso mesmo.
1: Entrada do bairro Boeira, né?
0: Boeira.
1: Ok. E um outro detalhe, Deise, as pessoas aprenderam a confiar e procurar o PROCON na tua ótica nesses 5 anos que
0: sim,
1: está à frente?
0: Sim, porque nosso atendimento começou assim, ó, tá, em 2021 a gente abriu e eram poucos meses. Em 2022 nós tivemos 900 atendimentos. Uhum. Em 2023 já foram 3 mil.
1: Triplicou.
0: Isso. Em 2024 já foram 5, se não me engano eu. E o ano passado já foram 8.
1: E esse ano passa desse número?
0: Esse ano passa.
1: O que prova que as pessoas estão aprendendo a confiar e, mais do que isso, saber que é um aliado. Né?
0: Exatamente. Assim, quando a gente não consegue resolver, né? Tem coisas que a gente bate pé e tenta com o fornecedor. Às vezes, nós temos casos que a gente manda carta de contestação ou contestação 5 vezes. Porque a gente não desiste. Quando a gente percebe que ele está repetindo a resposta, a gente tira uma cópia de toda a documentação e diz, olha, procura o fórum, a juização, porque a gente não vai conseguir resolver por aqui. E o teu direito está garantido, senão a gente não teria tentado tantas vezes. Então, se a gente não conseguir ali naquele contato que a gente fizer com o fornecedor, a gente deixa toda a documentação pronta para o consumidor. E
1: O percentual nessa via, ou seja, a justiça propriamente dita, tem sido alto?
0: Sim, sim. Nos casos assim, ó, que a gente manda, tá? O benefício ao consumidor é cedido normalmente. Mas lá, no atendimento nosso, nós temos aí uma margem de 90%, 95% de resoluções. Esse 5% que a gente não consegue resolver, ou realmente não tem direito, porque às vezes a gente é procurado.
1: Às vezes a contraprova demonstra.
0: Exatamente, e a pessoa não consegue, porque realmente não tem, né, o direito. O fornecedor não quis fazer acordo nenhum.
1: Perfeito. Para finalizar, Deise, o número de atendentes e funcionários que vocês têm no PROCON, ele está aquém? Está conseguindo? Como é que está esse panorama?
0: Olha, nós somos 2 atendentes fixos, o fiscal e um estagiário.
1: São 4?
0: Somos em 4 pessoas.
1: Uhum.
0: Assim, fica bem apertado, a gente trabalha muito, muito mesmo.
1: Mas está dando conta do recado?
0: Sim, estamos dando conta do recado.
1: Ok. E tem algum telefone, rede social?
0: Tem sim. A gente tem o fixo, né? 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
1: Ok.
0: O consumidor pode entrar em contato com a gente, né? Dependendo da situação, ele nem precisa ir no PROCON.
1: Pode resolver pelo
0: telefone.
1: Resolve
0: tudo pelo WhatsApp. Ele encaminha os documentos que a gente precisa, sei lá, uma nota fiscal, uma prova, uma conversa que ele
1: ali
0: teve.
1: Ali vocês já dão o parecer.
0: A gente já dá o parecer e já encaminha para o fornecedor.
1: Perfeito. Bom, esta foi a Deise Stang, participando aqui da entrevista do dia do Fatorama. Ela que é coordenadora do PROCON em Canela, que, como se percebeu aqui, vem tendo uma demanda crescente e também uma resolutividade em termos de percentual bastante interessante. Deise, quero agradecer a tua presença aqui, espero que volte mais vezes, conte com a nossa rádio sempre que for necessário espraiar a informação, né, compartilhar a informação, e um bom final de semana para ti, um bom trabalho e parabéns pelo trabalho que vem fazendo lá.
0: Obrigada, eu agradeço muito e Espero sim que a gente tenha conseguido explicar um pouquinho. E tendo dúvida, a gente pode usar o WhatsApp. A gente esclarece tudo para vocês.
1: A propósito, repete para fechar com chave de ouro esse WhatsApp que as pessoas têm que ter no aparelho.
0: No
1: né?
0: aparelho, isso mesmo.
1: Código cinco... de área 54.
0: 99138-1905.
1: Fatorama está ficando por aqui, mas não sem antes desejar um ótimo final de semana a todos nós. A gente volta, se Deus quiser, segunda-feira, a partir das 7h30 para mais uma edição. Eu volto no domingo, porque tem Let's Dance, anos 80, na ponta da agulha, das 5 da tarde às 8 da noite. Fiquem com Deus e até lá!

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11: Apesar da sujeira que desperfuma a moralidade político-administrativa do país, dizer que a busca por cargos públicos serve apenas para atender ambições desonestas é, em verdade, decorrente da ideia de que todos os homens públicos são iguais às matilhas que operam em Brasília. É que os maus bem se organizam, enquanto a maioria dos bons se aproveita das comodidades da omissão. Os sociólogos e os psicanalistas se deliciam com o contraditório tratamento que os homens públicos dão ao rancor. Honestamente se odeiam e se agridem quando têm interesses contrários. Mas se amam e se acariciam quando aparece uma vantagem a ambos conveniente. É interminável o alcance da natureza espiritual que veste os políticos e a política partidária. Contudo, é pena que esse espírito deixou atualmente tão poucos a merecer nosso respeito, como profissionais ou como pessoas. Contudo, nesse mar de contradições, a classe política gramadense ainda é considerada necessária e merecedora de amplo respeito por parte da população. As exceções que surgiram não duraram mais do que um inquieto e desabonador mandato. Os equívocos administrativos, por sua vez, percorreram sem ressalvas os caminhos das normas legais, a quem coube a responsabilidade conclusiva sobre os atos irregulares. E esse elevado grau conceitual muito orgulha a nossa comunidade e nos anima a confiar às urnas nomes dos quais nos orgulharemos depois.
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12: Bom, Bom dia pra você que tá ligado comigo na Verdinha. 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Sou o Câmara, o Jefferson. Vem comigo, vem até meio-dia.

0: Alô, meu sul do mundo, tô na área pra fazer companhia pra você. Sextou, sextou mais uma vez, é mais uma sexta-feira e estamos chegando por aqui. Vamos lá, minha gente, vamos lá, vamos lá, vamos lá. Abra aquele seu sorriso e vem comigo. Sexta-feira chegou trazendo aquele sentimento gostoso de dever cumprido, mas também com preocupação dos fortes ventos e chuvas que prometem chegar aí neste final de semana à nossa região. Mas vamos lá, o negócio aqui é o que o povo gosta, banda gaúcha, sertanejo, a galera canta e encanta pra deixar aí o seu dia mais leve. E hoje é dia do quê?
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0: Vamos lá com o nosso Pix Boy Chiquinho Calçadas. Então é só você mandar aqui, câmera, faz um Pix pra mim com o Chiquinho das Calçadas e está concorrendo ao Pix de 100 mango de hoje, hein? Vá mandando o áudio, não perca tempo pra gente conseguir atender todo mundo o mais rápido possível. Já tá bombando aqui, já tá uma loucura, hein? Participa aí, faça o Pix com a Verdinha. Participa você também, ligado com a gente. Vamos lá pra cá, mais uma sexta-feira. Deixa eu atualizar a temperatura nesse momento. 22 graus, rapaz, é hoje. Vamos ter uma temperatura mais elevada até cair a chuva. E aí, vai despencar, Jefferson? Não, não vai despencar loucamente, não. Mas a preocupação é, como eu já falei há pouquinho, é com os ventos, tá? Fortes ventos que acima de 100 km que podem atingir várias regiões do estado. Vá participando, vá mandando teu alô e teu recado. Bom dia! Pra começar, tem musical RC. Música aí, letra do Charles mesmo, hein? Fabricação caseira. Vidro de perfume, bora curtir.

0: Modão, hein? Musical RC, vidro de perfume, você conferindo por aqui. 8h44, bom dia pra ti. Eloy Porte já mandou aquele alô, todo esperto, tá participando com a gente. Vamos lá, Eloy, bom dia.
1: Bom dia, Câmara. Eloy Porte, São Francisco de Paula. Faz um pix pra mim aí com o Chiquinho das Calçadas.
0: Grande, Eloy.
1: Uma pra nós, hein?
0: Opa, moda
2: bom
0: boa.
2: Bom dia, o Ademir Schmidt, moro Canudos, Nova Hats.
0: Oi, Ademir.
2: Faz um pix pra mim, Chiquinho das Calçadas.
0: Valeu, grande abraço, Ademir. Obrigado pela sintonia.
3: Bom dia, Câmara.
0: Bom dia.
3: Aqui é Arlete de Três Coroas.
0: Tudo bom, Arlete?
3: Eu quero participar do pix do Chiquinho das Calçadas.
0: Valeu,
3: um abraço,
0: menina.
3: Pro meu marido.
0: Abraço, querida Arlete, ligada na verdinha.
4: Bom dia. Opa, Câmara, aqui é José aqui de Canela.
0: Ô, Zé.
4: Faz um pix pra mim e manda uma música. Ofereço pro meu amigo Porte.
0: Valeu, abraço pro Porte, toda a turma.
5: Bom dia, Jefferson.
0: Bom dia, Câmara, tudo bom? Tudo ótimo.
5: Mandar aquele abraço pra galera da Consai de Mineração.
0: Aquele abraço,
5: e quero Consai. Quero participar do pix do Chiquinho das Calçadas. Valeu e um ótimo final de semana pra todos.
0: Valeu, grande Amadeu. Abraço, obrigado pela companhia. Oi, Hernani. Bom dia.
6: Bom dia, Câmara.
0: Tudo?
6: Meu, faz um pix pra mim. Meu, é o alemão Luiz aqui de Parubé.
0: Tecnologia
6: Mas,
0: alemã?
6: Por favor, Câmara. Não me fala nada da dupla Grenal, meu. Cada qual é mais ruim. Manda uma música boa pra nós aqui de Parubé, tá bom?
0: Abraço. Hernando Luiz, tá? Tu é que nem o Alex Zeller, nosso comunicador da manhã aqui, que é tecnologia alemã, né? Forte abraço. Quem mais é por aqui? Oi, Cris. Abraço pra ti, obrigado pela companhia. Sempre ligada na verdinha.
7: Bom dia. Aqui é o Vanderli.
0: Ô, Vanderli. Parubé. Tudo bom?
7: Quero participar do Pix do Chiquinho das Calçadas.
0: Tá junto, Vanderlei.
7: Ah, toca a música aí, a Milionário e José Rico. Uma só camisa.
0: Tá bom. Vamos tocar. Ficaram pobres agora. Agora não estão nem milionário e o José Rico também não tá mais. Então, não tem.
8: Cidade Verde Campos, faça um pix pra mim do Rubinho das Calçadas, ok? Eu tô precisando, ó.
0: Tchan.
8: E depois, roda uma música aí pra mim dos atuais, uma bem antiga, ok?
0: Uma bem velha.
8: De Nova Hearts. Adoro a rádio.
0: Nós que adoramos vocês. Abraço, ótimo, obrigado pela companhia. Igualmente.
9: Bom dia, aqui é a Irani de Três Coroas.
0: Oi, Irani.
9: Faz um pix pra mim com o Chiquinho das Calçadas.
0: Abraço, querida Irani, sempre ligada com a gente.
10: Bom dia, Jefferson.
0: Bom dia, tudo bom bem? Dia, bom dia.
10: Ô, Jefferson, gostaria de ouvir a música Cristiano Wagner.
0: Cristiano Wagner.
10: Porre no meu coração.
0: Meu Deus.
10: É possível?
0: Vou
10: grande
0: campear.
10: Abraço a todos, bom final de semana a você e a todos os seus ouvintes.
0: Campearei. 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
11: Bom dia, Jefferson. Ismael aqui da Varja Grande, na fábrica Bonato Móveis.
0: Tudo.
11: Faz um pix do Chiquinho das Calçadas aí pra mim. Toca a música Gustavo Lima, Última Letra. Manda pra gurizada aí da fábrica aí pra gente curtir amanhã. Valeu.
0: Gurizada. Valeu, abraço pra gurizada. Turma dos ateliês também. A Neil Palme lá, as meninas queridas, sempre ligado com a gente. E o mal acabado do Fernando. Abraço pra toda a turma. Obrigado pela lei e pela companhia de sempre. Rick Hearn, Paixão de Peão, 8h47, bom dia.

0: Do lavô, vovô, aviãozinho, hoje tem Pix do Chiquinho. Ah, até rimou, agora o Chiquinho gostou, o Chiquinho gosta de uma paródia boa. É, Chiquinho, tem Chiquinho das Calçadas fazendo o Pix hoje de 100 mango pra galera, só mandar áudio pra cá. Aí, Câmara, faz um Pix junto com o Chiquinho das Calçadas e você está automaticamente concorrendo. Abraço especial, Simone dos Santos está ligadinha com a gente, o Paulo César também, aquele abração. Deixa eu ver quem mais está ligado por aqui. Vamos lá, professor Daniel.
1: Bom dia, bom dia, bom dia. Daniel, professor de dança, de igrejinha. Bom dia, bom dia. Neste momento, me dirigindo a Feliz para dar aula para o grupo de crianças.
0: Sempre feliz.
1: Logo a mais, depois do meio-dia, o grupo da terceira idade, Amor Perfeito, da Feliz também.
0: Os tristes.
1: E também, logo depois do grupo da terceira idade, da Feliz, me dirijo até a Sociedade Aliança.
0: O chato aí, porque esse é o resmunguento.
1: Estamos organizando o salão, porque amanhã temos nosso grande festival de danças. Temos 23 grupos confirmados, vai ser uma festa muito legal. Teremos um momento de inaugurar os trajes novos.
0: Opa, maravilha!
1: Com a participação de todos. E também a Verdinha está convidada, é claro, se quiser fazer presente. Será um prazer ter vocês aqui conosco. Forte abraço a todos, um abraço a todos os meus grupos. Os demais grupos também já têm aplicativo, que eu também consegui colocar. E assim um vai passando por outro, o aplicativo, e vamos fazer uma grande rede.
0: Show
1: Forte
0: de bola.
1: Abraço e fiquem bem.
0: Obrigado, grande professor Daniel, que divulga a Verdinha em todos os cantos que ele vai, né? Um dos maiores incentivadores e divulgadores aí da Rádio Verdes Campos é o nosso amigo professor Daniel. Tá bom, tá certo. Eu brinquei aí quando ele falou aí, o grupo da Feliz depois... quem é, qual é a graça de um veinho que não, fica, não seja resmunguento, que não seja briguento? Não, não tem graça, eles têm que ser isso que faz parte, é isso que deixa eles aí, aquele modo assim, tá? E deixa a gente feliz, senão não tinha graça. Qual é a graça? Quando eu ficar velho, eu quero ser muito chato, resmunguento, já sou, quero ser pior ainda. Vamos lá! Bom dia pra você que tá ligado comigo na Verdinha e mandando áudio. Oi, quem vem de lá?
2: Bom dia, Verdes Campos! Faz um Pix pra mim, Chiquinho das Calçadas, Leandro Bugil aqui de Rolante.
0: Pois é, Bugil, velho. Abraço, Leandro. Obrigado pela companhia.
3: Bom dia, Jefferson. Faz um Pix pra mim com o Chiquinho das Calçadas. É o Luciano de Igrejinha. Um abraço e bom final de semana.
0: Valeu, Luciano. Um abraço pra você, turma do Rio da Ilha.
4: Bom dia, meu amigo.
0: Bom dia.
4: Adriana aqui de Rio da Ilha.
0: Tudo bom, Adri?
4: Faz um Pix pra mim com o Chiquinho das Calçadas. E quero mandar um grande abraço pro meu grande amor Gabriel, pro meu filho Pietro e para todos que estão escutando a rádio. Essa rádio é maravilhosa. Um bom dia a todos.
0: Valeu, um abraço, obrigado pela companhia. Começou a mandar alô pra grande amor e coisa e tal na sexta-feira. Pode saber que vem função no final de semana. Te prepare, ô grande amor, tu vai ter trabalho. Quando começa com um alôzinho, um recadinho, pode contar que final de semana vai ter carga, vai ter hora extra. Ela sempre cria um algo pra ir pros homens fazer. Se você pensou que final de semana você ia ficar de boa, com os pés erguidos no sofá, olhando TV, esquece.
5: Bom dia, Jefferson.
0: Bom dia.
5: Tudo bem?
0: Tudo ótimo.
5: Irani de Nova Hartz.
0: Oi, Irani, querida.
5: Faz um Pix pra mim, com Chiquinho das Calçadas.
0: Chiquitinho.
5: Quem sabe eu vou ganhar esse Pix, amanhã eu tô de aniversário.
0: Ô, maravilha.
5: Aqui anoiteceu, tá ficando feio aqui.
0: É?
5: Um tô beijo, acompanhando,
0: tô acompanhando. Bom dia. Pelas câmeras aí, né? Tá, Nova Hartz aí já tá começando a escurecer, rapaz. É preocupação aos ventos, né? Chuva, se vir uma chuva calma, de boa, tranquilo. Não com muito volume, né? Mas os ventos que nos preocupam mais. Bom dia.
6: Bom dia, Câmara. Tudo bom? Aqui é o Vilmar Assunção, Três Coroas.
0: Tudo bom, Vilmar?
6: Faz um Pix pra mim com Chiquinho das Calçadas.
0: Abraço,
6: obrigado.
0: Vilmarzão. Obrigado. Eu que agradeço pela tua companhia. Tu que tá ligadinho com a gente aqui na Verdinha, né? A minha amiga Michele também mandou aquele alô todo esperto. Obrigado pela sintonia. Oi, Maico. Valeu. Também tá sempre ligado com a gente. Quem mais tá por aqui? Tem um alô aqui do Igor. Daqui a um pouquinho tem o teu som, tua música, tá, Igor? Também tá sintonizado na Verdinha. Aquele abraço pra você. Quem mais tá por aqui mandando alô e recado? Cidinha.
7: Bom dia, Câmara. Faz um Pix pra mim com o Chiquinho das Calçadas.
0: Valeu, guria. Abraço pra você. Tentei botar na câmera que eu consigo enxergar Nova Hearts. Tá fechado, não estou conseguindo nem enxergar nesse momento. Tá, Irani, não estou conseguindo nem ver aqui. Quem mais está mandando alô e recado? Bom dia.
8: Buenas, Câmara Jefferson.
0: Tranquilo?
8: Aqui é o Gomes, Thiago, tudo certo?
0: Ô, Gomes.
8: Cara, preteou o olho da gachada para esses lados da igrejinha, Três Coroas, meu querido.
0: Tá, tô sabendo.
8: E vai cair um mundo dado.
0: Tô sabendo.
8: E eu quero que tu toque para mim, primeiro e último mate, E se for possível, o Pix do Chiquinho das Calçadas aí, meu querido.
0: Exato, Chiquinho.
8: Aí já aproveitamos esse 100 conto aí e já comprei uma erva pra cevar o mato também.
0: Oba, boa.
8: Olha só, homem. Meu Deus, é cada chuva, rapaz. Tá bom, Jefferson.
0: Valeu, aquele valeu. Abraço pra ti. Tudo que é Debão. Obrigado pela companhia. É. Vamos lá. Quem mais tá participando? Bom dia. Ih, não mandou, não saiu nada. Saiu o áudio vazio.
9: Bom dia, é a Rosane de Campo Bom.
0: Oi, Rosane.
9: Estou sempre na escuta da Verdinha, rádio boa demais. Faz um pix para mim, Chiquinho das Calçadas. Campo Bom tá chovendo muito forte.
0: Tá, obrigado por nos
9: abraço
0: informar.
9: Abraço a todos.
0: Valeu, abraço, obrigado pela companhia. Obrigado por nos informar. Campo Bom aí, bastante chuva, né? O pessoal tá nos avisando, comunicando. A Rosane Sapiranga também disse que já tá, a chuva tá forte por lá.
10: E aqui a Ana de Igrejinha faz. Oi, um Aninha. Pix pra mim com o Chiquinho das Calçadas.
0: Eu não.
10: E eu quero ouvir a música do Amado Batista.
0: Amadão?
10: Igrejinha também, ficou noite.
0: Ficou noite, tá todo mundo preocupado, né? É, a gente se acaba se preocupando aí. Mas não vai acontecer nada, não. Vamos lá, forte fé. Vamos lá,
11: bom
0: vamos lá.
11: Bom dia, Jefferson.
0: Oi.
11: É a Mari de Canela. Eu gostaria de participar do Pix do Chiquinho das Calçadas.
0: Valeu, guria. E ela, Helena da Cortivo, já mandou alô.
12: Bom dia. A câmera faz um Pix pra mim com o Chiquinho das Calçadas.
0: Valeu, valeu. Abraço pra
13: bom
0: ti.
13: Bom dia, Mertes Campos. Faz um Pix pra mim com o Chiquinho das Calçadas.
0: Não faz nada, não faz nada. Abraço, Dani, querido. Noeli Machado de Canela também tá sempre com a gente. Beijo, Noeli. Já já eu trago mais áudio, gente. Senão vou me sorrar aqui que eu não trago música.
14: Um beijo.
0: De Chaleira com Paulo Ricardo Fagundes.
14: Paulo Ricardo Fagundes.

0: Não, não, nem fala em chuva, nem fala em chuva, que nós não queremos muita chuva, não. Só aí a básica. Danúbio Azul, grande sucesso, você conferiu aqui na Verdinha. Bom dia pra você. Vamos lá, quem quer faturar o Pix com o Chiquinho das Calçadas, só mandar aquele áudio esperto pra gente pra concorrer, tá? Então, só mandar pra gente aqui. Vamos lá, queima. Ô, Joel, onde é que tá chovendo aí, Joel? O Joel mandou, tá chovendo, tô olhando pelas câmeras aqui, não tô enxergando nada. Só uns pinguinhos bem pequenininhos, Joel. Calma aí, tia, calma. Calma aí, calabreso, vai devagar. Ronaldo Porto, Joel Pinto já tá assustado lá. Vai ser Joel Pinto molhado aí se chover. Tchan!
1: Bom dia. Bom dia, Jefferson.
0: Opa!
1: Câmara.
0: Fala, escuta.
1: Faz um pix do Chiquinho das Calçadas pra mim aí. Porte de Canela.
0: Grande porte.
1: E manda um abraço pro seu José Santana.
0: Valeu, abraço, obrigado pela companhia, Porte.
2: Bom dia, Câmara, Teteu. Teteu, junto com o Chiquinho das Calçadas, faz um pix pra mim.
0: Valeu, grande Teteu, abraço com a gente.
3: Bom dia.
0: Bom dia.
3: Margarete Parobé.
0: Ô, Margarete, tudo
3: faz
0: bom?
3: Faz um pix pra mim do Chiquinho das Calçadas.
0: Valeu, valeu, menina, abraço. Quem mais tá por aqui mandando alô e recado?
4: Bom dia, Jeff.
0: Bom dia.
4: Marcos do Campo MC, da Barrinha. Faz um pix pra mim,
0: Chiquinho
4: das Calçadas.
0: Opa,
4: um abraço e uma boa sexta-feira a todos.
0: Um abraço. 3:30. Quem mais tá mandando alô por aqui? Bom dia.
5: Bom dia, bom dia. Aqui é Daniel Bender, de Três Coroas.
0: Ô, Dani. Queria
5: oferecer uma música numa sala J pra minha mãe e ali. E pediu, faz o pix pra mim com o Chiquinho da Calçada.
0: Tá junto, incluso aqui, hein? Abraço pra ti, obrigado pela sintonia. Grande Daniel tá com a gente também. Quem mais? Meu amigo Otto Henke.
6: Bom dia.
0: Bom dia.
6: Aqui é Jorge, de Gramado,
0: Jorge,
6: do Barro Moura. Quero participar do Pix com o Chiquinho das Calçadas.
0: Valeu, show de bola. Um abraço pra ti. Quem mais
7: vem
0: de lá?
7: Bom dia, Verdes Campos. Quero participar do Pix do Chiquinho das Calçadas.
0: Oi, Viviane Souza, querida. Abraço, bom dia.
8: Eu quero uma música bem boa, hein?
0: Que música?
8: Bom dia, Jefferson
0: Cano. Bom dia.
8: Eu sou a Laura aqui de Parobé.
0: Oi, Laurinha.
8: Meu Deus, tá chovendo muito aqui.
0: Tá chovendo.
8: E Chiquinho das Calçadas, manda um Pix pra nós.
0: Tá, abraço pra ti. Obrigado pela sintonia.
8: Eu quero uma música bem boa, hein?
0: Bem boa.
9: Bom dia, Jefferson Câmara.
0: Ruim. Opa.
9: Eu quero participar aí do Pix do Chiquinho das Calçadas aí. Faz pra mim! É o Juliano de Canela.
0: Valeu, Juliano. Já já eu trago mais alô, mais recado, mais participação. Daqui um pouquinho tem um quadro novo que a gente vai estrear hoje aqui na Verdinha. Você lembra quando criança do jogo da forca? Lembra, né? Sim, é muito fácil. A gente vai colocar uma palavra aqui, você tem que ir acertando as letras. Você tem a chance da quantia de letras que tem a palavra, tá? Se for 5 letras, é 5 chances. Se for 6 letras, é 6 chances. Você vai falando as letras e eu vou aqui até você terminar a esgotar o número de letras, tá? Mas para participar, você tem que mandar para mim, ó. Eco 7, Joacir da Cunha, quero participar aí do Jogo da Forca. Manda para mim que eu vou ligar para alguém, tá? Vai ser ao vivo. Eu vou ligar e você vai ter a chance de acertar aqui, então, as letras e as palavras. A brincadeira é desse jeitinho, tá? Então, vamos lá. Jogo da Forca começa hoje e tem prêmio. Tem prêmio pra galera, hein? Tem Pix de R$100 pra quem acertar. Aí da Eco 7, Joacir da Cunha, tá? Então, tá valendo hoje pra você. Então, pra gente começar Jogo da Forca. Daqui um pouquinho mais, eu vou aqui fazer a brincadeira com você. Manda aí, Eco 7, Joacir da Cunha. Liga pra mim. Pra gente poder ligar pra você. Então manda aqui pra gente poder participar. Tá certo? Combinado? Pix da Chiquinha das Calçadas valendo na parte da manhã. Na parte da tarde tem o nosso Pix da Incotelas com a Rita Aline hoje. Tá? Hoje a gente quer premiar, quer dar chance de todo mundo faturar uma graninha. Não tem motivo. Pra quem participa na Verdinha, quem ouve diariamente a Verdinha, tem chance aí de faturar a graninha, faturar os prêmios e os brindes.
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11: O ChatGPT agora permite criar pacotes personalizados de figurinhas para aplicativos como WhatsApp e e-mensagem. A ferramenta é gratuita, funciona no aplicativo para celular e permite gerar até 9 figurinhas por pacote, com opções de fundo transparente e 18 estilos diferentes. Para usar, basta abrir o ChatGPT Imagens, escolher Criar Figurinha e descrever o pacote desejado. As imagens podem ainda ser remixadas com emojis e referências enviadas pelo usuário. Nem Tudo é Paz e Amor é um documentário que revisita a infância dos filhos de artistas, músicos e ativistas ligados à contracultura, em meio à psicodelia, liberdade sexual, drogas e resistência à ditadura. Eles cresceram durante profundas mudanças sociais e políticas. Dirigido por Betão Aguiar, filho de Paulinho Boca, de cantor dos Novos Baianos. O filme reúne memórias e imagens da época para mostrar as marcas, contradições e sonhos de uma geração que queria reinventar o mundo. Saiba mais em radioverdescamposfm.com, da redação Anderson Dilkin.
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1: Vamos lá, vamos lá, vamos lá, mas calma, minha gente. Eu sei que hoje o pensamento tá já no descanso. Churrascão da família, aquele passeio, mas vamos terminar a missão primeiro. Espera aquela respiradinha assim de, ai, dever cumprido. Depois você segue o barco, hein? Vamos lá falando para os nossos patrocinadores que colam a marca junto com a gente aqui na Verdinha. Muito obrigado por você que está ligado com a gente em casa, no trabalho, levando a Verdinha de carona. Seja muito bem-vindo. 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Quebrado, não...

0: Aí na voz do Maninho, banda G10, Cristal Quebrado. Muita gente não sabe, mas essa aqui é uma música que veio lá do Nordeste, viu, gente? Ela forró, primeiramente. Muita gente acha que ela foi lançada pelo G10, mas não, é uma música que já tocava bastante aí no norte do país. E aí o G10 botou essa cara de banda dela, ela explodiu nos anos 2000. Vamos lá, galera que tá participando com a gente por aqui, mandando alô e recado, querendo concorrer ao Pix também, que vai participar, tem que mandar pra gente aqui pra concorrer aí, né, pra participar. A gente poder ligar pra você pra concorrer ao prêmio do Jogo da Forca, hein? Você lembra como é que é o Jogo da Forca? Você lembra? Vai ser nesse pique, nesse repique aí, desse jeitinho.
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0: Banda Sul, matando saudade.

0: 9h32, bom dia pra ti que tá ligado na Verdinha. Ô, Dani Pio, vem cá. Tô recebendo a visita aqui do Dani Pio. Dani Pio, a gente vai começar com um quadro hoje diferente aqui na rádio, tá? Tu lembra do jogo da forca? Quando a gente era moleque, quando era criança, tinha o jogo da forca?
1: Eu adorava quando chovia. E fazia isso e os pontinhos, te lembra?
0: A gente vai começar aqui. É uma brincadeira nova patrocinada pela Eco7 Joacir da Cunha. Ah, legal. Onde as pessoas vão... A gente vai... Ela tem que mandar pra cá, Eco7, Joacir da Cunha, quero participar do jogo. Aí, automaticamente, tá? Nós vamos ligar pra essa pessoa. Ela tem que mandar pra gente saber que ela quer participar, pra gente não ligar pra pessoa que não tá nem sabendo de nada. O que foi? O que aconteceu? Tá, então, pra gente ligar pra essa pessoa.
1: Claro.
0: E aí, a gente vai lançar uma palavra aqui. Lançamos a palavra, aí, de acordo com o número de letras que tem na palavra, é a chance dela participar, tá? Se a palavra tiver 4 letras, ela só vai ter 4 chances. Porque acabou. Se ela tiver, a palavra tiver 8 letras, vai ter 8 chances, tá? E automaticamente. Mas aí é fácil. Ela vai falando aqui e tem um tempo.
1: Certo.
0: Não é simplesmente jogar esmo. Ela tem um tempo pra responder.
1: Pra falar.
0: Se não conseguir responder, perde a chance, tá? Ou se acertar aí a palavra, ganha um prêmio. Hoje tá valendo um Pix de R$100 da Eco7 Joacir da Cunha.
1: Tá? Vou mandar então.
0: Maravilha, hein?
1: Isso aí, galera.
0: Mas vai ter outros prêmios. Vai ter aí travesseiro, vai ter... vai ter aí...
1: E é bom. É que nem eu fiquei sabendo
0: palmilha,
1: que travesseiro tem que trocar... Em certo período, né?
0: Porque exato, vai ter colchão, vai ter um monte de coisa, um monte de coisa, tá? É só ficar atento para participar. Então, galera, se você quer participar do Jogo da Forca, tem que mandar aqui para mim o áudio aqui. Quero participar do Jogo da Forca com a Eco7 Joacir da Cunha. Por que que tem que ser assim? Porque é por ali que a gente procura. Porque a gente não consegue procurar, a gente acaba procurando pelo número, mas tem que ter palavra-chave para a inteligência encontrar aqui a sua participação.
1: Ah, tá.
0: Então, assim que funciona.
1: E texto ou só áudio?
0: Não, tem que ser áudio para participar.
1: Áudio,
0: tem que ser áudio, tá?
1: Tá bom.
0: Então, manda para cá que você tá concorrendo então aí a participar da brincadeira. E além disso, a gente tem o nosso Pix do Chiquinho das Calçadas de toda sexta.
1: Uau.
0: Toda sexta de manhã tem Pix com o Chiquinho das Calçadas, esse valendo 100 mangos. E na
1: já...
0: parte da tarde é o Pix da Incotelas, valendo hoje com a Ritinha. Então tem prêmio pra todo mundo hoje, tá?
1: Está ótimo. Sextou, né, mano?
0: Sextou. Valeu, Pio. Abraço,
1: valeu,
0: tudo de bom.
1: Valeu, queridão. Vamos participar.
0: Tô com o Pio aqui. Meio aqui pegar uma aguinha, pra tomar um mate, podcast lá bombando.
1: Aí,
0: o Pio tá com, um estúdio de podcast, você aí, né, que quer fazer aquele podcast com a sua empresa, quer divulgar a sua marca, tem um trabalho diferenciado, só entrar em contato com o Dani Pio, ou me chama aqui na rádio que eu passo contato pra você. Bora trabalhar, botar um serviço, mexer essa bundinha, Pio?
1: Bora, vamos lá.
0: Galera que tá ligada comigo aqui na Verdinha. Vai lá. Ih, tá uma loucura essa audiência aqui, todo mundo querendo participar. Oi, Alice, bom dia.
2: Bom dia, aqui é a Alice de Igrejinha, eu quero participar do Pix do Chiquinho da Calçada.
0: Tá participando junto. Oi, Rosane, tudo bom?
3: Oi, bom dia, Jefferson.
0: Bom dia.
3: Aqui é a Rose de Igrejinha, Rose Hearts. Manda um beijão pra Rose Bax, que ela deve estar na escuta também.
0: Bax, cheia das Rose.
3: E um abraço pra todo mundo aí. Boa sexta-feira. E manda um pix pra mim do Chiquinho das Calçadas, né?
0: É a Rose Hearts, que não mora em Nova Hearts, que mora em Igrejinha, tá bom? Show de bola. Roberto Moreira tá por aqui também, mora no Moreira, não?
4: Câmera, Roberto de Igrejinha, faça um pix pra mim do Chiquinho das Calçadas. Estamos na audiência do programa.
0: Valeu, Roberto, um abraço.
5: Bom dia, aqui é Júlia de Nova Petrópolis.
0: Ô, Júlia.
5: Manda um pix do Chiquinho aqui pro ateliê do Gabu.
0: Valeu, um abraço pra ti. Quem vai por aqui, meu amigo Leandro Esquerdinho, abraço pra você.
6: Bom dia, Jefferson.
0: Bom dia.
6: Sou Andressa de Canela. Faz o Pix pra mim com o Chiquinho das Calçadas.
0: Valeu, Andressa. Abraço pra você.
7: Bom dia, meu amigo Gerson.
0: Bom dia.
7: Aqui é o Chicão de Cidreira.
0: Ô, louco.
7: Sou cortador de grama, mas com essa chuva tá difícil cortar grama. Quero participar do Pix do Chiquinho da Calçada aí. Tá bom?
0: Valeu.
7: Toca uma música bem baguala pra nós aí.
0: Forte abraço. Um
7: abraço, meu amigo.
0: Valeu, abraço.
8: Bom dia, Jefferson.
0: Bom dia.
8: Faz um pix pra mim com o Chiquinho das Calçadas.
0: Valeu,
8: sou a Marley.
0: Abraço, Marley. Clodoaldo mandou aquele alô. Obrigado, Clodoaldo. Abraço pela companhia.
9: Bom dia, Jefferson.
0: Bom dia, Lorindo. Tudo
9: aqui
0: ótimo.
9: Lorindo de Igrejinha. Abençoada sexta-feira pra nós aí com essa chuvinha. Graças a Deus, veio uma chuvinha tranquila, né? Faz um pix pra mim aí, com Chiquinho das Calçadas aí. Se for possível, toca a música Boate Azul. Ofereça a todos os ouvintes aí pra minha mamãe Iriverte aí.
0: Show.
9: Valeu,
0: de bola.
9: Valeu, uma abençoada sexta-feira a todos nós.
0: Valeu, abraço, obrigado pela companhia. Sempre ligado na Verdinha também. Deixa eu ver quem mais tá ligado comigo aqui. Mandando alô e recado. Oi, Carmen.
10: Bom dia.
0: Bom dia.
10: Jefferson Câmera. Aqui em Três Coroas escureceu, choveu, já parou. Mas ainda tá um pouco escuro. dá um medinho, que os temporais apavoram a gente.
0: Valeu, valeu, abraço. Joel disse que tá escuro por lá também, Joel. Como assim, Joel?
11: Bom dia, Verdes Campos. Quero participar do Pix do Chiquinho das Calçadas.
0: Valeu, abraço. Obrigado pela companhia, Viviane Souza. Eu gosto muito da Verdinha. Aquele abraço, valeu, aquele abraço. Obrigado pela companhia, hein? Tá ligadinha comigo. Jacir Gaspodini. Acho que é isso. Forte abraço pra você. E a Helena da Cortivo já mandou aquele bom dia também.
12: Quero participar do jogo da Forca com Eco 7 e Joacir da Cunha.
0: Show de bola. Tá participando, tá o nome aqui junto, incluso. Vamos ver quem o sorteador vai campear para aqui um pouquinho. Já em seguidinha, vou estar fazendo aqui a nossa brincadeira de hoje.
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4: Vamos lá para você que está comigo aqui na Verdinha. Bom dia! Obrigado pelo alô, obrigado pela companhia. Eu sou o Câmara Jefferson. Até meio-dia te fazendo companhia numa boa.

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Bora curtir esse chamamê maravilhoso, 944.

0: 9h53, bom dia para você que tá ligado comigo aqui na Verdinha, mandando o teu alô, teu recado e participando com a gente. 54-999-270-1979. Vamos lá para os alunos e recados, que tá uma loucura de audiência. E a gente tem que fazer aqui nosso novo quadro hoje, juntamente com a Eco 7 e também aí Joacir da Cunha. É o nosso jogo da forca. É pra tirar você da forca.
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0: Tá, vai estar tá junto incluído aqui. Não falou o nome, mas tá valendo.
2: Bom dia, aqui é a Jaqueline da Liga Quilombo. Quero participar do sorteio do Pix Chiquinho das Calçadas.
0: Valeu, guri. Abraço pra você.
3: Quero participar do Pix premiado Chiquinho das Calçadas, ok?
0: Valeu, Rosi.
3: Bota eu lá. Faz
0: tá
3: favor.
0: Junto incluído. Obrigado. Abração, pela companhia. Guri. Abraço, abraço.
4: Bom dia. Bom dia, Jefferson Câmara.
0: Vamos lá, Carlos.
4: Faz um pix pra mim do Chiquinho da Calçada e também quero participar da outra promoção ali do Jogo da Forca.
0: Tá bom, valeu, Carlos. Abraço, obrigado pela companhia. Bom dia.
5: Bom dia, Jefferson.
0: Tudo
5: faz
0: bom?
5: Faz um pix pra mim do Chiquinho da Calçada. Um abraço aí pra galera da igrejinha. E aqui começou aquela chuva.
0: Valeu, abraço, valeu, Jane, abraço. Lembrando que essas mensagens, a gente tá atrasado aqui, em torno de meia hora, mais ou menos, tá, gente? Pessoal que mandou, mas a gente vai atendendo todo mundo, não se preocupe.
6: Bom dia, Verdes Campos.
0: Bom dia.
6: Aqui é a Rose Pratos, de Igrejinha.
0: Oi, Rose.
6: Peço pro Chiquinho das Calçadas, faz um pix pra mim.
0: Valeu, valeu, abraço pra ti. Bom dia.
7: Bom dia, Jefferson Câmara. Tudo belezinha?
0: Tudo belezinha.
7: Meu Jesus de Melo de Morungaba.
0: Tudo belezinha.
7: Faz um pix pra mim do Chiquinho das Calçadas.
0: Valeu. Oi, Cris. Abraço. Temporal por lá em Magistério, ela colocou aqui. Quem mais tá por aqui? Bom dia.
8: Bom dia, Jefferson. Que é o Davi de Parobé.
0: Oi, Davi.
8: Faz um pix pra mim que eu quero participar, hein? Faz um pix do Chiquinho das Calçadas.
0: Valeu, minha amiga Maria Ni. Mandou pra cá. Canela tá escuro, tudo escuro, né? Tá geral agora, Maria.
9: Bom dia, Jefferson.
0: Opa.
9: Aqui é Marcos de Canela. Faz um pix pra mim do Chiquinho das Calçadas.
0: Valeu, valeu.
9: E toca uma música bem boa pra nós aí, curtir a Verdinha.
0: Valeu, abraço.
10: Eco 7, Joacir da Cunha, eu quero participar.
0: Valeu, Jair. Abraço pra você, obrigado pela companhia. Quem mais tá por aqui?
11: Bom dia, Jefferson Câmara, que é o Gabriel de Gramado, me faz um pix do Chiquinho das Calçadas aí.
0: Grande, Gabriel, abraço pra você. Minha amiga Ailda, bom dia.
12: Bom dia, Verdes Campo.
0: Tudo bom?
12: O dia hoje tá feio, né? Vento, agora é acalmada, mas muita chuva. A música tá gosto de vocês, tá?
0: Valeu, Ailda.
12: Eu não participo desse pix aí porque eu não tenho isso, tá?
0: Tá bom, acabou.
13: Bom dia, Verdes Campos.
0: Bom dia.
13: É o Josimar de Gramado. Faz um pix pra mim com o Chiquinho das Calçadas. Toca a banda Passarela.
0: Valeu, Josimar. Abraço pra você. Obrigado pelo alô. Quem mais? Cheio de serração por aqui. Mandou aqui a Diva Gonçalvina. É, Diva. Tem moleza não. Serração também faz parte.
14: Bom dia. Aqui é Marlene Canela.
0: Ô, Marlene.
14: Queria participar do pix da Chiquinho das Calçadas e da... Da Forca também. E meu, roda uma música pra mim. Obrigado.
0: Valeu, abraço pra você, obrigado pela companhia.
15: Bom dia, bom dia. Danilo de Três Coroas, voltando de São Chico. Quero participar do Pix premiado do Chiquinho das Calçadas.
0: Grande Danilo, valeu, obrigado pela companhia, tá? Quem mais tá por aqui?
16: Bom dia, Jefferson.
0: Bom dia.
16: Faz um pix pra mim, Chiquinho das Calçadas, e manda uma música bem boa aqui pra nós. Estamos na escuta da Verdinha.
0: Vou trocar uma música ruim pra ti, não vou tocar boa, não. Abraço, obrigado pela companhia, amiga Senira, querida. Quem mais tá por aqui mandando alô e recado? A Yara disse que escureceu tudo. Tá bom. Quem mais tá por aqui mandando alô e recado? Deixa eu conferir.
17: Bom dia, Jefferson.
0: Oi.
17: Aqui é a Marilza de Santo Antônio da Patrulha.
0: Oi, Marilza, querida.
17: Faz um pix pra mim, do Chiquinho das Calçadas. Um abraço pra vocês.
0: Valeu, abraço, Marisa querida. Bom dia, se possível tocar uma música. Manuel, Felipe, Márcia de Gravata aí, estão ligados com a gente. Só quero te dizer, bom campear. Valeu, Manuel. Manuel, abraço pra ti. Intervalo rapidinho, na sequência eu volto aí com o nosso jogo da forca, tá?

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0: Você está ligado na Verdinha, Verdes Campos, a rádio que eu sempre quis. Eu sou o Câmara, o Jefferson, fazendo companhia para você nesta manhã de sexta-feira chuvosa, no radar. Vamos juntos. Temperatura caiu, hein? Caiu para 15 graus. Chegamos a 22, hoje caiu para 15.
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0: 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Vamos lá, para você que tá ligado com a gente, que eu falei que é aí, como é que funcionava o Jogo da Forca. Bora conferir?
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0: Não, é abertura agora no encerramento, rapaz.
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0: Vamos lá, é o Jogo da Forca aqui na Verdinha. Eu vou ligar pra alguém que aqui pediu pra ligar. E aí você vai ter a chance de falar as palavras. Se acertar o Jogo da Forca, se acertar a palavra completa, fatura o prêmio de hoje, hein? Se não acertar, hoje não ganha, tá? Vamos lá então, tô ligando aqui, vamos ver quem é que vai me atender. Tô ligando, tô discando aqui. Tomara que atenda, né? Vamos lá que tá discando aqui, deixa eu conferir. Oi, bom dia, quem tá falando?
3: É a Marlene.
0: Oi, Marlene, tudo bem? Qual é o sobrenome, Marlene, do quê?
3: De Gregório.
0: De Gregório. Qual é o bairro que tu fala e cidade, Marlene?
3: Eugênio Ferreira.
0: Bairro Eugênio Ferreira, Canela, é isso, né?
3: Isso.
0: Vamos lá. Tu conhece, tu já brincou com o Jogo da Forca?
3: Não.
0: Tu não... Quando tu era criança, tu não brincava com o Jogo da Forca, Marlene? Esse não é um jogo tempo. Antigo. É, faz tempo. Assim, funciona assim, tá? Hoje a palavra, ela tem 5 letras, tá? Então tu vai falar uma letra pra mim. Se tiver a letra, ela vai encaixar. Eu vou te dizer, entra em qual espaço da palavra? Primeira letra, segunda letra, terceira letra, quarta letra ou quinta letra, tá? Então, eu vou falar pra ti. Aí tu vai falar a palavra pra mim e eu vou colocar aqui, vai falar a letra, perdão, tu vai me falar a letra e eu vou colocar na palavra. Se você souber acertar a palavra inteira, você ganha o prêmio. A palavra hoje tem 5 letras, tá? Se você tem 5 chances de acertar, se não acertar, fica pro próximo, tá bom? Combinado?
3: Combinado.
0: Tá, e eu vou dando pista também. Olha só, ouça, preste atenção, tá? Preste atenção. Palavra de hoje, 5 letras. Qual a primeira letra que tu vai falar?
3: Letra A.
0: Letra A é a primeira letra da palavra. Acertou uma. Vamos para a próxima.
3: N.
0: N. N de navio?
3: Isso.
0: Não tem N de navio. Não tem. Terceira letra. Vamos lá.
3: Letra V.
0: Letra V? V de Vitória, é isso?
3: Isso.
0: Não tem a letra V, você já tá na terceira chance, não. Vou dar uma dica para você, tá? Se você tem um de verdade, você cuida bem dele. Dica para ti. Vamos lá, foram 3 letras, tem mais 2 ainda.
4: Dica para ti, vamos lá, foram 3 letras.
0: Diga mais uma letra.
3: Letra E.
0: Letra E de elefante? Não tem a letra E de elefante, não tem. Última chance. Ah, é. Pode arriscar se tu quiser chutar uma palavra, pode chutar também, tá? Não tem problema nenhum. Última chance, última letra aí agora.
3: Letra O.
0: Letra O?
3: Isso.
0: A quinta letra da palavra é O. E agora, chuta qual palavra que é? Foram as 5 chances.
4: E agora? Chuta qual cor primeiro, todas as cinco chances.
0: Hã?
3: Você tem, cuida.
0: Vamos lá que tá expirando o tempo. Vai acabar o tempo.
3: Ai, vai, não sei mesmo.
0: Chuta uma palavra pra tentar.
3: Eu ia dizer avenida, mas não é, né?
0: Avenida.
5: Errou!
0: Não errou, é avenida, errou! não é. Obrigado pela tua participação, tá? Não foi dessa vez. Fica atenta, bom, porque podemos ter outra chance. Obrigado pela companhia, tá, Marlene?
3: Tá bom. Tá.
0: Valeu. Muito bem. Tava fácil demais, gente. Sabe qual é que a palavra que era? Era a palavra amigo. Cinco letras. Primeira letra era o A e a última letra, a quinta letra, era o O. Amigo era a palavra, tá certo? Obrigado pela companhia. Fica atento, que a qualquer momento o Jogo da Forca pode voltar e você pode ser o contemplado e faturar o prêmio da Verdinha. Perdeu sem mango, Marlene. Perdeu sem mango.
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0: Entendeu? É fácil demais o Jogo da Forca, hein? Eco7 e Joacir junto com a gente. Amanhã é sábado, amanhã não vai ter não. Tem segunda-feira. Segunda-feira tem Jogo da Forca de novo, próximo às 10 da manhã. Fique atento, você pode aí faturar senzão.

0: 10h15, tá aí, eu bebo, eu choro, me tornei um pé de cana. Aí, você conferiu o Flor da Serra participando com a gente por aqui. Vamos lá que o povo tá uma loucura, audiência, hein? Tá uma loucura. Seguindo por aqui pra você que tá comigo, 10h16, bom dia.
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2: A chuva que está atingindo o Rio Grande do Sul pode ser forte, com risco de temporais, granizo e rajadas de vento, que podem passar dos 90 km por hora. O cenário se intensifica nesta sexta-feira e no fim de semana, com possibilidade de volumes superiores a 250 milímetros em algumas áreas até segunda-feira. A Defesa Civil emitiu alerta vermelho para risco de inundação nas regiões baixas das bacias dos rios Taquari e Caí, além de alertar para alagamentos e enxurradas. A Secretaria de Esporte e Lazer de Gramado abre hoje as inscrições para campeonatos municipais de futsal e futebol de campo. No futsal, há categorias de base, do sub-7 ao sub-13 e competição feminina. Já no futebol, serão disputados os campeonatos de veteranos para atletas de 39 anos e as séries Ouro e Prata. As inscrições têm prazos diferentes e devem ser feitas com fichas retiradas na Secretaria de Esporte, na Avenida Borges de Medeiros, 3940. Saiba mais em radioverdescamposfm.com, da redação Anderson Dilkin.
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8: 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Bom dia para você. Sou o Câmara Jefferson fazendo companhia para ti. Nós vamos juntos até o meio-dia por aqui. É, você já viu, tá pegando fogo da política, rapaz do céu. Loucura! Segue por aqui, contando com os nossos patrocinadores que colam a marca junto com a Verdinha. 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Deixa eu ver se a Carla já está comigo por aqui. Vamos a pomadar esse povo, já que começou a chuva, começamos aí o programa, Carla, com a temperatura de 21, 22 graus, já caímos para 15, ou seja, vem dor nas costas do povo, bom dia.
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0: tornozelo, dor na mão, olha, começa a cair a temperatura. 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Aí a dor começa a aparecer, não tem como. 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Deixa eu mandar um beijo pro Ricardo. 42 anos, Jefferson.
1: Mas Ricardão.
0: Motorista de aplicativo. Olha só, ele tem hérnia de disco. Sofre muito. E ele é motorista de aplicativo. E ele disse que trabalha mais de 12 horas por dia, Jefferson. Ixi, imagina.
1: Meu Deus do céu. Você tá louca, guri.
0: 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Jefferson.
1: Eu.
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1: Último dia.
0: Último dia, tá? 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
1: 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Bah, como tá chovendo, o pessoal tá no correrio aí, escureceu as regiões todas aí. Ficou tempo, ficou medonho. 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
1: 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Ótima sexta-feira, Carla. E que os ventos que se aproximam e a chuva que sejam calmas, não tudo o que estão falando.
0: Com certeza, que seja bem calma a chuva e Deus abençoe a todos, um ótimo final de semana. Tchau, tchau.
1: Valeu, valeu. 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
1: 10h28, bom dia pra você. Chegando agora, Furacão da Vaneira, o Vagabundo Chora. Furacão que vai estar na semana Farroupilha de Araricá, na sexta, dia 12.

0: Furacão, os reis do maxixe.
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0: Recordando com o musical Lavanda, Se o Sofá Falasse. Vou mandar um alô pro meu amigo Anderson, turma do Gessla aí. Anderson, que era vocalista da época lá do Lavanda, nesse tempo aí. Vamos lá, a galera que tá participando, tá uma loucura de audiência, que deixa eu trazer a participação desse povo, todo mundo querendo faturar o Pix do Chiquinho das Calçadas.
1: Bom dia, Jefferson. Bom dia. Aqui é a Paulina de Parobé.
0: Oi, Paulina.
1: Faz um Pix pra mim com o Chiquinho das Calçadas.
0: Abraço, obrigado pela companhia,
1: Paulina. Bom dia.
0: Bom dia pra ti também. Vamos lá, quem mais tá por aqui nessa sexta-feira chuvosa? Quero pedir a música Milonga Abaixo de Mal Tempo e mandar aí pra turma da DL Rebobinagem. Ô, Bianca, ô, Bi, abraço pra ti. Grande Luiz Lucena, sempre com a gente. Valeu, Lucena.
2: Bom dia, amigo Jefferson.
0: Tranque.
2: O tempo mudou um pouquinho.
0: Um pouquinho? Bastante?
2: Mas pra mim ficar feliz, me faz um Pix do Chiquinho.
0: Bicho velho, já no clima da semana, varropilha, timético. Grande Lucena, abraço pra ti.
3: Bom dia, Jefferson.
0: Bom dia,
3: posso participar desse jogo? Do Jogo da Forca?
0: Jogo da Forca na segunda-feira. Próximas 10 da manhã tem de novo, tá? Então todos os dias vai ter aí pra você, próximas 10 da manhã. A gente vai fazer a brincadeira do Jogo da Forca, dando prêmios, brindes, dinheiro, tudo que tem direito. Quem tá por aqui... Luísa, valeu, abraço pra você. A Yara ia ter acertado, colocou ela aqui. Eu sabia.
4: Bom dia, Jefferson.
0: Bom dia.
4: Bom dia, Verdes Campos.
0: Bom dia.
4: Faz um Pix pra mim com o Chiquinho das Calçadas. É a Naira de Santo Antônio da Patrulha.
0: Valeu, Naira, querida. Pessoal de Santo Antônio da Patrulha. Quem mais tá por aqui? Marilene, da Fortaleza Cidreira. Ô, guria, abraço pra você. Obrigado pela companhia. Já tem atuais pra você. Grande Eronildo. Bom dia.
5: Bom dia, Jefferson Câmara. É o Ronildo de... Magistério, faz um Pix pra mim aí do Chiquinho das Calçadas, tá? E roda qualquer música aí dos Monarcas. Um abraço.
0: Valeu, um abraço pra ti.
5: Tô sempre na escuta, não ligo sempre, mas tô sempre na escuta.
0: Obrigado, Nildo. Obrigado pela companhia. Quem mais vem
6: de
0: lá?
6: É a Nery de Igrejinha.
0: Oi, Nery.
6: Manda um Pix pra mim do Chiquinho das Calçadas.
0: Tudo bom, Nery, querida? Abraço pra você, turma de Igrejinha.
7: Oi, Rádio Verdes Campos. Faz um Pix R$100 pra mim nesse dia chuvoso.
0: Abraço, turma que tá com a gente por aqui. Eduardo Bax falou também.
8: Bom dia.
0: Oi.
8: Jefferson, faz um Pix pra mim com o Chiquinho da Calçada.
0: Valeu, Nery, querida. Abraço, bom dia.
9: Bom dia.
0: Bom dia.
9: Eu quero... Dia, faz um Pix pra mim do Chiquinho das Calçadas e toca pra nós uma música do Vanderlei Rodrigo.
0: Vanderlei Rodrigo que lançou música nova, é. A Ritinha que tava empolgada com o clipe novo do Vanderlei Rodrigo com a música nova, né? A Ritinha disse, que clipe, que sensação. Só que não, abraço, Ritinha. Ai, ela tava acompanhando ontem, feito com inteligência artificial, uma música e etc. Mas a gente vai tocar aqui, não tem problema não. Vanderlei é parceiraço.
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14: Dando continuidade à nossa série 40+, Saúde para a Melhor Fase da Vida, hoje vamos falar um pouco sobre osteoporose, como fortalecer os ossos através da alimentação. Bom, você sabia que a saúde dos seus ossos começa a ser construída todos os dias, especialmente depois dos 40 anos? Com o avanço da idade, principalmente após a menopausa, a perda de massa óssea se acelera. Isso aumenta o risco de osteoporose e fraturas, muitas vezes causada por quedas simples. Mas a boa notícia é que a alimentação é uma grande aliada. Alimentos ricos em cálcio, como leite e derivados, quando bem tolerados, além de vegetais verdes escuros, contribuem para a saúde dos seus ossos. A vitamina D também é fundamental, pois ajuda na absorção do cálcio. Em muitos casos, a exposição ao sol e a suplementação orientada fazem parte desse cuidado. Além disso, proteínas e exercícios de força também são essenciais para proteger os seus ossos. Quanto mais cedo você começa esse cuidado, melhor será a sua qualidade de vida lá na frente. Se você já passou dos 40, tem histórico familiar de osteoporose ou quer fortalecer seus ossos, agende uma consulta ou uma avaliação nutricional. 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O seu corpo não entende promessas, ele entende escolhas. Eu sou Leila Alves, nutricionista, e espero você no nosso próximo encontro.
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3: Bom dia para você, 10h44, muito obrigado pela tua companhia, para você que tá ligado comigo na Verdinha. Silvio Almeida, aquele abraço, valeu pelo alô. Oi, Tere, Elvio Wibers também, Zenaide com a gente, já já eu trago o seu alô e sua participação, tá bom? Portal Gaúcho no Tranco Velho Fandangueiro.
4: Oi, galete galo velho, no balanço deste pandeiro, tá chegando o Portal Gaúcho.

0: Guilherme Benuto, ame sem postar. Bom dia pra ti que tá comigo aqui na Verdinha. Vamos lá, Noeli Machado já mandou aquele alô todo especial. Cíntia Bach sempre na companhia, né, Cíntia?
1: Bom dia, ouvintes e amigos da Verdes Campos.
2: E os inimigos.
1: Faz um pix pra mim do Chiquinho das Calçadas e toca uma bem legal aí pra animar essa sexta-feira de chuva aí.
0: Vamos lá.
1: Um abraço. Fiquem todos bem.
0: Abraço. Quem mais? Bom dia, oferecendo música para o turma do Batendo Água. A música Batendo Água, pros guris de Canela. Materiais de construção estão lá, Milhão. Rodrigão, abraço, obrigado pela companhia. Vanderlei Avandi.
3: Bom dia.
0: Bom dia.
3: Bom dia, Jefferson Câmara. Bom dia aos ouvintes da Verdes Campos. Uma sexta-feira abençoada para todos.
0: Valeu, tudo de bom, obrigado pela companhia. Silvinho Almeida tá por aqui também, dando aquele louco, aquele recado. Manda aí, Câmara, faz um Chiquinho das Calçadas com pix para nós. Isso aí, tá valendo. Faz um pix aí do Chiquinho, pode ser também. Importante ter a palavra Chiquinho das Calçadas inclusa aqui, pra gente encontrar sua participação. Daqui um pouquinho tem contemplado, hein, gente? Já. É, daqui um pouquinho sai aí a hora voa. Sai aí o pix do Chiquinho das Calçadas sem mango hoje. Champion com Helena Pellens. Você me tira do ar.

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5: Vamos lá, a gente vai seguindo por aqui para você que está colado comigo na Verdinha. Obrigado pela sua sintonia. 11:08, bom dia para você. 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Palhaço, banda Pop Soul chegando para você conferir com a gente. 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

0: Gilberto e Gilmar, só mais uma vez você conferiu, 11h15, bom dia. Galera que tá participando aqui para concorrer aí ao nosso Pix de hoje, muita gente, tá? Gente, eu não vou conseguir atender todo mundo, porque é muita gente participando. Peço desculpa a vocês, ao menos eu vou falar um nome, tá? Vanderléia por aqui, Alina de São Leopoldo, Tereza também, Gilmar Moraes, Janete de Palmares do Sul. Quem por aqui mandou aquele alô também, todo esperto, final telefone 2130, o Ivo Castelã de Igrejinha, a Raquel, o Antônio, o Anderson, Janete, ele falou aqui do William, Carlos, Rafael, teve alô aqui também do Ademir, Mônica, a Alessandra, Miguel Kefer, João, Luiz Carlos, Alex, Ione, teve alô aqui da Laira, Pedrinho, Elodir, Mauro, Claudinho, Romeu, a Celi, João Carlos, Valdeci, a Eva, o João Batista, Ana Clara. Muita, muita gente participando, mandando aqui suas mensagens. Silvinho Almeida também, todo mundo participando com a gente, tá? Hoje começou o horário eleitoral gratuito e obrigatório, tá, gente? Então a gente não pode atrasar muito não, a gente tem que compactar aqui porque temos horários obrigatórios a ser rodado tanto às 7 da manhã quanto ao meio-dia, tá? E também temos spots que somos obrigados a rodar, tá? Então acaba enchendo os nossos blocos, diminuindo o tempo pra gente comunicar e pra tocar música. Só que é a lei, a gente tem que cumprir a lei, tá? A gente tá cumprindo aqui o máximo possível para não termos problemas nós também. Mas a gente pede desculpa pro querido ouvinte, você aí que é afetado. Por isso que é importante você saber na hora de votar quem votar conscientemente certo, para você não ter problema depois, como às vezes acontece com essa situação. Intervalo rapidinho, eu já volto aí com música para te ligado na Verdinha. E também a gente já vai trazer em seguida o contemplado na promoção aqui do Pix do Chiquinho das Calçadas de hoje.
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2: A 29ª Feira do Livro de Nova Petrópolis segue até domingo, dia 30, com entrada gratuita no Salão Paroquial e na Praça da Paróquia São José Operário. A programação reúne contação de histórias, encontros com escritores, lançamentos de livros, teatro, música, oficinas e atividades para crianças. Entre os destaques estão o Cinesesc no sábado e o show da banda Mamadou no domingo às 17 horas no encerramento. A feira funciona das 8 às 19 horas, com horários diferenciados no fim de semana. A Câmara de Vereadores de Gramado aprovou um projeto que autoriza a concessão de uma área pública de 61 metros quadrados para a implantação de um espaço temático voltado ao turismo, cultura e lazer. O local fica entre as ruas Reinaldo Sperp e Ilma Dinenbier. A concessão será feita por licitação e o espaço deverá permanecer aberto ao público sem cobrança de ingresso. A proposta prevê itens como termômetro temático, bancos decorativos, veículo para exposição e áreas verdes. O contrato poderá durar até 10 anos e a manutenção ficará por conta da empresa vencedora. Saiba mais em radioverdescamposfm.com, da redação Anderson Dilkin.
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Simbora pro Tic Tac grudado comigo aqui na Verdinha, hein? Aquele abraço, obrigado pela sintonia. 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Pedrinho Show, Valsa do Amor, música que eu tô devendo.

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1: Na Verdinha, 11:28.
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9: A ouvinte Maria Costa quer saber: comprei um vestido pela internet, mas não gostei de como ficou no corpo. A loja pode se recusar a aceitar a devolução? De forma alguma, Marina, o Código de Defesa do Consumidor prevê o direito de arrependimento para compras feitas fora do estabelecimento comercial, como no caso pela internet, tá bom? Você tem prazo de 7 dias a contar do recebimento do produto para desistir da compra sem precisar dar qualquer justificativa, tá bom? A loja é obrigatória a aceitar o produto de volta e a devolver integralmente o valor pago, incluindo o frete. Eu sou o advogado Joel Reis, você pergunta, a lei responde.
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6: Bora por aqui no Pique no Repique da Verdinha. 11:35, eu sou o Câmara, vem comigo.
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6: Como é bom ter você ligadinho com a gente aí, mandando alô, recado, participando. 54999-270-979. Manda o teu alô pra cá, pra Verdinha. Você não mandou ainda? É, dá tempo de participar aí com a gente nesta manhã. Vamos seguindo por aqui, contando com os nossos patrocinadores que colam a marca junto com a gente. 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Abraço, André, Luana, sempre ligados na Verdinha, na Gustavo Miller. 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Cassiano Slaba, farra no sítio. Cassiano que vai estar na Semana Farroupilha de Araricá. No dia 20 vai estar agitando todas por lá. Cassiano e Grupo Pala Gaúcho.

0: Olá, pra quem tá ligado comigo na Verdinha, já no próximo bloco tô trazendo o contemplado do Pix de hoje, da Ione do Parecia, aquele abraço, obrigado pela companhia. Quem mais tá por aqui, obrigado aí sempre por tocar as músicas, Turma de Santo Antônio da Patrulha, a Marilza, abraço pra você, obrigado pelo alô. Quem mais tá por aqui? Meu filho Enzo Gabriel da Silva, paz, o Jeff, meu xará, ô Jeff, abraço pra ti, cara. Tá participando aqui da promoção do Bolo. Nélia de Canudos também com a gente, Nelson Correia, aquele abraço, obrigado pela companhia. Quem mais tá ligado por aqui? Queda de árvore que matou aí um menino de 7 anos em Porto Alegre. Triste isso, né, ô Nelson? Muito triste, uma árvore aí, né? Que acabou ocasionando aí, né? Vitimando um menino de 7 anos de idade em Porto Alegre. Triste demais.
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10: Vamos lá, pra ti que tá ligado comigo na Verdinha, muito obrigado pela audiência, pela companhia. Já estamos trazendo aqui, sabe o quê? Contemplado que faturou o Pix Chiquim das calçadas de hoje. Deixa eu ver aqui quem é que foi o contemplado ou contemplada. Tá girando, girando, girando. Me diz aqui quem é, me dá um nome. Me dê. Aqui, ó. Jussara Benetti, final do telefone 5455. Jussara, já te chamo aí pra efetuar o Pix da Verdinha, tá? Obrigado pela companhia. Pix aí junto com o Chiquinho das calçadas. Chiquinho tem hoje. É, hoje tem... Aí tem gente cantando. Ah, tem músico cantando hoje à noite por aqui. Quem é que vai estar por aqui hoje? Ah, é a Mariana e o papai dela vão estar por aqui com a gente, né? Largando ou soltando o verbo. Abraço aí pela companhia de todos vocês. Gente, saideira, fico por aqui porque tem o horário eleitoral gratuito e obrigatório, tá? Pra fazer companhia pra vocês meio dia em ponto, até meio dia e 25. Depois aí tem a Abimael Rodrigues com notícia, informação e muita música pra ser atendida por todos.
11: Senhoras e senhores.
10: Corpo e Alma com Marcelo Serra. Vem, Morena. Valeu, gente. Abraço pra você. Até segundona a partir das 8h30 da manhã.
12: Vem!

0: Obrigado, Corpião!
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2: Verdes Campos, 11:56.
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1: E o café? Ele aumenta a pressão? Bom, aí depende. O café contém cafeína, que é uma substância que pode provocar um aumento temporário da sua pressão arterial, principalmente se você não tem o hábito de consumir café regularmente. E esse efeito costuma durar entre 30 minutos até 2 horas. Mas eu tenho uma boa notícia. Para a maioria das pessoas que toma seu café diariamente, o organismo desenvolve uma adaptação. Isso significa que um consumo moderado de 2 a 4 xícaras por dia geralmente não está associado ao aumento permanente da sua pressão arterial. O grande problema aqui não costuma ser o café, não. Muitas vezes é o excesso de açúcar, o cigarro, o sedentarismo, o estresse, o excesso do sal e o sobrepeso, que tem um impacto muito maior sobre a nossa hipertensão. Se você já tem uma pressão alta, não precisa eliminar o café por conta própria, não. O ideal é observar o seu organismo e como ele reage em relação ao café. Medir a sua pressão regularmente, conversar com um profissional de saúde para receber orientações individualizadas. Então, aqui fica a minha dica. O café, quando consumido com moderação, dificilmente é o vilão da pressão alta. O verdadeiro segredo aqui está no equilíbrio dos hábitos de vida. Eu sou Leila Alves, nutricionista, e este foi mais um Minuto de Saúde. Até o nosso próximo encontro. Ah, e não esqueça, o seu corpo não entende promessas, ele entende escolhas.
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0: Muito bem, meio-dia e 30 minutos, começando Mistura Boa por aqui, nesta sexta-feira, dia 28 de agosto de 2026, começou a corrida eleitoral por aqui. A gente teve horário eleitoral obrigatório, gratuito por aqui, até o meio-dia e 25, de a partir de agora até as eleições a gente vai ter sempre por aqui horário eleitoral antes do nosso Mistura Boa, onde começa a partir do meio-dia e 25 para você. 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Muito bem, a gente segue por aqui com o nosso Mistura Boa, começando com música boa. Quem canta pra gente, Calcinha Preta.
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0: Maravilha, os atuais com Thalita Elisa, Mississippi, teve Calcinha Preta, Quer Namorar Comigo, faltando 20 minutos para a 1 hora da tarde, chegando com informações para você agora. Casal é condenado a 26 anos de prisão por matar mulher para ficar com bebê de 3 meses no Rio Grande do Sul. O crime aconteceu em janeiro de 2024 em Sapucaia do Sul. Vítima mantinha um relacionamento com um dos réus e acreditava que a outra acusada era mãe dele. Segundo o Ministério Público, o casal acusado de matar Vitória da Silva Saliba Rodrigues para sequestrar o filho dela, um bebê de 3 meses, foi condenado a mais de 26 anos de prisão em regime fechado. O crime aconteceu em janeiro de 2024 em Sapucaia do Sul, na região metropolitana de Porto Alegre. Ambos já estavam presos. O júri iniciou na manhã de quarta-feira e foi encerrado no fim de quinta. Criança morre após ser atingida por árvore enquanto dormia durante temporal em Porto Alegre. A Defesa Civil Municipal, os bombeiros e o SAMU atendem a ocorrência. E de acordo com o Departamento Municipal de Habitação, um irmão e a mãe do menino foram hospitalizados. Uma criança morreu após uma árvore cair em cima da casa na zona norte de Porto Alegre na manhã desta sexta-feira. O menino de 8 anos foi identificado como William Gustavo Barbosa. No momento chovia e havia fortes ventos na região. De acordo com os bombeiros, a vítima estava na cama no momento em que a árvore caiu. A Defesa Civil Municipal, os bombeiros e o SAMU atendem a ocorrência. Jovem é preso após tentar fugir com mais 22 mil maços de cigarros contrabandeados no Rio Grande do Sul. O motorista tentou atropelar um policial durante a abordagem e foi localizado após fugir por uma lavoura. O jovem de 22 anos foi preso após ser flagrado transportando aproximadamente 22.300 maços de cigarros de origem estrangeiras em São José do Inhacorá, no noroeste do Rio Grande do Sul. A ocorrência foi registrada por volta das 10h30 da manhã de quinta-feira na AMS 9115. Fuga em alta velocidade termina em acidente e apreensão de 103 quilos de crack no Rio Grande do Sul. Motorista de 31 anos ignorou a ordem de parada da Força Tática e acabou preso após acidente em Forquetinha. Uma perseguição policial na BR-386 mobilizou guarnições da Brigada Militar e terminou em acidente na manhã de quarta-feira nas imediações de Forquetinha. A intervenção culminou na prisão de um homem de 31 anos e na apreensão de uma expressiva quantidade de drogas que era transportada em um carro de passeio. Faltando 18 minutos para uma, este é uma Mistura Boa com muita música boa e informação para você aqui. Vem para cá interagir junto com a gente. Verdes Campos, faltando 18 minutos para uma.
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0: Muito bem, faltando 12 minutos para uma hora da tarde. Este é o Mistura Boa para você até as duas, com muita música, informação e interatividade no teu rádio. 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Seguimos por aqui com nossa Mistura Boa, com muita música boa. Já já eu trago mais informações e também o teu alôzinho para você que interage com a gente por aqui. Uma excelente sexta-feira, sextou!
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0: Maravilha, Lua Pereira com Léo Foguete por aqui, nunca esquecido. Teve Lian Alves com Viu Seu Paus e Delírios de Amor. Faltando 2 minutos para a 1 hora da tarde, chegou o teu momento de brilhar por aqui. Você que participa com a gente pelo nosso WhatsApp 54999-270-979, manda aquele alôzinho especial que a gente vai ouvir agora.
1: Boa tarde, meu amigo. Aqui é a Graziela de Mena Pimentel. Gostaria de ouvir uma música do Gaúcho da Fronteira aí, em Ecovale, em Ecofum. E para o meu esposo Jair, que ele gosta muito dessa música aí. Uma boa tarde para todos os ouvintes aí.
0: Uma ótima tarde para você. Obrigado pela participação, querido. Ah, uma ótima sexta-feira. Obrigado pela participação por aqui. Boa tarde.
2: Boa tarde, Verdinha. Rodrigo de Sapiranga. Toca a música da banda Passarela, A Magia do Boteco. Uma ótima sexta-feira para todos. Abraço, fica com Deus.
0: Um abraço, querido. Obrigado pela companhia também. Ligado com a gente, a turma em Sapiranga. Esse aqui mandou um áudio, veio mudo, Maurício. Maurício, manda outro áudio aí que a gente poder curtir por aqui, tá bom? O Cid da banda Manchester também tá por aqui, ligado com a gente. Terezinha, não podia faltar. Vamos ver que a Terezinha...
3: Boa tarde, bom dia, amigo. Tudo bem? Com
0: tudo.
3: Essa chuvinha, né?
0: Chuvinha boa, né?
3: Manda um abraço pra quem está no escrito programa, pra sair da rádio. Já tomei meu chimarrãozinho, já terminei de almoçar agora.
0: Coisa boa.
3: Pra depois, não sei pensar o que eu vou fazer.
0: Sexta-feira preguiçosa.
3: Tenha um ótimo dia, tenha uma ótima tarde, um final de semana abençoado por nós todos. E fico com Deus.
0: Pra nós, né, Terezinha? Uma ótima tarde pra você também. Uma sexta-feira preguiçosa, né? Sexta-feira pra tirar uma soneca, uma sexta-feira pra ficar de boa, curtindo a Verdes Campos, ouvindo música boa, tomando aquele chimarrão, tomando um cafezinho, nessa sexta maravilhosa, maravilha. Daniel também tá por aqui.
4: Um alô especial a todo o grupo de dança Viveiro Alegre, que tá aqui na Sociedade Aliança, no Vale Real, preparando um ótimo evento pra amanhã. Esperamos que o tempo mude, né, que todo mundo possa vir. E manda uma música bem animada para nós aqui do grupo de dança Viver Alegre de Vale Real. Estamos todo mundo trabalhando.
0: Maravilha, turma de Vale Real. Obrigado pela companhia. Uma ótima tarde para vocês. Um excelente evento.

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0: Uma hora e nove minutos, por aqui mistura boa pra você, a partir de agora, num oferecimento de Cresol, a vida coopera onde existe gente que acredita no coletivo e onde tem cooperação, tem Cresol. 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Seguimos por aqui com mais música boa.
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1: Mistura boa pra você por aqui na Rádio que eu sempre quis, 97.9, a Verdes Campos. E quem tá chegando com a gente por aqui é o Anderson Dilken com mais informações pra você ficar atualizado.
2: Boa tarde, Abimael. Boa tarde, ouvintes. A emergência do Hospital Municipal de Novo Hamburgo terá mudança no acesso a partir de 8 de setembro devido às obras de reforma estrutural da unidade Águia. Durante o período, a Fundação de Saúde orienta a população a procurar as UPAs Centro e Canudos ou unidades de saúde com atendimento estendido. Casos que precisarem de internação serão encaminhados pelas equipes conforme a avaliação médica. As UBSs Canudos e Santo Afonso atendem até 22 horas, enquanto outras unidades funcionam até 21 horas. Um incêndio atingiu um depósito de veículos na tarde de ontem, dia 27, em São Leopoldo. O fogo começou por volta das 18h30, na estrada do Morro de Paula, na fazenda São Borja, e teria iniciado em uma área de vegetação, avançando até os veículos. O Corpo de Bombeiros atendeu a ocorrência e informou que as causas ainda são desconhecidas. Ninguém ficou ferido. E uma residência foi destruída por um incêndio na noite de ontem em Novo Hamburgo. As chamas começaram por volta das 20h30 na Rua Boa Saúde, no bairro Rincão. Segundo o Corpo de Bombeiros, as causas ainda são desconhecidas e não havia moradores no imóvel no momento do incêndio. O combate levou cerca de 30 minutos, mas a estrutura da casa e grande parte dos móveis e eletrodomésticos foram gravemente danificados. Abraço, Abimael. Abraço, ouvintes. Bom fim de semana.

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2: 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Existe um tipo de calor que nenhum cobertor consegue oferecer. É o calor de saber que alguém se importa. É aquele gesto de quem percebe uma necessidade e decide ajudar. É uma mão estendida, uma palavra, uma roupa, um cobertor, um prato de comida. 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Ela nos lembra que a vida não é feita somente do que conseguimos conquistar para nós mesmos. Também é feita daquilo que conseguimos fazer pelo outro. 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Não importa se é muito ou pouco. O importante é que alguém receba aquilo que você decidiu compartilhar. Porque o frio pode ser intenso, mas quando uma comunidade se une, existe um calor que nenhum inverno consegue apagar. 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

0: Maravilha, 1h26, por aqui Mistura Boa, até as 2h com muita música, informação, a tua participação por aqui. Vem pra cá conversar comigo pelo 54999-270979, já aproveita e participa das nossas promoções que estão rolando por aqui. 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Seguimos por aqui com mais música boa pra gente no nosso Mistura Boa.
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0: Muito bem, São Francisco, chorei por aqui. Teve Luana Prado com Escrito nas Estrelas, 1 hora e 36 minutos, chegando com informações para você ficar bem atualizado por aqui na Verdes Campos. No nosso Mistura Boa, a gente traz música boa e informação para você agora. Menino de 11 anos caminha 7 quilômetros para pedir ajuda após suposta agressão da mãe. De acordo com a polícia, a mãe teria tentado estrangular a criança. O menino relatou às autoridades que já havia sofrido outras agressões e foi encaminhado a um familiar. O menino de 11 anos fugiu de casa após uma suposta agressão e caminhou por 7 quilômetros até conseguir pedir ajuda em Santa Maria, na região central do estado. Comando atrás das grades, investigação revela como facção mantém atividade de dentro de presídio gaúchos. Mandados foram cumpridos no sistema penitenciário federal, evidenciam articulação contínua do crime organizado em diferentes estados. O cumprimento de ordens judiciais no sistema penitenciário federal e em unidades prisionais estaduais colocou em evidência a capacidade de articulação mantida por lideranças criminosas mesmo após a prisão. A constatação fez parte das investigações da Operação Caput Serpentes, deflagrada pela Polícia Civil Gaúcha para rastrear os canais de comando e financiamento de uma facção com sede na capital gaúcha. Ameaça policial e tentativa de suborno. Forças de segurança prendem líder de facção em Porto Alegre. Operação conjunta entre Polícia Civil e Brigada Militar captura foragido em menos de 48 horas após tentativa de suborno e o ultimato contra sargento veterano. Uma ofensiva tática de emergência coordenada pela Secretaria de Segurança Pública do Estado culminou na localização e captura de um homem de 31 anos, apontado como um dos operadores de uma facção na capital gaúcha. O investigado era o principal alvo das forças policiais desde o último domingo, após tentar coagir um agente público em Porto Alegre. A mobilização policial foi deflagrada imediatamente após um sargento da Brigada Militar, com mais de 33 anos de serviços prestados e atuação destacada no policiamento da capital, ser alvo de uma tentativa de corrupção passiva. Por meio de mensagens no aplicativo de WhatsApp, o criminoso ofereceu pagamento em dinheiro para que o patrulhamento fosse reduzido em áreas sob influência do tráfico. Diante do rechaço taxativo do militar, o acusado fez uma ligação telefônica impondo um ultimato até a próxima sexta-feira, sob ameaça explícita de morte, caso as exigências não fossem cumpridas. Em resposta ao afrontamento, os agentes da Delegacia Especializada em Armas, Munições e Explosivos, com apoio do Departamento Estadual de Investigação, DEIC, e do Departamento de Homicídios e Proteção à Pessoa, cercaram o paradeiro do acusado. Ele foi surpreendido e preso em sob sua própria residência localizada no bairro Jardim Carvalho. Contra ele já vigora um mandado de prisão expedido pela terceira vara de execuções criminais desde o dia 13 de julho. Durante a incursão no imóvel, a equipe do desarme prendeu 15 quilos de maconha, 3 sacolas de skunk e mais 300 porções fracionadas de crack e cocaína, além de 24 munições de calibre 9mm e uso restrito, conforme destacou a delegada titular da desarme, Sami Salé. Suspeita de negligência, a Polícia Civil apura a morte de um bebê de 23 dias em Porto Alegre. Inquérito foi transferido para a 2ª DPCA após hospitalar relatar quadro de debilitante física extrema e choque hipovolêmico no recém-nascido. A divisão da criança e adolescente, o DECA, da Polícia Civil do Rio Grande do Sul, instaurou um inquérito policial para investigar as circunstâncias da morte de Israel Rodrigues da Silva Medina Camargo, de apenas 23 dias. O recém-nascido faleceu na noite de domingo no Hospital de Clínicas em Porto Alegre, acendendo alerta nas autoridades policiais. Faltando 22 minutos para as 2 horas da tarde, Mistura Boa.
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0: Verdes Campos, a rádio que eu sempre quis por aqui, mistura boa pra você até as 14h, com muita música, informação e a tua participação por aqui pelo nosso 54999270979. Já mandou teu alôzinho pra cá? Ainda não? Tá esperando o quê? Vem pra cá interagir igual a minha amiga Rose, que tá por aqui.
1: Boa tarde, gostaria de escutar uma música do Rainha Rose, Bax, de Igrejinha Viaduto. Para todos os ouvintes que estão ouvindo a rádio. Um abraço.
0: Um abraço, querida. Obrigado pela participação ligada com a gente, a turma Igrejinha. Samuel Padilha por aqui também. Boa tarde. A Marciele também está por aqui, turma ligada, participando das promoções junto com a gente. O Joel também está por aqui, pedindo música junto com a gente, a turma de Novo Hamburgo. Boa tarde.
2: Boa tarde. Eu me chamo Carmen Reis e eu sou uma escritora daqui de Gramado.
0: Maravilha, Carmen Reis, obrigado pela participação ligada com a gente por aqui também, a turma ligada interagindo no nosso Mistura Boa, que é um oferecimento de Cressol, a vida coopera onde existe gente que acredita no coletivo, e onde tem cooperação, tem Cressol. 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

0: E gostou, faz barulho aí.
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2: Quem gostou faz barulho aí, porque tá chegando ao fim de mais um Mistura Boa por aqui na Verdes Campos 97.9. Muito obrigado pela tua companhia, pela tua audiência, você que ficou ligado com a gente, comigo por aqui. Eu sou o Abimael, você segue a gente lá, @euabimael no Instagram, Facebook também, Abimael Rodrigues, e também Rádio Verdes Campos FM no Instagram, no Face, no site radioverdescamposfm.com. Você é sempre muito bem-vindo a interagir junto com a gente por aqui, eu te deixo em boa companhia, em alto astral com a Ritaline, junto com você até as 18 horas por aqui na Verdes Campos. Se Deus quiser, segunda-feira estou de volta a partir do meio-dia com mais Mistura Boa pra você, pra gente fazer aquela misturinha. Aproveita teu final de semana, fiquem com Deus, uma excelente sexta-feira e um excelente final de semana. Tchau, beijo!
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3: O Centro de Proteção Animal de Canela participa neste sábado, dia 29, da programação de aniversário de 31 anos de uma clínica veterinária com uma feira de adoção. A ação ocorre das 9 ao meio-dia na Avenida Cônego João Marquesi, no bairro Wartman, e terá cães disponíveis para adoção responsável. A programação também inclui vacinação antirrábica, distribuição de brindes para animais e tutores e brinquedos infláveis para crianças. A Transurb lançou um novo serviço no Telegram, que permite consultar em tempo real a previsão de chegada dos trens e a situação operacional do sistema. Para usar, basta procurar por Transurb Bot no aplicativo e iniciar a conversa. A ferramenta é gratuita, suporta mais de 2 mil usuários simultaneamente e funciona como uma alternativa ao aplicativo oficial Transurb Mobile, sem substituí-lo. O sistema utiliza a mesma tecnologia de cálculo de tempo já empregada nos painéis das estações. Saiba mais em radioverdescamposfm.com, da redação Anderson Dilkin.
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Muito boa tarde, galerinha maravilhosa. Boa tarde para você que tá junto com a Verdes Campos. Sextou com a Verdinha. Que coisa maravilhosa. 28 de agosto, temperatura na Serra Gaúcha nesse momento é de 18 graus e com chuva. Já deu aquele chuvão, aí ficou um pouco mais fraco e é previsto ainda muita chuva para nossa região aí pro final de semana, né, gente? Ei, coisa séria. Mas aqui da Verdes Campos, eu, Ritaline, trago para você muita diversão, muita alegria e você participando do Conexão comigo, hein? Vamos lá mandar o recadinho através do nosso WhatsApp, que o DDD é o 54. Aí, anota aí, 999-270-979. É o nosso WhatsApp. 999-270-979. Você vai mandar pra cá a sua mensagem, vai pedir aquela sua música. E eu quero deixar um recadinho aqui bem especial, gente. Vocês sabem que a gente está em um mês e pouquinho, né, da eleição. Então, começaram, né, as campanhas através do rádio, né? Tem horário eleitoral, tem as propagandas, né, dos políticos e tudo. Então, eu peço, por favor, assim, ó, tenham paciência se por acaso, né, eu ficar devendo alguma música, a gente não conseguir colocar para você alguma música, porque a gente tem que respeitar, né? Porque se a gente não respeitar e não colocar no ar, tomamos multa, né? Vocês sabem disso, né? É, fazer rádio, ter rádio, não é fácil, viu, gente? Então eu peço para vocês um pouquinho de compreensão, pelo menos até a nossa eleição em outubro, tá bom? Vai ter aí, né, várias propagandas, vai ter o horário eleitoral. Então, são coisas que precisam sair e a gente, como meio de comunicação, né, faz o nosso trabalho e leva para vocês essa informação, tá bom? E se você participar aqui, né, você sabe, você vai ganhar muitos prêmios, tem muita coisa boa, tem Pix para cá, tem Pix para lá, tem bolo, tem mais coisa. Então, fica ligado na Verdinha, tá bom, gente? É 97.9, sintoniza aí e vem comigo. Região de Itaquara, nesse momento, 19 graus com chuva. Capão da Canoa, no litoral também, 18 graus com chuva, Grande Porto Alegre 18 graus e com chuva também. Então, todas as nossas regiões, praticamente o Rio Grande inteirinho, tá com chuva, tá bom, gente? Simbora, meu povo, começar! Vamos! Deixa eu trazer aqui, ó, quem faz, né? Quem participa e traz aqui a sua marca junto com a Verdes Campos. 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Modelo, se não tivesse bloqueado,

0: Aí o sucesso do Jean Giovanni caindo lá. Se eu falei que tinha Pix, né, gente? Então assim, ó, deixa eu explicar como é que vai funcionar o Pix. Aqui a gente gosta de dar Pix pra vocês, nossos ouvintes. Mas pra você ganhar o Pix de hoje à tarde, você tem uma missão. É isso mesmo, senão não vai ganhar. Você vai mandar pra gente o áudio, né? Incotelas faz um Pix pra mim, tá bom? Incotelas. Só que você vai ter que estar seguindo a Incotelas e a nossa Rádio Verdes Campos no Instagram, tá bom? Instagram, Facebook, tem que estar seguindo. Se mandar o áudio e não estiver seguindo, não vai levar o Pix, tá bom? Então o que você faz? Você vai lá, né, no Instagram e procura lá, ó. @RádioVerdesCamposFM. Procura lá a gente, segue e @Incotelas, tá? Acha lá a Incotelas. Se você estiver seguindo essas duas páginas, você vai daí levar o Pix. Faz isso e me manda o áudio aqui, ó. Incotelas, faz um Pix pra mim, pra você ganhar. Então aí, o Pix de hoje, sexta-feira, hoje eu tô boazinha. Vou dar até Pix pra vocês aqui hoje, tá bom? Mas se não estiver seguindo, não vai ganhar. Tem que seguir as duas páginas, tá, gente? Vai lá, participa, vai lá no... Vai, eu, se fosse você, seguia tanto no Instagram quanto no Facebook, tá, gente? Vai lá e segue nos dois, só pra confirmar que você tá seguindo, tá bom? Então vai lá, faz isso primeiro, depois que fizer, manda aqui o áudio pra mim. Ritinha, Incotelas, faz um Pix pra mim, tá bom? Manda pra cá e participa do nosso Conexão nessa tarde de sexta-feira. Vamos embora com a cápsula do tempo, o Portal da Serra, você não sabe amar.
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0: Aí você ouviu o Portal da Serra, você não sabe amar aqui na nossa Verdinha. Então você já sabe, né? Você vai lá, você vai curtir as páginas da Rádio Verdes Campos FM e da Incotelas no Instagram, tá? E daí depois você vem aqui e manda o áudio pra mim e diz assim, Incotelas, faz um pix pra mim, tá bom? Manda aí, manda seu nome, participa que no final da tarde alguém vai levar esse pix nessa sexta-feira, tá bom? Quem tá por aqui mandou aquele alô, deixa eu ver, o Rodrigão, manda um abraço pra galera do Ateliê Schaefer, Corte e Palmilha, pro Dirceu, seu Carlos e Elisandro e o Digão. Toca aí a música Irmão da Lua, do Zezé de Camargo e Luciano. Um abraço pra vocês, meninos. Bom trabalho. Quem mais aqui? A Nani tá pedindo Atuais. Uma boa tarde pra você, Nani. Um abraço grande. Rodrigo, fala aí, Rodrigo. O que é que você deseja?
1: Boa tarde, Ritinha. Rodrigo de Sapiranga. Toca a música do PF do Bailão. Uma ótima sexta-feira e um ótimo final de semana para todos.
0: Então,
1: abraço,
0: tá bom.
1: Fica com Deus.
0: Você também. O Jorge Brand lá de São Léo também tá com a gente. Oi, Jorge. Abraço, queridão. Obrigado pelo carinho, obrigada pela audiência. A gente vai trazendo a notícia e daqui a um pouco a gente volta com muito mais.
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0: E a primeira vara criminal de Cachoeira do Sul condenou um bombeiro militar a 12 anos de prisão em regime fechado pelo crime de estupro de vulnerável cometido dentro de um ônibus intermunicipal que viajava entre Porto Alegre e Bagé. Na sentença proferida ontem, quinta-feira, a juíza Rosuíta Mas também determinou o pagamento de R$15 mil a título de reparação mínima por danos morais à vítima e manteve a prisão preventiva do réu, negando-lhe o direito de recorrer em liberdade.
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0: 2:18.
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0: demência. Isso acontece porque quando ouvimos mal, o cérebro precisa fazer um esforço muito maior para entender as conversas. Além disso, muitas pessoas evitam esses encontros, começam a deixar de conversar com as pessoas e acabam se isolando socialmente, o que também impacta na saúde mental. A boa notícia é que a perda auditiva pode ser identificada e tratada. Em muitos casos, o uso adequado de aparelhos auditivos melhora a comunicação, estimula o cérebro e ajuda a manter uma vida social ativa e saudável. Se você ou alguém da sua família tem dificuldades para ouvir, aumenta o volume da televisão ou pede frequentemente para repetir o que foi dito, não espere. Quanto mais cedo a avaliação, maiores são as chances de preservar a audição, a comunicação e a qualidade de vida. 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

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Bora lá com Paulinho e Fábio, ou seja, PF do Bailão, com corpo e alma, paga uma.

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0: sucesso da internet, gente. Você já viu? Tá tanto lá no Quiz dos Idosos, quanto na página do Trio e até mesmo no YouTube. É o Trio com o Wilson do Agito e o Sabor da Uva. Ei, modinha boa de dançar, né, gente? Que coisa mais boa! Então fique à vontade se você quiser pedir o Sabor da Uva aí pra você ouvir aqui na Verdes Campos. Deixa eu ver quem é que mais tem. Um monte de gente aqui mandando áudio. Vamos ver onde é que eu parei. O Remy Wolf tá aqui, de Três Coroas, toca a música Mississippi pra minha sogra Marlene e pra minha mulher Cristiane. Daqui a pouquinho tá vindo aí, viu, Remy? Um abraço grande pra você, obrigada pelo carinho. Quem mais aqui? O Vilmar da Silva Santos, de Três Coroas.
1: Boa tarde, Ritinha, tudo bom? Aqui é o Vilmar da Silva Santos, Três Coroas, Águas Brancas. Faz um pix pra mim, lá em Cotela.
0: Tá bom.
1: E peça a música Mesa de Bar.
0: Mas tocou ontem, Vilmar. Que? Não ouviu ontem tocar? Toquei lá pros guris do Bar do Ganso ainda. Valeu, queridão. Um beijo grande pra você. Quem mais aqui junto com a gente? A Zenaide. Fala, Zenaide.
2: Boa tarde, Ritinha. Uma ótima sexta-feira, um excelente fim de semana. Quero oferecer música pra Loiva, pro Pedro, pra Nete, pro meu irmão do bairro 15, Juliano Pereira, que é meu maninho que eu amo muito.
0: Uhum.
2: E quero a música Amada Minha. Hoje quero escutar, Tinha. Muito obrigada.
0: Como
2: uma
0: que tu não
2: excelente tarde para você.
0: Tô Amada Minha aquele dia que eu botei pra ti, menina. Beijo. Vamos ver. Talvez eu traga uma outra dos atuais aí que também é bem legal. Tá bom, Zenaide? Beijo pra ti. Obrigada pelo carinho. Quem é que quer Pix aqui da Encotelas?
3: Tinha Encotelas, faz um Pix pra mim.
0: Pera aí.
3: Ritinha, Encotelas, faz um Pix pra mim.
0: Tá bom, pode mandar o nome junto, tá, Yara? No áudio. Beijo, minha linda. Quem mais aqui que quer Pix?
4: Boa tarde, Verde Campos. Encotelas, faz um Pix pra mim, Ana Taquara.
0: Valeu, Ana. Tá concorrendo aqui. Silvio Paes, de Nova Hartz, tá com a gente pedindo aí coisas do coração do Rainha. Vai tocar daqui a um pouquinho na cápsula do tempo pra você, tá bom, Silvio? Beijo grande pra ti. Cristiane!
5: Encotelas, faz um Pix pra mim.
0: Aê, a Cristiane também, né? E como eu disse, né, gente, vai lá nas páginas da Verdes Campos e da Encotelas, começa a seguir lá no Instagram, no Facebook, que quem estiver seguindo e mandou o áudio aqui, com certeza vai levar o Pix, tá bom? Beijo, menina. Quem mais aqui mandou Pix?
6: Sou o Fábio de Igrejinha, Encotelas, faz um Pix pra mim.
0: Eba, Fábio, valeu, tá participando também. Ai, gente linda, maravilhosa, daqui a um pouco eu trago mais participações, tá na hora da notícia.
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0: Um menino de 11 anos, gente, caminhou e fugiu de casa após uma suposta agressão. Ele caminhou por 7 quilômetros até conseguir pedir ajuda em Santa Maria, na região central do Rio Grande do Sul. Segundo a investigação, ele teria sido agredido pela mãe, porque quando ela chegou em casa, o lugar não estava limpo. De acordo com a polícia, a mãe teria tentado estrangular o menino. Após cerca de 7 quilômetros de fuga, ele conseguiu pedir ajuda a um casal, que levou a criança até o corpo de bombeiros, que a encaminhou para a brigada militar. A criança relatou às autoridades que já havia sofrido outras agressões. O menino foi entregue a um familiar. A mãe prestou depoimento e foi liberada. Os nomes dos envolvidos não foram divulgados. Além da Brigada Militar, o Conselho Tutelar também atendeu a ocorrência. Foi registrado um caso de maus tratos. O caso será apurado pela Polícia Civil. Verdes Campos. 2h42.
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0: Tá aí o sucesso do Christian e Ralph, saudade na nossa cápsula do tempo. Quem tá por aqui também é a Rose, né, Rose? Fala aí, menina.
1: Boa tarde, Ritinha. Faz um fix pra mim da Incotelas.
0: Opa!
1: Ok?
0: Ok.
1: Ótima música do Rainha.
0: Vai, daqui a
1: pouquinho. Qualquer uma do Rainha pra todos os ouvintes, pra vocês aí da rádio.
0: Tá bom.
1: Adoro vocês. Vocês são demais.
0: Beijo, minha linda. Obrigada pelo carinho. Quem mais aqui? Marli.
2: Boa tarde, Ritinha. Tudo bem?
0: Tudo.
2: Aqui é a Marli de Sapiranga. Incotelas, faz um pix pra mim.
0: Eba, valeu, Marli. Fala, seu João.
3: Boa tarde, Ritinha. Como é que tá, minha querida? Tudo bom aí?
0: Tudo.
3: Programado. Tô escutando o teu programa.
0: Coisa boa.
3: Né? E aí tá muita chuva aí pra cima, aí pra cima.
0: Tá. Tá começando a esfriar.
3: Tá bom?
0: Tá bom.
3: Então eu toco uma música que tu escolha hoje pra mim aí, tá?
0: Tá bom.
3: Eu sei que tu tá apurada por tanta música hoje, tem as políticas aí.
0: Ah, pois é.
3: Então tá, tudo é bom pra ti, um abraço e um beijo.
0: Valeu,
3: uma
0: seu João.
3: Sexta-feira pra vocês. Aí.
0: Obrigada, meu queridão. Adriano também tá com a gente. Boa tarde, Rita. Poderia tocar Rainha do Luxo pro Lixo? Vou trazer mais tarde, tá, Adriano? Que vai vir as coisas do coração daqui a um pouquinho. Aí mais pro finalzinho da tarde eu consigo colocar daí o Rainha de novo, tá bom, queridão? Beijão pra você. Obrigada pelo carinho. Lenilson lá em São Paulo também tá com a gente, né, Lenilson? Um abraço grande. Ele sempre manda música aí, uns alôs pros amigos e os parentes de Iambupe lá na Bahia, né? Coisa boa, valeu, menino. A Annelise também tá com a gente. Boa tarde, Ritinha. Toca pra nós Colada em Tuas Mãos, com a banda Mercosul, só pra curtir. Ela vai tocar, acho que se não me engano, depois das 4. Ela tá ali, já tá programadinha, tá bom, Annelise? Não fique triste que ela vai tocar. O que, que mais aqui? A Tariane também tá com a gente lá na Serra Grande, pedindo música aí do Neco Martins, a Madalena. Daqui a um pouco ela vai tocar por aqui também, tá bom, Tariane? Beijo pra você. Sérgio Zambuja.
4: Boa tarde, Ritinha. Boa
0: tarde.
4: Sérgio Zambuja de Rolante.
0: Oi.
4: Ritinha, agora quer participar do Pix da Incotela.
0: Opa.
4: Incotelas.
0: Tá bom.
4: Manda pra mim aí, Pix, né, Ritinha? E manda uma música da Ana Castela pra nós escutar
0: tá
4: agora.
0: Tá bom.
4: Segui lá já a rádio no Instagram.
0: Uhum.
4: E a Incotelas.
0: Então, tá bom. É isso aí, ó, gente. Se você quer ganhar esse Pix hoje, você vai lá no Instagram, no Facebook da Incotelas e da Rádio Verdes Campos e segue. Tá, gente? Então é Rádio Verdes Campos FM lá no Instagram. Você vai lá, vai curtir, já vai ter o linkzinho pra você ir pro Face curtir também. Você também vai lá no, né, do da Incotelas. A Incotelas, gente, é uma empresa de telas, né, de grades, essas coisas assim, tá? Então vai lá, é branquinho com a escrita azul. Você vai lá, entra lá e começa a seguir. Se depois, quando sortear aqui, ou quem mandou o áudio aqui dizendo faz um Pix pra mim, Incotelas, e não estiver seguindo a Incotelas e nem a Rádio Verdes Campos, a gente vai para outra pessoa, tá? Tem que ir lá e seguir os dois, tá bom, gente? No Instagram e também no Facebook. Preferível no Instagram, mas no Facebook também. Então vai lá, segue e depois manda o áudio aqui para mim dizendo Incotelas, faz um Pix para mim, tá bom, gente? Vou trazendo o Anderson Duque com as informações no nosso Play News.
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6: A Operação Poste Limpo retirou cerca de meia tonelada de cabos e outros materiais dos postes da Rua Júlio de Castilhos, no centro de Taquara. A primeira ação ocorreu na quarta-feira e busca eliminar fiações sem uso, reduzir a poluição visual e aumentar a segurança. O material recolhido terá a destinação adequada. A Força-Tarefa reúne empresas de telecomunicações e equipes da Prefeitura e deve continuar mensalmente, avançando por outros pontos da cidade. Igrejinha já tem programação definida para os festejos Farroupilhas 2026. As atividades começam em 5 de setembro com a chegada da Chama Crioula ao CTG Guardião, às 17 horas e 30 minutos. Entre os destaques estão jantares e bailes tradicionalistas, o desfile Farroupilha, marcado para 13 de setembro, às 10 horas, e a programação do Matearte, de 16 a 20 de setembro. Os eventos seguem até 25 de setembro, com a Noite dos Causos no piquete Estância Casa de Pedra. Saiba mais em radioverdescampusfm.com da redação Anderson Dilkin.
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0: 3 e 3.
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6: 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Simbora com os atuais, Thalita e Elisa e Mississippi. Sandra, escuta aí, Sandra.

0: São coisas do coração. A nossa o quê, Maurício?
1: Nossa paixão.
0: Rainha musical, coisas do coração, na cápsula Tempo Vai, já faz 10 anos dessa música, gente. E a cápsula é assim, ó, de 10 anos pra mais, né? Que a gente põe aqui na cápsula. 15, 20, 30 anos atrás, tá bom? Você ouviu aí o Rainha. A Elizabeth Scariot tá com a gente, essa lindona, pedindo alma nova. Daqui a um pouco tá saindo uma alma nova por você. E só pra lembrar, gente, no áudio que vocês mandarem, tem que ter Incotelas faz um pix pra mim. Ou faz um pix pra mim em Incotelas, como vocês estão mandando também. Mas tem que ter a palavra Incotelas, tá, gente? Senão a Incotelas não vai pagar o pix hoje. É, né? Vai pagar só amanhã. Vai pagar só amanhã o pix pra vocês. Mas vai mandando aí. Incotelas faz o pix pra mim. E lembrando, tá, gente? Tem que estar seguindo lá no Instagram ou no Face, tá? Tem que estar seguindo lá, tanto a Rádio Verdes Campos quanto a Incotelas no Instagram ou no Facebook. Se não tiver, não adianta nada mandar aqui o áudio, tá? Quem tá mandando escrito, gente, tem que criar vergonha, tirar a vergonha, né? Mandar a vergonha passear e mandar o áudio, que só vale áudio, tá? Dizendo, Incotelas faz o pix pra mim. Quem mais tá por aqui? É o Hélio. Fala, Hélio.
2: Boa tarde, minha linda.
0: Oi, obrigada.
2: Tá chovendo bastante aqui em Igrejinha. Hélio Borges Paródia, manda um pix pra mim que eu tô precisando. Tá chovendo muito aqui e eu não tô trabalhando hoje. Um abraço e uma ótima tarde. Tô com uma bem animada e vim dançar aqui um pouco pra me esquentar.
0: Tá bom.
2: Uma ótima sexta-feira pra todo mundo. Para o Beto, Aquara, Igrejinha, Três Coroas, Canela e Gramado. E o pessoal se cuidar que tá chovendo muito e vai chover muito ainda.
0: Então tá bom. Valeu, Carmen.
3: Oi, Ritinha querida. Como você está? Tudo certo?
0: Tudo.
3: Estou aqui assistindo teu programa, tá uma maravilha, como sempre.
0: Uhum.
3: E queria te pedir, faz um pix da Incotelas para mim. Eu sou cliente da Incotelas já há muitos anos.
0: Então tá bom.
3: Tá bom? Beijo.
0: Valeu, Carmen. José também tá por aqui.
4: Boa tarde, Ritinha. Aqui é o Zé de Sapucaia. Me diz uma coisa, tá chovendo aí em Gramado?
0: Tá.
4: Aqui tá chovendo. Nós viemos ontem do Rincão dos Crentes de São Francisco de Paula e estamos aqui, Ritinha, escutando a Verdinha junto
0: coisa
4: com
0: boa.
4: Você e curtindo o teu programa.
0: Então, tá bom.
4: Eu quero a música Rosa Vermelha para oferecer para minha mulher Cristina e a minha filhota Rosa Vermelha. Toca pra mim aí, e um boa tarde pra você, uma boa sexta.
0: Boa tarde, José. Então escuta o programa todo, porque ela tá um pouquinho mais tarde, tá? Eu consegui colocar ela, só que consegui colocar ela um pouquinho mais tarde. Ela tá, vai rodar agora de tarde, mas só um pouquinho mais tarde, tá bom? Pra ti, pra essa tua família maravilhosa, que estão sempre ouvindo a gente. Se não é a esposa, é tu, né? Os dois sempre junto aqui com a gente. Vamos lá, que tem notícia.
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0: Gente, muito triste, né? Ler uma notícia assim, que um menino de 8 anos morreu após uma árvore cair sobre a casa onde ele morava, na zona norte de Porto Alegre, na manhã desta sexta-feira. O caso ocorreu na Vila Barranco, próximo ao complexo Porto Seco, durante um temporal com chuva e ventos fortes. A criança é identificada como William Gustavo Barbosa. A vizinha Simone Quadros tentou socorrer a vítima, mas a árvore era pesada demais. Ele falava comigo, tia, me ajuda, me tira daqui, por favor, tá doendo, relatou Simone, a vizinha. Ela conta que ouviu os gritos e foi a primeira a entrar na residência junto com a mãe das crianças. No impulso, a vizinha subiu as escadas descalça e conseguiu resgatar um bebê. Em seguida, tentou ajudar o menino mais velho que estava preso sobre o tronco na cama. Infelizmente, ele, né, com a chegada dos bombeiros, eles conseguiram tirar ele, mas ele não sobreviveu à queda da árvore na sua casa.
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6: Abraço, Miri de Nova Hamburgo. Tchau, tchau. Cliente todo dia.
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7: Você ainda evita comer ovo porque acredita que ele aumenta o colesterol? Bom, esse é um dos maiores mitos da nutrição. E hoje a ciência já nos dá uma resposta bem clara sobre isso. Durante muitos anos, o ovo foi sim considerado um vilão por conter colesterol na gema. Mas estudos mais recentes já nos mostram que para a maioria das pessoas, o colesterol presente nos alimentos tem muito menos influência no colesterol do sangue do que nós imaginávamos. O que realmente costuma elevar o colesterol ruim, nosso LDL, é o consumo frequente de alimentos ultraprocessados, das frituras, das gorduras trans, excesso de açúcar, do sedentarismo e o tabagismo. O ovo, por outro lado, é um alimento muito nutritivo. Ele é rico em proteínas de alta qualidade, vitaminas, minerais. Ele é rico em colina, que é um nutriente importante para o cérebro e para o funcionamento de todo o nosso organismo. Isso significa que todo mundo pode comer ovo à vontade? Não mesmo. Pessoas com algumas condições específicas de saúde precisam de uma orientação individualizada em relação a isso. Mas, para a grande maioria da população, consumir um ovo por dia e até mais, dependendo da sua necessidade, pode fazer parte de uma alimentação saudável sim. Então, antes de comprar o ovo, vale a pena olhar para a qualidade da alimentação como um todo. Seu corpo não entende promessas, ele entende escolhas. Eu sou a Leila Alves, nutricionista, e volto em breve com mais um mito que atrapalha a saúde. Até o nosso próximo encontro.
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7: 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Vamos lá com o Neco Martins e a Madalena. Música.

0: E aí você ouviu Indústria Musical e o Aviãozinho aqui na nossa programação. Você que ainda não mandou o seu alô, fica à vontade para mandar. Deixa eu voltar lá onde é que eu tava para ver onde é que eu parei, né? Aqui, Alice. Manda um abraço para Ana Laura e as meninas da limpeza da creche. Bem me querem, igrejinha, e estão pedindo aí o cabelo preto do JJSV. Tá vindo para vocês, tá bom, meninas? Beijo, obrigada pelo seu alô. Fala, Rosane.
1: Oi, Ritinha, aqui na escuta da melhor. Manda um pix pra mim da Encotelas.
0: Opa!
1: E um abração pra todo mundo aí nessa tarde chuvosa. E pra minha amiga Rose Bax, que mesmo mandou mensagem também. Um abração. Beijo pra ti também, Ritinha.
0: Beijo, Rosane. Obrigada por estar participando. Marcos, fala aí, Marcos.
2: Boa tarde, Ritinha. Marcos do Campo MC da Barrinha Rodante. Faz um pix da Encotela. Um abraço, a boa sexta-feira.
0: Valeu, um abraço grande para você também. Hernani Luiz, ou o alemão, fala alemão.
3: Boa tarde, Rita. Ritinha, eu quero participar do Pix, do Pix, tá? Da Encotela.
0: Opa!
3: E eu sou o Hernani Luiz aqui de Parubé, tá?
0: Aham.
3: E me manda uma música boa, viu? Manda uma música boa, certo?
0: Tá bom.
3: Pra nós aqui. Tá bom? Obrigado.
0: Valeu, queridão. Abraço grande. Quem mais tá por aqui?
4: Boa tarde, Verdes Campos. Boa tarde, Ritinha.
0: Tarde.
4: Quero participar do Pix da Encotelas, Leandro de Rolante.
0: Valeu, Leandro. Um abraço grande pra você. Quem mais?
5: Boa tarde. É a Marciele de Igrejinha. Encotelas, manda um pix pra mim.
0: Valeu, Marci, um beijo grande. Fala, Elisa.
6: E Ritinho, aqui é a Elisa da Serra Grande. Quero mandar uma música pra Marisa, pra Luana.
0: Uhum.
6: Pra todos que estão na escuta.
0: Tá bom.
6: Pode ser a banda Sorriso Lindo.
0: Tá.
6: Qualquer música deles que tiver aí na comanda.
0: Tá bom.
6: Encotelas, faz um pix pra mim.
0: Mas olha só. Só lembrando, tá, gente? Quem tá mandando áudio falando assim, Encotelas, faz um pix pra mim, e falando o seu nome e a cidade, tá tudo certinho. Só que tem que estar seguindo lá no Instagram, tá? Que a gente vai conferir aqui se você vai estar, né, seguindo lá no Instagram ou no Facebook a Encotelas e a Rádio Verdes Campos, tá? Pra valer sua participação, tem que estar seguindo lá no Facebook e no Instagram. @ Rádio Verdes Campos FM, você vai achar a gente, e @Encotelas, tá? Você vai achar tranquilaço, procura lá, você acha a Verdinha e acha Encotelas, vai lá, segue a gente pra valer aí, e depois manda o seu áudio dizendo, Encotelas, faz um pix pra mim, eu também quero, tá, Encotelas? Manda pra Ritaline também. Tá bom, gente? Vou pra notícia.
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0: Um homem foi preso pela Guarda Municipal de Novo Hamburgo, na região metropolitana de Porto Alegre. Fazendo o quê, gente? Roubando carro. É isso mesmo. Após fugir em alta velocidade e bater um carro furtado contra outros 5 veículos, incluindo uma moto, derrubando o condutor, que ficou ferido e foi encaminhado ao hospital. Ele havia furtado o automóvel em um hotel da capital. A perseguição ocorreu na tarde de ontem, quinta-feira. Começou após o alerta de furto ser gerado por um sistema de leitura de placas da Prefeitura de Novo Hamburgo. A tecnologia identificou a situação irregular do veículo assim que ele entrou na cidade. A guarda municipal iniciou a perseguição e, na tentativa de escapar, o motorista invadiu um corredor de ônibus e furou o bloqueio de uma viatura. Ao sair na Avenida das Nações Unidas, uma das vias mais movimentadas do município, o condutor entrou na rua Joaquim Nabuco, onde atingiu os carros, esses 5 veículos. Depois da batida, o homem abandonou o carro e tentou fugir a pé, entrando em um shopping localizado na mesma rua, e a guarda municipal realizou aí, né, a prisão do meliante, roubador de carro.

0: 3:47.
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21: 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Ébanus, será? Agora sim, com o cantor e a cantora que tá certo na banda, tá? Depois do vucu-vucu que deu lá com o outro.

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0: Duvido quem não dançou essa música quando o Michel Teló lançou ela. Foi internacionalmente muito bem escutada e cantada em outras línguas até, né, gente? Ai, que hoje eu me lembrei dessa, porque sexta-feira é dia, né, de alegria, é dia de quem tem pra pegar, pega, né, gente? Quem não tem, fica sozinho em casa. Vamos lá, comer uma pipoquinha, olhar uma Netflix, tá tudo certo. Ai, ai, ai, vamos lá, Jair, fala aí, menino.
2: Olá, boa tarde, Ritaline. Jair de Sapiranga, na escuta sempre.
0: Que bom.
2: Gostaria de pedir uma música hoje de César Oliveira e Rogério Melo.
0: Uhum.
2: Pra curtir, pra oferecer pra vocês da rádio, pra todos na escuta.
0: Tá bom.
2: Desejo um ótimo final de semana a todos. E dizer que aqui em Sapiranga, tô indo a Novo Hamburgo agora, mas aqui na região... Não está chovendo no momento.
0: Ah,
2: meio
0: tá.
2: Abafado, tempo fechado. Faz uma hora mais ou menos que não chove.
0: Então tá.
2: Mas sabemos que o final de semana promete, né?
0: Com certeza, promete.
2: Até mais.
0: Valeu, Jair. Obrigada pelo carinho. Ana Ramos, de Canela, tá participando aqui do aniversário. Fala, Lourdes.
3: Tarde, Ritinha. Coloca a música Dia de Chuva, se tu não colocou ainda.
0: Vai, vou terminar. Colocou,
3: pode ser a próxima.
0: Vou terminar com ela.
3: Para vocês da rádio, para todos os ouvintes, para mim escutar. Um beijo grande e um bom final de semana.
0: Valeu, Lourdes. Eu vou encerrar o programa com o Dia de Chuva, porque minhas cápsulas já foram todas. Já não tem mais cápsula, gente. Não adianta pedir música antiga mais, porque não vai rolar. Já foram tudo. Um abraço grande pra você, tá bom, Lourdes? A Bia também tá por aqui na sintonia, como sempre. Ela que é de Parobé. Um abraço grande, Bia. Maria Luísa também, ela que é da Sete Campo Bom, também tá participando aqui do Deu Bolo. Fala, Oséias.
4: Boa tarde, meu amor, minha vida, meu tudo.
0: Uma
4: ótima tarde pra ti. Pro
0: Devo
4: pessoal
0: ser um
4: tri
0: legal.
4: Um abraço pro Joel Pinto.
0: Ele disse que vai namorar hoje, viu?
4: Toca uma música pra nós, escolhe tu uma pra mim, hein?
0: Tá bom.
4: Tá bom?
0: Então tá.
4: Beijo, minha querida.
0: Beijo. Bom final de semana, Zéias. Obrigado pelo carinho. Ô, apaixonado. Salete. Fala, Salete.
5: Oi, boa tarde. Incotelas, faz um pix pra mim?
0: Eu, Incotelas, faz um pix pra Salete da Colina, do Leão, em Parobé, tá ouvindo o programa aí. Um beijo grande pra você, Salete. Obrigada pelo carinho, né? A Janaína também tá por aqui. Fala, Janaína.
6: Boa tarde. Aqui é a Janaína da Várzea Grande. Faz um pix pra mim, Incotela.
0: Manda aí, tá, gente? Você tem que mandar... Bem como as meninas estão fazendo, não importa a ordem, né? Incotelas, faz um pix pra mim, diz seu nome e a cidade, né? Ou fala teu nome, cidade, Incotelas, faz um pix pra mim, ou faz um pix pra mim, Incotelas. O que importa é você dizer que a Incotelas é que vai te dar esse pix, esse presente aí pro final de semana, hein? Então não deixa de mandar. E lembrando, tem que ir lá no Instagram e no Facebook seguir, tá? Tanto a Rádio Verdes Campos quanto a Incotelas. Quem estiver seguindo os dois vai levar o pix pra casa, tá bom? Eu vou pra um rápido intervalo comercial, já volto. Antes tem ele, Anderson Dilke, as notícias no Play News.
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8: O 12º Mate Arte acontece de 16 a 20 de setembro na Praça Dona Helena Leão, em Igrejinha, com uma programação voltada à cultura e às tradições gaúchas. Entre as atrações... Estão oficinas culturais, mateadas, Olimpíadas Crioulas, concursos de carreteiro e de melhor chimarrão, apresentações artísticas e bailes. O evento também terá shows de Paulinho Micharia, Família Torres, Casal das Domingueiras e Walter Moraes, além da primeira cavalgada de Cavalinho de Pau. O encerramento será no domingo, dia 20, às 20 horas. Canela promove no dia 12 de setembro uma caminhada com piquenique até o Morro Pelado, organizada pela Academia Municipal de Saúde. A saída será às 7h30 em frente à Academia Municipal, na Rua Leopoldo Prux, 14, com aproximadamente 10 quilômetros, incluindo trechos íngremes e uma elevação de 300 metros. Os participantes devem levar água, lanche, toalha, repelente e protetor solar. A inscrição é feita pela internet e custa 2 quilos de ração para cães, que serão destinados à Associação Amor Sem Raça. Mais informações pelo WhatsApp 991258462. Saiba mais em radioverdescampusfm.com, da redação Anderson Dilkin.
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0: 4 e 7.
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4: Ninguém deveria enfrentar o frio sozinho. Imagine enfrentar uma noite de frio intenso sem um cobertor, sem uma roupa quente, sem saber aonde vai dormir. Agora imagine que, enquanto você está ouvindo este Minuto Onan, alguém esteja vivendo exatamente essa realidade. É por isso que a solidariedade não pode ser apenas uma palavra bonita. 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Uma cidade não é feita somente de prédios, ruas e empresas. 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Porque ninguém deveria enfrentar o frio sozinho. Quando cada um faz sua parte, o inverno pode continuar frio, mas a nossa cidade fica muito mais humana.
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0: Aí os atuais, pensando nela, foi aí pro João lá de Sapiranga, seu João que gosta dos atuais, das mais antigas, né? E foi pra minha amiga Zenaide também, né? Ô Zenaide, beijo pra você. Fala, Alexandro!
1: Boa tarde, Ritinha. Tudo bem, guria? Tomando tudo. Chimarrão, escutando a Rádio Verdes Campo FM. Muita Opa. Chuva em Taquara, Ritinha. Ritinha, fazer uma homenagem rápida pra minha filha ali, a Gabriela, meu genro Lux. O pessoal lá de Pituva, lá o seu Orlando, o Matheus, o Juarez Santa Cruz da Concórdia, o Márcio do KM Show, para todos os ouvintes da Rádio Verdes Campo FM, menina de ouro, para todos os comunicadores aí também. E, Ritinha, tem como tocar uma música para nós da banda Sangue Latino, uma bem antiga lá do fundo do baú, pode ser? Te acompanhar aí até às seis, depois vem o Vini, né? Vem o Chiquinho, vem todo mundo aí, tá ok,
0: vem, né? Vou ficar te devendo no meu horário, mas ela tá programada pro primeiro bloco do Bolicho, tá bom, Alex? Um beijo grande pra você. Quem mais tá por aqui?
2: Boa tarde, Ricardo. Faz um pix pra mim daí, Cotelas, Márcio, Opa. Aqui de Triunfo.
0: Opa.
2: Chovendo bastante.
0: É?
2: Pode rodar aí um passarela.
0: Tá bom. Abraço pra você. Fala, Paulo.
3: Boa tarde, Letinha. Toca a música do Jean Gilvani. Olha, vou oferecer pra galera do ateliê da Inês.
0: Então Tchau. Tá bom. Tchau, valeu. Fala, Noemi.
4: Boa tarde, Matheus. Tá chovendo aí? Aqui tá chovendo em redor de tudo uma vez. Eu queria muito escutar uma música bem romântica hoje. Tá que nem a tarde, assim, muito triste, né?
0: Tá.
4: Noemi de Nova Hearts, um abraço. Adoro a rádio.
0: Beijo pra você, Noemi. Vai tocar uma bem romântica daqui a um pouquinho, tá bom? Fala, Valdir.
5: Olá, boa tarde, tudo bem?
0: Tudo.
5: É o Valdir de Três Coroas. Queria oferecer uma música bem boa pra minha esposa, que tá aniversário hoje.
0: Opa, parabéns.
5: E dizer pra ela que eu a amo tanto. É uma grande esposa, uma companheira, amiga, nas horas boas e horas ruins. Um grande abraço aí, um feliz aniversário pra ela.
0: Então, tá bom, um beijo grande pra você, a esposa Helena, né? Coisa linda. Quem mais aqui, Silvano?
6: Boa tarde, Rádio Verdes Campos. Aqui é o Silvano de Igrejinha. Manda uma música aí pra minha esposa, Andréia. E Encotelas, faz um pix pra mim.
0: Pode deixar, vamos ver se a Encotelas vai fazer o pix pra ti. A Carmen Porte mandou aqui que tá comendo, olha só que coisa séria. Fala, Viviane.
7: Boa tarde, Ritinha. Gostaria de ganhar um pix da Encotelas. Meu nome é Viviane de Souza.
0: Viviane tá participando aqui também. Fala, Júlio.
8: Boa tarde, Ritinha. Aqui é o Júlio de Três Coroas. Faz um pix pra mim da Encotelas. Queria escutar a música Parei no Sinal Vermelho. Obrigado, foi atendido.
0: Valeu, Júlio. Fala, Burdog.
9: Boa tarde, Ritinha. Burdogão na Baixaria. Tô com saudade de ti. Se eu ganhar o pix, não vou tomar mais cerveja. Ei, Cortelas, é o Burdog da Baixaria. Meu coraçãozinho. E Maracujina.
0: Valeu, Burdog. Fala, Elisete. Elisete apagou a mensagem, Elisete. Como assim? Elisete lá de Rolante. Tem mais gente participando daqui a um pouco. Eu conto, porque eu tenho que ir pro comercial.
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0: Tá aí o sucesso do César Oliveira e Rogério Melo, Baile de Candeeiro. Eu dancei muito no CTG essa música, barbaridade. Vamos lá, quem é que mais tá por aqui? Deixa eu ver onde é que eu parei. A Dona Celi, fala, Dona Celi.
1: Oi, Ritinha, boa tarde. Eu quero entrar na promoção Mel Bolo.
0: Tá bom.
1: De aniversário 30 do 8,
0: opa,
1: no domingo. E aí eu vou te pedir a música Chuva no Telhado.
0: Vento no
1: portão. Ofereço pra ti, pra mim, pra toda a minha família, todos os ouvintes. Boa tarde, Celi Silveira, Baco, Paris.
0: Beijo, Dona Celi. Fala, Joelzinho. Ritinha, tudo bem com você? Eu tô bem, graças a Deus. Não deu os 3 gols de ontem, é. O Joel disse que o Inter ia fazer 3. Nem o Inter, nem o Grêmio fizeram nada. Né, Joel? E aí, não atrasa, porque hoje eu tenho que ir pra Taquara namorar. Mas olha só, escuta só, apaixonado. Ele vai namorar hoje, lá pra Taquara hoje. Ei, coisa boa, né? Quem tem, tem, né? Quem não tem, fica só chupando dedo. Que coisa séria, fazer o quê, né? Joel, um abraço grande pra ti, menino. Obrigado pelo carinho. Seu Luiz Comim tá por aqui também. Meu Deus do céu, seu Luiz. Aqui, vamos botar o seu Luiz.
2: Oi, querida, tudo bem?
0: Tudo.
2: Aqui, eu queria homenagear o João do Mercado da Amizade e o Moacir, são meus amigos aqui. Moacir, é. Daí eu queria aquela música, Porto Alegre, como é que é? De Porto Alegre.
0: Porto Alegre, longe,
2: tá aí pequeno. Aqui é Luiz Comim, Três Coroa. Linha Café, baixa.
0: Tá bom. Tá bom?
2: Valeu. Um beijo, um abraço.
0: Valeu, seu Luiz. A Amanda também tá por aqui. A Amanda tá querendo o Pix, né, Amanda? Pera aí, Amanda. Deixa eu só fazer um negócio aqui primeiro. Ai, meu pai do céu. Vamos lá. Fala aí, Amanda. Cadê a Amanda? Sumiu a Amanda. Não tá aqui. Fala aí agora vai dar.
3: Enquotelas faz um Pix pra mim, Amanda Soares de Canela.
0: Enquotelas faz um Pix pra mim. Gente, você não mandou ainda? Vai lá também no Instagram, segue lá Enquotelas, a Rádio Verdes Campos, tá? Pode ser no Instagram, no Facebook. Quem estiver seguindo e mandou o áudio aqui, é só torcer pra ganhar aí o Pix da Enquotelas, né? Abraço grande pra Amanda, pra avó Marilda, pro vô João. Pessoal lindo aí, tocou uma de sorriso lindo antes, já foi pra ti também, tá bom, minha linda? Quem mais aqui? A Janete. Fala, Janete.
4: Sim, faz o Pix da Enquotela pra mim.
0: Ah, é, a Janete, que é o Pix da Enquotelas, lá de Palmares do Sul. Quem mais aqui? Oi, Rita. Adriano da Serra Grande, manda alô pro pessoal que tá aqui no Bar da Salete. Salete! Descansando batata no evento que vai ter amanhã aqui. Olha só, um abraço no Bar da Salete. Tá bom. Um abraço grande pra todos vocês aí, gente. Obrigado pelo carinho, Adriano. Com certeza vai rodar muita música boa pra vocês aí, tá? Jânio, fala aí, Jânio.
5: Boa tarde, Ritinha.
0: Tarde.
5: Faz um Pix pra mim.
0: Tá bom.
5: Em Cotelas. Jânio de Igrejinha.
0: Valeu, Jânio. Quem mais aqui?
6: Boa tarde, que é o Jardel de Parabé. Enquotelas, faz um Pix pra mim.
0: Tá bom, então. Vai, daqui a um pouquinho tem mais Enquotelas mandando Pix pra vocês aqui. A gente vai pra notícia.
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0: Aumentou para 552 o número de mortos após a avalanche seguida de uma enchente repentina que atingiu a região do Himalaia, na fronteira do Nepal com o Tibete, na China. Mais de 1.500 pessoas ainda estão desaparecidas, entre elas turistas. Do total de óbitos, apenas 5 foram registrados no Tibete e no restante é no Nepal. As equipes de resgate continuam as buscas em meio à lama e aos escombros deixados pela enchente que ocorreu na quarta-feira. As autoridades alertaram para o risco de novas inundações. Moradores de áreas consideradas de risco foram orientados a deixar as suas casas.

0: 4h47.
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0: Sucesso deles, Gian e Giovanni. Olha, amor, aqui na Cápsula do Tempo. Quem mais tá por aqui é o Cláudio. Oi, Ritinha, toca aquela dos olhos negros pra gurizada do Porcelanato. Sextou! Valeu, meninos. A Terezinha tá com a gente também, né, Terezinha?
1: Boa tarde, tudo com Deus. E tudo de bom, e beijo e abraço.
0: Beijo e abraço pra ti também. Fala, Vanderly. Cadê você?
2: Boa tarde, Ritinha. Tudo bem, tudo. Minha linda, querida? Aqui é o Vanderly de Parobé. Me manda um pix aí da Ecotela. Tá bom?
0: Tá.
2: Fica com Deus aí. Deus abençoe você e sua família.
0: Igualmente você também, queridão. Deixa eu ver, a Diva também tá por aqui. Fala, Diva.
3: Nicotelas, faz um pix pra mim. Eu sou a Gonçalvina de Canela.
0: Valeu, Gonçalvina. Vou ficar te devendo a música pra segunda-feira, tá? Fala, Ana.
4: Nicotelas, faz um pix pra mim, Ana Laura de Canela.
0: Valeu, Ana Laura. Isaías Caetano, como sempre, ouvinte de Nova Petrópolis, junto com a gente, trabalhando, curtindo a nossa querida Verdinha. A Fran, que mandou aqui pro Enzo pra participar aqui da promoção do bolo também. Fala, Nelly.
5: Boa tarde, Ritinha.
0: Tarde.
5: A Ritinha, se for possível rodar uma música da tua escolha, uma bem bonita dos atuais. Para todos os ouvintes, meu esposo Elvio.
0: Beijo pra você, obrigada pelo carinho, obrigada pela tua audiência. Fale.
6: Oi, Tinha, faz um pix em Cotela pra mim aí. Ah. Beijo no coração, meu amor. Toca Manhã do Carro Vermelho pra nós aí. Te amo, beleza? Amém, Fernando. Faz um pix em Cotela pra mim que eu tô precisando.
0: Aos meus apaixonados, né, gente? Que coisa séria. Fala, Elvio.
7: Boa tarde, Letinha. Aqui é o Elvio, três coroa. Faz um pix pra mim da Encotela e oferece a próxima música pra minha esposa Nelly e três coroa.
0: Valeu! Quem mais aqui? A Elisete.
8: Boa tarde, Ritinha. Sou tua ouvinte todos os dias. Eu não sou muito de participar, mas não. Depois que descobri a Verdinha, só a Verdinha, meu rádio.
0: Que coisa boa!
8: Encotelas, faz um pix pra mim. Elisete, Saraiva do Morro da Figueira de Rolante. Ritinha, eu ouvi já duas músicas que foi rodada aí do Sidney Lima, do nosso saudoso Sidney Lima.
0: Sim.
8: Se por acaso tiver Calendário de Saudade,
0: tem.
8: Gostaria muito de ouvir. Não precisa ser hoje, pode ser amanhã, mas eu gostaria muito de ouvir. Eu conheci o Sidney Lima pessoalmente.
0: Ai, que legal.
8: E adoro as músicas dele. Um abração.
0: Um abraço.
8: Ótimo final de semana pra você.
0: Beijo, minha linda. Eu fico te devendo. Eu consigo colocar segunda-feira lá pra ti, tá? Mas eu vou colocar. O Ciro também tá por aqui. Fala, Ciro.
9: Boa tarde, Rita. Daí, garota. É o Ciro, em Parobé, do Boliche. Estamos ajeitando o barraco, ajeitando a carne para amanhã já.
0: E...
9: ajeita aí.
0: Aniversário do Ciro.
9: Tudo bom pra você? Um retoque de batom para todos os amigos e as amigas ouvintes aí. Valeu, guria. Vou mandar a data do aniversário, lá, dia 29. Tá bom, do Ciro de Moura. Direitinho lá, escrivinhada.
0: Valeu, Ciro. Um abraço grande pra você. Obrigado pelo carinho. Daqui a um pouco eu trago mais participações que não para, gente. Vocês não têm noção de quanta mensagem tá entrando aqui. Mas vamos lá. Ó, é os últimos momentos que eu vou dar pra você mandar, tá bom? Você quer participar do Pix da Encotelas? É só mandar. Encotelas, faz um Pix pra mim e manda teu nome e a cidade, tá bom? Só que tem que estar seguindo a Encotelas e a Rádio Verdes Campos lá no nosso Instagram, tá? Ou lá no Facebook. Vai lá, faz isso e depois manda o áudio aqui que a gente vai conferir, tá bom? Vou dar pra vocês mais um bloco de música pra você participar e depois a gente vai conferir, tá bom? Manda aí enquanto você pode.
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11: Três pessoas foram presas ontem após o furto de uma grande quantidade de chocolates em um supermercado de Taquara. O grupo foi localizado pela Brigada Militar na RS-239, próxima à divisa com Parobé, poucos minutos depois do crime. O Renault Logan, usado na ação, foi apreendido, além de diversos produtos, incluindo 53 barras de chocolate e várias caixas de doces. Os três suspeitos foram encaminhados para os procedimentos legais e os produtos foram devolvidos ao supermercado. O feriado municipal de emancipação de dois irmãos, que tradicionalmente ocorre em 10 de setembro, será antecipado, excepcionalmente, para terça-feira, dia 8 de setembro. A mudança vale, neste ano, e deve ser considerada por empresas, comerciantes e prestadores de serviços na organização das atividades. Já o tradicional desfile cultural será realizado no domingo, dia 13, às 8 da manhã, permitindo a participação da comunidade. Saiba mais em radioverdescamposfm.com, da redação Anderson Dilkin.
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1: 5:07.
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1: Vamos saber como é que fica o seu sabadão? Dia 29 de agosto. Eu te conto aqui, porque aqui na Verdinha a gente antecipa para você o horóscopo, né? Então presta atenção. Iniciativa e coragem ajudam você a transformar planos em realidade. No amor, um gesto espontâneo pode aproximar ainda mais quem você ama. No trabalho, boas ideias merecem ser colocadas em prática. Número da sorte, 14. Um dia favorável para organizar prioridades e valorizar o que realmente importa. No amor, carinho e companheirismo fortalecem os relacionamentos. No trabalho, evite pressa e confie na qualidade do seu esforço. Número da sorte é o 6. Gêmeos! Novidades podem trazer entusiasmo e abrir caminhos diferentes. No amor, uma conversa sincera pode renovar a conexão com alguém especial. No trabalho, a criatividade será a sua principal ferramenta para resolver problemas. Número da sorte, 23. Câncer! O momento favorece decisões feitas com calma e confiança na própria intuição. Amor, demonstrações de afeto deixam o relacionamento mais acolhedor. E no trabalho, uma situação que parecia complicada começa a encontrar solução. Número da sorte é o 11. Daqui a pouco tem Leão, Virgem, Libra e Escorpião.
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0: Tá aí o sucesso do Céu Encantos e as Rosas Vermelhas. Gente, quem mandou, mandou. Quem não mandou, não manda mais, tá? Acabou, então, mandar os áudios aqui. Vou botar os últimos áudios aqui de quem participou pra ganhar o Pix.
1: Boa tarde, minha amiga Ritaline. Faz dias que eu não te mando um alô, né?
0: Eu vou acelerar um pouquinho, tá, gente?
1: A Verdes Campo, né? A melhor da região. E te desejar tudo de bom, teu programa maravilhoso, né?
0: Obrigada.
1: Manda uma música pra mim da tua próxima programação.

0: Mas aqui, tem uns aqui que eu vou ter que pegar e vou ter que diminuir
1: Repete
0: aqui.
1: para mim,
0: Eu não escutei nada. Fala aí.
1: Repete para mim,
0: Aqui, oi, Rita. A Elita, tá bom? Fala já aqui.
2: Boa tarde, Ritinha. Faz um pix para mim, a Jaqueline, e da linha Quilombo, tá em Cotela.
0: Valeu, queridona. Quem mais aqui?
3: Boa tarde, Ritinha. Belo programa aí. Eu quero concorrer ao Pix da Encotela.
0: Tá bom.
3: Aqui é Paulo Juarez de Igrejinha. Estou sempre na escuta. Estou precisando muito desse Pix aí.
0: Opa.
3: Faz tempo que eu estou atrás dele e não ganho.
0: Valeu, fala Noeli.
4: Boa tarde, Ritinha. Faz um pix pra mim da Encotela. Beijos.
0: Beijo. Marli também tá por aqui.
5: Boa tarde. Aqui é a Marli de Três Coroas. Faz um pix pra mim, Encotela.
0: Valeu, Marli. Fala, Ângela.
6: Boa tarde, Verdes Campos. Faz um pix pra mim, da Encotelas. Evaldo de Igrejinha.
0: É o Evaldo, não é a Ângela? O Evaldo mandando. Ai, gente, vai, tá bom, tá valendo. Boa tarde, Ritinha. Aqui é a Preta, da Serralheria de Campo Vicente, Nova Hartz. Gostaria de pedir a próxima música para o Nilson, Lucas e o Jonas que estão trabalhando. Tá bom, menina, já vai chegar para vocês. Fala, Tereza.
7: Boa tarde, Rita, tudo bem? Aqui é a Tereza de Parobé. Peço uma música bem boa aí para me escutar. Pode ser uma música do JM. Eu ofereço pro meu esposo, para vocês, isso vocês gostam. E enquanto ela faz um pix para mim.
0: Tá bom. Ângela.
8: Boa tarde, Verdes Campos. Faz um pix para mim com a Encotelas. Ângela de Três Coroas.
0: Valeu! Tem mais gente participando. Daqui a um pouco eu trago mais algumas pessoas. Não tá mais valendo mandar áudio para Encotelas, tá, gente? Já fechou. Que agora a gente vai conferir se as pessoas estão seguindo ou não.

0: 5h25.
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0: 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Vamos lá com mais signos aqui na nossa programação da Verdinha. Se você ainda não sabe o que vai acontecer no seu dia, eu vou te contar para você ficar sabendo, tá bom? Mas é amanhã, no sabadão, dia 29 de agosto. Atenção, leoninos! Seu brilho pessoal estará em evidência, atraindo boas oportunidades. No amor, paixão e romantismo pode deixar o dia mais especial. No trabalho, o reconhecimento pode surgir por algo que você fez recentemente. Número da sorte é o 19. Organização e atenção aos detalhes ajudam você a avançar com segurança. No amor, pequenos cuidados são grande significado para quem está ao seu lado. No trabalho, um planejamento bem feito evita imprevistos e melhora resultados. Número da sorte é o 4. Libra. Harmonia e equilíbrio serão fundamentais para aproveitar as oportunidades do dia. No amor, o romantismo ganha espaço e favorece momentos agradáveis a dois. No trabalho, parcerias podem trazer soluções mais rápidas e eficientes. Número é o 27. Escorpião. Sua determinação estará forte para superar qualquer obstáculo. No amor, intensidade e desejo deixam a vida amorosa mais movimentada. No trabalho, mantenha o foco e não permita que as distrações atrapalhem seus objetivos. Número da sorte é o 9. E daqui a pouco tem Sagitário, Capricórnio, Aquário e Peixes.
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0: aí o Raia Musical do Luxo pro Lixo aqui na Cápsula do Tempo, porque essa faz tempo, né, gente? Deixa eu ver onde é que eu parei aqui nos alôs pra mim não deixar ninguém de fora, né, gente? Foi muita, muita mensagem. Deixa eu ver, eu acho que é no Eliseu aqui. O Eliseu não falou ainda. Fala, Eliseu.
1: Boa tarde, Rádio Abreu de Campos. É o Eliseu de Tramandaí. Gostaria de pedir uma música pra meu amor, Maria de Fátima. Perigosa e linda. Faz um pix pra mim.
0: Abraço, Eliseu. Obrigada aí pelo carinho, obrigada pela audiência. Fala, Lucas.
2: Boa tarde, Verdinha. Boa tarde, Ritinha. Faz um pix aí em Cotelas. Lucas Weber, de Igrejinha. E manda uma música de bandinha bem legal aí pra nós. Valeu.
0: Valeu. Ronaldo Porte.
3: Boa tarde, Ritinha. Bota uma música antiguinha pra mim.
0: Vou ficar te devendo hoje.
3: Manda um alô pro Vinícius, que tá aqui derrubando a casa com a bola, e o meu netinho Christopher. Estão aprontando aqui.
0: Vinícius e Christopher, um beijo pra vocês. Oscar Miller, da Pousada Bituê, tá com a gente ligado em Gramado, né? Um abraço grande, 18 graus e chuva, né? Que coisa séria. Valeu, menino. Fala, Sandro.
4: Boa tarde, Rita. Faz um pix pra mim da Encotela. É o Sandro Miguel Fetter, de Igrejinha. Manda um abraço para aquele gambá do Cícero Bala também, para todos os ouvintes.
0: Tá bom, a Laíra tá com a gente, mandou aqui, ó, tá tomando uma polar, mas olha só que coisa boa. Um abraço, Laíra, bom final de semana.
5: Décio de Palmares, já participei outra vez, mas manda o pix para mim. E a música Sidney Lima, O Amigo Era Eu.
0: Abraço, vou ficar devendo música para vocês hoje, gente, vocês não fiquem bravos comigo.
6: Oi, aqui é a Isabelle, faz um pix pra mim em Cotelas.
0: Valeu, Isabelle, beijo pra você. Deixa eu ver quem mais aqui, o Wellington.
7: Boa tarde, Rádio Verdes Campos. Faz um pix pra mim em Cotelas. Aqui é o Wellington de Igrejinha. Tô de aniversário, início de setembro aí, daí já convido a Ritinha pra comer meu bolo aqui em casa.
0: Tá bom, valeu, Luiz Dreyer. Fala aí, menino.
8: Boa tarde, aqui é o Luiz da Varza Grande, da Verdinha. Faz um pix pra mim e Cutela.
0: Valeu! Quem mais aqui? O Ademir, lá de Rolante, tá junto com a gente. Um abraço pra você. Ô, Parobé! Fala, Parobé!
9: Boa tarde, Ritinha. É o Parobé. Tô aqui no Ciro ajudando ele a arrumar as mesas. Depois ele vai me patrocinar uma água com gás. E olha, amanhã diz que o Ciro foi que vai vir, né?
0: Sim.
9: Vem toda a galera aí amanhã. Aparece aí, Rita.
0: Pode deixar.
9: Fala pra nós e os Ciro, que é pra tu votar do teu critério pra nós.
0: Tá bom, a Terezinha quer ganhar o pix.
10: Ela faz um pix pra mim, Ritinha.
0: Abraço, Terezinha. O Pedro Sérgio também tá com a gente lá em Nova Hart, sempre escutando, né? A Evinha chegou.
11: Oi, Ritinha. Cheguei. Bom fim.
0: Valeu. Pedro?
12: Boa tarde, Ritinha. Manda um pix pra mim, é o Pedrão Três Coroas. Um abraço pra todos aí. Tá muito bom o teu programa. Manda
0: Valeu.
12: Um pix da Encotela pra nós.
0: Valeu!
13: Oi, Ritinha, Roberto Sapucaia, faz um pix pra mim da Encotela.
0: Valeu! Então, ó, esses foram todos que mandaram. Não tem mais, tá, gente? Não adianta mandar mais, porque agora não tá mais valendo, tá? Então agora a gente vai conferir aí, tá bom? Vamos trazer notícia.
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0: A Justiça Militar recebeu nesta semana a conclusão do inquérito policial militar aberto pela Brigada para apurar a conduta do soldado Javan Roger Fritz, policial militar que atirou contra o proprietário de uma oficina mecânica em Sobradinho, na região dos Vales, no Rio Grande do Sul. O procedimento está em análise. Deixa eu ver aqui, a defesa de Fritz, né, os advogados, deixaram o caso e a reportagem não localizou a nova defesa. O militar já é réu na Justiça Militar pelo crime de abandono de posto. A denúncia foi apresentada pelo Ministério Público em 11 de agosto e aceita pela Justiça Estadual no dia seguinte. E agora, né, tá com esse processo ainda de tentativa de homicídio contra o rapaz lá da oficina.
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1: Vamos lá com mais signos, os quatro últimos que faltam para saber como fica seu sabadão, dia 29 de agosto. Sagitário. Atenção, Sagitário, novas experiências podem trazer inspiração e renovar sua energia. No amor, um encontro ou um convite inesperado pode mexer com seu coração. No trabalho, confie mais no seu potencial e aproveite a oportunidade de crescimento. Número da sorte, 21. Capricórnio. Disciplina e maturidade ajudam você a tomar uma decisão importante. No amor, estabilidade e confiança tornam os sentimentos mais profundos. No trabalho, resultados positivos aparecem quando você mantém a estratégia. Número da sorte é o 16. Aquário. Uma ideia diferente pode despertar novas possibilidades para o futuro. No amor, liberdade com respeito fortalece os vínculos afetivos. No trabalho, soluções criativas podem colocar você em destaque. Número da sorte é o 32. Peixes. Sensibilidade e inspiração ajudam você a enxergar oportunidades escondidas. No amor, um momento de ternura pode aproximar ainda mais duas pessoas. E no trabalho, siga sua intuição, mas confie nos detalhes antes de decidir. O número da sorte é o 7. Signos voltam na segunda-feira.
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Jonete Frederico, cara de sorte. Obrigada a quem participou nessa tarde, gente. Deixa eu mandar aqui um abraço pra Ione. O pessoal que mandou aqui dois áudios falando do Pix não valia mais, tá, gente? Fica pra outra hora. Mas quem faturou o Pix, tá, vai poder ganhar um Pix aí da Incotelas, foi o final do telefone 2268. Final do telefone 2268 foi a Salete Kinek. Salete Kinek, que faturou aí o Pix da Incotelas, ela tá seguindo a Rádio Verdes Campos e ela tá seguindo a Incotelas. Então, parabéns, Salete, por estar seguindo os dois aí, por ter participado, vai levar o Pix, tá bom? A gente vai passar o teu contato pro pessoal da Incotelas e eles entram em contato contigo para ver aí como é que faz para pagar o Pix, tá bom? Um beijo grande para você, um ótimo final de semana. Obrigada, gente, por esse carinho maravilhoso. E como eu disse no início do programa e vou repetir, em função das eleições, nós vamos ter alguns, né, alguns comerciais que vão ficar um pouco mais apertados. A gente não vai conseguir colocar a música de todo mundo no ar, tá bom? Então eu fiquei devendo um monte de música aqui, que na segunda-feira eu vou tentar repor, tá bom, gente? Mas vão pedindo aí pros meus colegas que eles dão um jeito aí, tá bom, gente? Um beijo grande, um ótimo final de semana. E o último eu deixo aí, né, o Walter Moraes, Dia de Chuva, que foi o que a Lourdes tinha pedido que eu consegui colocar no final do programa.

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1: A Rua do Brincar de Morro Reuter completa um ano neste sábado, dia 29, com uma festa gratuita para crianças e famílias. A programação ocorre das 15 às 17 horas na Rua Bento Gonçalves, no centro, com brincadeiras, pintura de rosto, bolhas de sabão, perna de pau, distribuição de brigadeiros e outras atrações. O encerramento será com a Festa das Cores, inspirada no Festival Indiano Holi. A recomendação é que os participantes usem camiseta clara. Cerca de 250 pessoas já estão inscritas para a segunda Corrida Lilás, que acontece neste domingo, dia 30, em Parobé. A largada será às 9 horas na Rua Coberta, no centro, com prova de 5 km e também a Corrida Kids. O evento faz parte do Agosto Lilás e busca chamar atenção para o enfrentamento à violência contra a mulher. Os participantes devem doar 1 quilo de alimento não perecível e receberão medalha. A entrega dos kits ocorre no domingo, das 7h30 às 8h45. Saiba mais em radioverdescamposfm.com, da redação Anderson Dilkin.
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3: 6h08.
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Boa noite, estamos entrando no ar, aqui é o Vini com o Bolicho Verdes Campos, logo mais então o Chiquinho vai estar com a gente. Desde já quero agradecer a todos pela semana que tivemos aí, né? Muita gente mandando seus recados aí, falando que o programa tá show de bola, aonde a gente passa aí na nossa cidade de Gramado, Canela, até Nova Petrópolis, muita gente então mandando seu alô. E que bom que vocês estão ouvindo a Verdinha, que bom que estão ouvindo o Bolicho. E a partir de agora, então, nessa sexta-feira, 28 de agosto, com a temperatura em 13 graus aqui na Serra Gaúcha, eu, Vini, estou entrando no ar para fazer companhia para vocês até 21 horas. Logo mais, Chiquinho vai estar junto com a gente aí também, né? Daqui a pouco tá batendo na porta aí nosso colega Chiquinho. E também, né, a Mariana e também o Marciano, isso? Eu vou olhar certinho aqui com o Chiquinho aí, nossos convidados da tarde, da noite, né? Da noite de hoje, para tocar música ao vivo. Todo mundo sabe, depois das 7h30 da noite, música ao vivo aqui para vocês curtirem. Até lá, tem a música que você gosta, tem aquela música que você quer ouvir no final da semana, no final da tarde aí. Você pode pedir no 999-270-979, que a gente vai estar trazendo para vocês ouvir sua música preferida antes da música ao vivo aí. Então, podem pedir, podem participar, que o nosso programa está entrando no ar a partir de agora, então, com muita música boa aqui na Verdinha. E desde já, então, vamos trazendo música legal, vamos trazendo música bacana para vocês curtirem, começando com Brilha Som.

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0: De volta aqui no nosso programa, é agora falando para vocês aí deles que levam a gente até vocês, né? 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Também o pessoal aí do Bar do Claudião, o Bar do Fonso, sempre ligados aí na nossa programação, né? É, daqui a pouco eu vou estar passando para vocês aí a programação dos bares aí da nossa região que sempre apoiam o Bolicho Verdes Campos, aqui pela Verdinha. É, e claro, né, mandar um abraço a quem está chegando aí na nossa sintonia. Vamos ver os alôs. É, os alôs aí, o pessoal está mandando seu recadinho aí, Marquinhos e Mariane, isso aí, agora sim, agora eu cheguei aqui, agora então tá, Marquinhos e Mariane vão estar aí com a gente, então daqui a pouquinho junto com o Chiquinho, né, fazendo a programação bacana, e nós já temos alô, é, o pessoal que tá mandando seu alô, seu recado, é, vamos ver o Roberto, boa noite Roberto, seja bem-vindo aí, né, ele que tá mandando seu alô pro Cícero e pro Vini.
1: Boa tarde Cícero, bota lembranças do Vini, bota lembrança para nós do Serrano, pra nossa sabor, Fernando Sapucaia do Sul, Roberto Sapucaia do Sul, ouvindo sempre a Radinha Verde, Verdes Campos, lembranças do Serrano.
0: É, vamos trazer lembrança então para ele aí, ele que tá ligadinho aí na nossa sintonia, com certeza a gente agradece aí, né, a participação e claro, né, podem pedir sua música, seu sucesso aí, você que tá em casa, você tá pensando qual música que eu quero escutar essa noite, pode mandar aí então que a gente vai estar trazendo para vocês também. Enquanto isso, a gente traz o Rosto Molhado de Ronaldo e Adriano.

0: 6h28.
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3: 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Posso chamar a polícia? 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
13: Show de bola de volta aqui na nossa programação. Espero que vocês estejam bem. É, você que está chegando na nossa sintonia, tá mandando seu recadinho, né? Tem bastante gente chegando agora, né? Lembrando, daqui a pouco, então, temos Marquinhos e Mariana já estão aí na nossa, no nosso estúdio. Daqui a pouquinho eles vão estar ao vivo para vocês, tocando aquela música bacana. Espero que vocês gostem, né? Como todo mundo tá gostando, até tem gente falando que tá ouvindo toda sexta-feira para ver qual estilo de música que vai tocar ao vivo aqui na Verdinha, né? E com certeza hoje vai ser mais uma programação bacana que vocês vão adorar. Fiquem ligados aí, convide os amigos, aproveite a noite aí com a gente, que com certeza vocês vão estar muito bem servido de música daqui a pouquinho. 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Também temos aí, né? O pessoal aí tá ligadinhos com a gente. Sexta-feira, hoje. Hoje, então, tem Sérgio Lopes e Ramon. Lá nos nossos amigos do Juari, né? Lá no, na esquina do lanche. Esquina do lanche, então, Sérgio Lopes e Ramon fazendo a noite de sexta-feira. E no domingo, imperdível, então, com a dupla da galera, Sérgio Lopes e Ramon. E para fechar a festa, vai ter pela primeira vez na casa a banda KN. Atenção, até às 18 horas todos pagam R$5 na cédula. Aniversariante do mês de agosto e setembro não pagam entrada no domingão com a festa aí com a banda KN. KN que já participou aí da nossa programação, né? Já vieram aí fazer uma festa bacana aqui ao vivo no nosso boliche aí, no nosso Entre Canções e Amigos, né? E por falar entre canções e amigos, nós temos um áudio para ouvir aqui, é nosso Chiquinho. Chiquinho tá vindo para cá e ele falou: bota aí pro pessoal me ouvir, que eu tô chegando. Fala aí, Chiquinho, boa noite.
12: Fala, meu grande amigo Vini Balada.
13: Oba!
12: Aqui, Chiquinho Show. Só para avisar o pessoal que fique ligado na Verdes Campos FM, que agora, daqui a pouco, mais às 19h30. Marcos e Mariana, hoje lançando a música de trabalho da Mariana Oliveira. E todo mundo ligado na Verdes Campos 97.9, a rádio que eu sempre quis. Valeu, Vini! Até!
13: Valeu, Chiquinho! E até daqui a pouco, então, pro Chiquinho. E daqui a pouco tem música, né? Tem o Jair, Braulino, a Denise, todo mundo aí. Eu vou trazer as mensagens de vocês depois dessa canção bonita aqui dos Atuais, é? Não saia daí, a gente vai falar de vocês daqui a pouquinho. Sacudir.

0: Opa! É isso aí! É, passou a música! É, maravilha! Mas essa música aí, quem tinha pedido foi a Denise. É, a Denise e o Írio estão aí na nossa companhia, estão tomando um chima e comendo uma pipoca na nossa companhia. E o Írio tinha pedido essa música aí. Abraço a todos os ouvintes e a você, para vocês também. É, já veio antes de eu falar de vocês, né? Já veio a música aí que o Írio pediu, então... Tá aí a música da mulher transgênica do San Marino. Quem também tá ligado com a gente é o Jair. Boa noite, Jair. É, fala aí um pouquinho. Pessoal
1: noite,
0: aí da Várzea.
1: Tudo bem? Aqui é o Jai.
0: Ô,
1: faz
0: Jair.
1: O seguinte, manda uma bem caprichada aí pra nós, assim, pra mim, pra minha esposa Solange.
0: Opa!
1: O Braulino e a Rejane. Ah. O cunhado da Solange ali, os orelhas, da Várzea. Manda uma daquela do teu gosto, assim, daquelas bem boas que tu sabe que nós gosta aqui. Ah, e é bom vamos... ouvir, Verdinho. Um abraço.
0: Vamos rodar sim. Que bom que estão aí ligadinhos. E por falar em Braulino, é, o Jaio mandou música pra eles e o Braulino tá retribuindo a música, né? Vamos ouvir o Braulino também.
2: Boa noite, Vini.
0: Eu boa noite.
2: Ô, Vini, gostaria de oferecer o programa aí para os teus ouvintes, para o Jair Mazzulano e a Solange, que estão lá em Trascurua escutando. Para os Oreia, cunhado da Solange, que também está escutando aqui na Vila do Sol aqui.
0: Maravilha.
2: E gostaria de ouvir do Porca Véia Lembrança.
0: É, essa...
2: Atendido, muito obrigado.
0: Foi no primeiro bloco aí, a gente trouxe Lembrança, né? E pode pedir mais, ainda dá tempo aí de você participar aí pedindo música através do 54999-270-979. Quem tá ligado com a gente também mandando seu alô é a Celi de Bacupari. Boa noite, Celi.
3: Boa noite, meu amigo. Eu vou pedir a música com Milionário José Rico, Corpo
0: Oba.
3: E Alma, tá pra ser?
0: Pode.
3: Aí eu ofereço pra você, pra mim, que tô de aniversário no domingo.
0: Opa, vai ter festa?
3: 30/8. E pra todos os ouvintes que estão na escuta. E o Cícero Bala, pra todos os radialistas. Celi Silveira, Bacupari, meu boa noite, tô ligada.
0: Boa noite, Celi, boa com noite. Certeza, feliz aniversário, então, já adiantado aí, né, que bom tá aí ouvindo a gente, é, lembrando a todos, hoje é com o Vini, o Cícero Bala, nosso colega Cícero Bala está de folga na noite dessa sexta. É, um grande abraço pro Cícero, tava aí mandando mensagem pra nós, né? Um abração pra ele também, ligadinho aí na nossa sintonia. E o José Fernandes tomando aquele chimarrão na escuta, é, mateando e pedindo pra tocar Bugre do Mato, mas que maravilha, hein? Chegando pra ele, então, já que ele pediu, aqui a gente toca.

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1: 6h48.
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3: Show de bola, de volta aqui na nossa programação, tendo apoio aí, o patrocínio da Tropical Peixaria, qualidade, sabor e tradição, você encontra na Tropical Peixaria, sempre com peixes fresquinhos, atendimento especial e aquele sabor que faz a diferença na sua mesa. 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Mandar um abraço pro Maico, tá aí ligadinho com a gente, ele tá indo pro futebol, o pessoal lá do time da ACCF, na Várzea Grande, ele falou, fala logo de nós aí. Então, um abraço pro Maico, então tá ligadinho na nossa programação também, um grande jogo pra vocês lá na Várzea Grande. E claro, né, nós temos muita participação do ouvinte aí, lembrando, daqui a pouquinho, então, vai ter grande dupla, Marquinhos e Mariane, então fazendo aquela festa bacana para vocês ao vivo, tocando música ao vivo para vocês curtirem aí, como todo mundo sabe, né, em sexta-feira, a partir das 7h30, um pouquinho antes, um pouquinho depois, temos música ao vivo, então daqui a pouco eles estão chegando aí junto com o Chiquinho para fazer aquela programação bacana para vocês. Enquanto eles não vêm, vamos atendendo o pedido. É o pedido do pessoal aí, chegando Milionário José Rico e o Corpo e Alma.

0: Muito bem, esse aí foi o pedido da galera. Mandar um abraço a quem está ligadinho com a gente. Tem muita gente mandando seu recado. Não sei se eu vou conseguir atender todo mundo, né? Até 7h30, mas vamos botando aí, vamos botando música aí. É, você pede, a gente tenta tocar. É, isso aí. Mandar um abraço pro José, ele que está mandando seu recadinho. Fala aí, Zé.
1: Vini.
0: Boa noite.
1: Eu queria pedir a música, o Zé de Sapucaia, Baile Lá na Serra com Porca Velha.
0: Ah, bom, vamos procurar aí, vamos tocar.
1: De Paula, pessoal também de Sapucaia, pessoal de Gramado Canela, e para você aí do programa.
0: Valeu, José. Também mandar um abraço aí para Noeli, Noeli Machado de Canela, entrando aí em contato com a gente. A Maria, boa noite, sou Maria de Igrejinha, quero escutar a música Eu Quero Essa Mulher Comigo, com Felipe Falcão, oferece para todos os Cavalini e também para você aí da rádio. Eu sou quase um Cavalini, eu sou Cavalim. É, eu sou Cavalini, quase o Cavalini. Então um abraço para os quase parentes aí, os Cavalini, ligados na nossa sintonia. Aquele abraço para vocês. Também a nossa amiga, a Eva. Fala aí, Eva, boa noite.
2: Oi, Ritinha.
0: Cheguei. Opa, a Rita é outra. É.
2: Oi, Vini.
0: Agora sim.
2: Sextou.
0: Sextou.
2: Bora ouvir uma música, Minha Serenata.
0: Vamos rodar sim pra ti também. Daqui a pouquinho aí vai ter música pra Eva, ligadinha na nossa programação. Quem também tá ligado com a gente, vamos ouvir o pessoal aí mandando seu alô. Boa noite.
3: Boa noite, Vini. Tudo bem, guri?
0: Tudo.
3: É o João Padilha, de Três Coroas.
0: Opa.
3: Gostaria de pedir uma música aí, meu irmão, velho. O nome da música é Pesque Pague, da Rose. O nome do cantor é...
0: Opa!
3: O nome do cantor
0: agora
3: é
0: vai.
3: Alex Dias e Banda.
0: Ah, vamos...
3: Canto Pesque Pague, da Rose.
0: Vamos procurar o Pesque Pague dela aí. Tá bom? Então um abraço pra ti aí. Vamos procurar o Pesque Pague da Rose aí. Vamos ver se a gente encontra daqui a pouco. O Ciro! Boa noite, Ciro!
4: Boa noite! É o Ciro aí, em Parabé, do Boliche. Bota pra nós uma bota nova aí, rua do Luiz Marenco aí pro Fronteiro, Parobé. Pra toda a cruzada aí, o Marquinhos, Vanildo, a Lúcia, a Emy, a Viviane, e todas as amigas e os amigos ouvintes. O Alex aí, feito. Pessoal dentro pelado.
0: Valeu, Alex, valeu, Ciro, valeu, Lúcia, valeu todo mundo aí, ligadinhos na nossa sintonia. A Irani também, Irani.
5: Boa noite, Vini.
0: Boa noite.
5: É a Irani de Nova Hartz. Eu gostaria de pedir a música Fundo de Campo com Luiz Marenco.
0: Opa!
5: Se for possível, oferecer para todos os ouvintes da rádio e para você também. Um abraço, uma boa noite, muito obrigada.
0: Isso aí, vamos tentar rodar, né? Daqui a pouquinho vai ter Marquinhos, já está preparando seu teclado aí para fazer ao vivo para vocês. Mas se não der tempo, a gente vai tocar ao vivo, tá bom? E também
6: boa
0: o Décio.
6: Boa noite, Vini. É Décio de Palmares.
0: Boa gostaria noite.
6: Gostaria de ouvir a música com Sidney Lima, O Amigo Era Eu. E oferecer pro pessoal que tá na escuta. Um abraço.
0: Um abraço, Décio. Um abraço a todos que estão mandando seu alô, seu recadinho aí. Vamos de música, né? Vamos de música. Rio Negro e Solimões, A Minha Serenata.

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1: 7:04.
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0: bola, show de bola, você que está ligadinho na Verdinha, a gente está entrando a partir de agora com o apoio da Artpim Materiais de Construção, 45 anos de tradição, tudo para sua obra em um só lugar. 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E a gente tem mais dois alôs aqui, deixa eu só abrir aqui, deixa eu ver onde é que tá nossos alôs aí, né? Antes, daqui a pouquinho, então, daqui a pouquinho a gente já tem música ao vivo, e a gente quer passar aí os alôs também, né? O João da Celulose, boa noite, João!
1: Boa noite, Rádio Verde do Campo. Boa noite, Vini.
0: Boa noite.
1: Que musicão, hein? Tava dançando sozinho aqui na sala, na cozinha, hein? Mas uma baita de uma música. Pô, e eu gostaria de escutar uma música Mugre do Mato, hein?
0: Opa!
1: E depois eu mando mensagem de novo pra dar um abraço pro Chiquinho, pra ti e pro cantor aí. Um abração aí. É o João da Celulose Canela.
0: Um abraço, João. Vamos ver se dá tempo de rodar, senão eles tocam ao vivo aqui daqui a pouquinho, né? Que nem a Terezinha também, dando seu alô. Boa noite, Terezinha.
2: Boa noite, Vini, querido.
0: Oi.
2: Sextou.
0: Oba.
2: Sexta-feira. Aqui é a Terezinha. Manda um abração pra quem está na escuta do programa. Pra vocês, eu sempre estou na escuta do programa. Que bom, chegou sexta-feira pra ouvir o programa de vocês. Sempre é todo. Eu escuto. Manda um abraço pro Chiquinho, para todos que estão aí, pra menina que tá aí, pro rapaz que tá aí, não sei. Marquinha, né?
0: Isso, Marquinhos.
2: Manda um abraço e fica com Deus e toca uma música bem bonita, daquelas que eu sempre gosto. Apaixonada. Amanhã a gente vai no bailão lá em... Ali pra baixo.
0: Opa! Vai dançar umas amanhã, então? Que maravilha! Então, um abraço pra Terezinha também. E vamos de música, né? Vem chegando o Porca Velho, Baile na O Baile na Serra, e daqui a pouco, né? Música ao vivo aí, se não der tempo de tocar. Em música, vai ao vivo mesmo, ó.

0: Muito bem, esse aí foi de Bota Nova, pedido do pessoal aí. Lembrando, daqui a pouquinho a gente vai para um intervalo e a gente vai começar o nosso Entre Canções e Amigos. O pessoal já está se preparando aí. Você pode pedir música que eles vão tocar ao vivo depois, né? É, ficou muita música para trás, a gente pede desculpa aí, mas ficou muita música mesmo. É bastante pedido aí. Agradecemos desde já, então, a todos que participaram até agora do Bolicho. Daqui a pouco, então, vem aí Marquinhos e Mariana. Mariana, Marquinhos. Mariane? Ah, Mariane, ó, viu? Ah, passaram Mariana, mas é Mariane, então. Eu escutei o áudio do Chiquinho, foi o Chiquinho ainda que falou antes no áudio aí, né? Mas então tá, Mariane e Marquinhos daqui a pouco vão estar fazendo a programação ao vivaço aqui pra vocês no Bolicho Verdes Campos, no Entre Canções e Amigos. Não saia daí, que a Verdinha volta já.
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0: 7h22.
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Show de bola! 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E eu já vou passando aí o contato do Chiquinho. Fala aí, Chiquinho.

0: O contato do Chiquinho foi boa, né?
1: É, isso aí. O Chiquinho...
0: Vai passar meu contato,
1: eu vou passar o contato do Chiquinho para vocês falarem um pouquinho.
0: Então tá, boa noite.
1: Boa noite, Chiquinho.
0: Boa noite, seja Vini. Boa noite mais uma vez a todo o pessoal de casa. Muito obrigado sempre pelo carinho que tem com a gente, né? Pela audiência que a gente sempre tem todas as sextas-feiras. E fico muito grato de mais uma sexta com a bênção de Deus, né? Estar aqui com saúde na nossa Rádio Verdes Campos FM. Hoje aqui com pai e filha, né? O Marcos e Mariane. Porque se você é Mariana, ela fica brava, né?
1: Isso, eu acho que fica, né?
0: Então, boa noite, Marcos. Tudo
2: boa
0: bem?
2: Boa noite, boa noite.
0: Boa noite, Mariane.
3: Boa noite, pessoal. Boa noite.
0: Vamos já... Vini, larga a música deles para nós escutar. Aí depois nós vamos falar sobre a música e sobre a agenda, sobre mais música e cantar e mais alguma coisa. Pode ser?
1: Só lembrando, né, Mariane... música é lançamento, né?
0: Hoje
1: lançamento
0: estamos lançando a música da Mariana e depois nós vamos comentar sobre a música e coisas assim, né? Desse tipo aí.
1: Isso aí, então eu vou deixar ela mesma dizer qual é o nome da música para os nossos ouvintes aí da nossa Verdinha.
3: Segunda opção, o nome da música.
1: Segunda opção aí.
3: Bem Sofrência.
1: Opa!
0: Então com vocês, Mariane Oliveira.
1: Isso aí.

0: Muito bem, essa aí foi a primeira vez que tocou no Marathi, então...
1: É o primeiro lançamento hoje.
0: É o lançamento, vocês ouviram aí, Mariane, então, cantando...
1: E eu duvido que lá em Parobé, né, que os caras estão sempre escutando, já não tomaram duas geladas com essa música aí.
0: O pessoal que gosta de escutar umas e tomar umas deve estar abrindo
1: aqui,
0: duas agora, já.
1: Como é que eu não dei ali, igrejinha ali, o... Bar da esquina?
0: É o Esquina do Lanche?
1: Esquina do Lanche. É. Duvido que não vendeu meia dúzia de cerveja com essa música.
0: Isso aí, o pessoal do Esquina do Lanche, o pessoal do Bar do Ciro tava aí ouvindo a gente.
1: Hoje é o dia da cerveja.
0: O pessoal do Bar do Fonso. Eita, nós.
1: Esse pessoal do Boteco fizeram grana agora. Mariane, e essa música vem da onde?
2: Ah, a gente vai vivendo e vai saindo umas coisas que saem umas letras bonitas.
1: Sabe que fora dos microfones que eu e teu pai que tá dizendo, porque você deu alguma coisa, deu um cotovelo aí, né, no negócio aí, né? Tem história, né?
3: Tem história.
2: É um pouco história própria, um pouco a gente vai pegando do...
3: Essa música, na verdade, eu também tinha umas partes que era de outra música que eu já tinha feito, eu tenho outras letras, né?
1: Foi montuando as coisas.
3: Foi feito um Frankenstein. Lá foi um pedacinho aqui, um pedacinho dali e saiu a música,
2: e
3: né?
2: Saiu inteira. É metade minha e metade dele, as composições. Aí os arranjos, enfim, tudo foi gravado no estúdio Fábrica de Sonhos do Sniff.
1: É o Cláudio Gaberlon, Sniff. Aí. Grande compadre.
3: Deve estar
1: escutando, porque disse que ia escutar hoje vocês. E escuta só aí, daí, como é que tá a agenda?
3: Temos coisinha para tocar, uns bailinhos aí, alguma festinha particular. Deixar o WhatsApp.
1: Isso, como é que contrata o pessoal aí? Porque
3: contratar aí as redes sociais.
2: A gente tem o nosso Instagram e TikTok, que também pode ser entrado em contato por lá, que é Marcos e Mariane, ou também pelo telefone 549-9661-6765.
1: Pode repetir.
2: 549-9661-6765.
1: Tá, e quem quiser ligar aqui pra rádio e pedir a música, como é que pede? Como é que é o nome da música? Como é que é o nome da artista aqui? Vai ser... tá no teu nome só essa música?
2: Tá no meu nome só.
1: Então, como é que vai ser?
2: Nome da música, segunda opção.
1: Tá.
2: E composição, coisa... Mariane Oliveira.
1: Tá. Cantora Mariane Oliveira. Tá bom. Quando eles pedirem aqui, né, o Jefferson saber, né, todo mundo saber como é que funciona o negócio.
3: E pra quem pedir ela amanhã de tarde no programa do Roberto Schmidt, vai ter um brinde aí.
1: Olha aí.
3: Vai ter sorteado um brinde do Marcos e Mariane amanhã de tarde. E também no programa da Rita, na segunda-feira à tarde, tem outro brinde no programa do Jefferson.
1: Tá, e hoje tu trouxe um brinde pra deixar pro pessoal aqui ou tu vai sair devendo?
3: Hoje o pessoal ainda não conhece a música, não vai pedir, né? Então, a partir de
1: não,
3: amanhã...
1: eu vou te perguntar mais uma vez pra ficar claro. Tu trouxe um brinde pra sortear hoje, que tu tá ao vivo aqui, ou tu vai ficar devendo?
3: Então a gente vai sortear um hoje.
1: Ah, bom. Agora tu falou direitinho.
3: A gente traz outro pra...
1: Não, agora você redimiu, né? Né, Vini? Como é que ele vai vir no programa ao vivo e não vai sortear uma coisa, não é?
3: Vamos sortear um hoje, então deixa o programa.
1: Como é que é o nome da música?
2: Segunda opção.
1: Como é que é o nome da música?
2: Segunda opção.
1: Então, o pessoal que fique ligado, que depois a gente vai perguntar como é que é o nome da música dela, pra sortear essa caneca aí, esse brinde, né? Eu já vi o que é, então eu já disse, então tá tudo bem.
2: O brinde era surpresa, ele revelou uma surpresa.
1: Vamos fazer uma musiquinha que vocês são acostumados a tocar em baile? Que aí depois a gente fala mais um pouco?
0: Estão pedindo a Neuza Costa e o Gainho.
1: A Neuza Costa, grande abraço, tá sempre ligada com nós, obrigado.
0: Estão pedindo Perigosa e Linda.
1: Vamos lá. Olha aí. Começar bem já, né? Todo vapor.

0: Que beleza, viu?
1: Mas
0: comecemos com a perigosa e linda. É. Viu?
1: Até a segunda, a participação especial estava de primeira hoje.
2: Não, o back vocal.
1: Não errou uma.
0: É só me convidar para essa parte, eu sei. Né, Marcos? Essa parte aí eu sei na hora de falar ali.
3: É verdade.
1: Nós temos mais um pedido do lindonês. Era a... Como é que é que ele tinha pedido aqui? A
3: Mulher Maravilha.
1: Mulher Maravilha.
3: Não tá bem ensaiada. É uma valsa do Duque Dalvan, né?
1: É.
3: A gente conhece, mas não tá bem ensaiada. A gente vai fazer outra valsa do Brilhação ou do...
2: Pode ser.
3: Umas antigas
0: mulheres. Sendo uma valsa, né? Vai pra ele de qualquer maneira. Vai um abraço pra... Como é que é o nome dele?
1: É o Lindonês.
0: Lindonês. Ô, Lindonês, não tem essa aí no repertório, mas a gente vai fazer uma... Eles vão fazer uma outra pra, né?
3: Ficou parecido.
0: Pra ser valsa também, claro.
1: Mandar um abraço pro Éder de Castro.
0: Éder, o Éder tá ligado, grande Éder. Deixa que eu sempre tenho que mandar para esse pessoal aqui, porque nós começamos o programa aqui, eles já estão ligados lá. Pessoal lá de Orlando, toda sexta-feira estão ligados aqui. O Zé e a Beth estão toda sexta-feira ligados lá de Orlando. Então, Zé, Beth, toda a gurizada aí, um abraço, obrigado pelo carinho de sempre aí. Fique sempre ligado com a gente aí. Não só de noite, mas pode ficar o dia inteiro, né?
1: Claro. Semana toda, né?
0: Funciona 24 horas por dia, né? É isso?
1: Isso aí. A rádio que mais ao vivo tem aí na nossa região, né? Porque
0: né? Estão vendo nossos rostinhos lindos já?
1: Estão vendo aí, né?
0: Como é que entra lá pra olhar nós lá?
1: Tá lá no Na Balada. Tá passando ao vivo lá na página do Facebook aí, pra quem
0: ver
1: quer
0: que
1: ver.
0: Não é só um rostinho bonito.
3: No Facebook nosso também tá, a gente compartilhou já, né?
1: Na verdade,
2: a gente não tem conta no Facebook, é só no Instagram. Mas no Instagram tá compartilhado.
0: Como é que entra lá?
2: Marcos e Mariane.
0: Marcos e Mariane.
1: Isso aí.
0: Não é Mariana, Mariane.
2: Isso aí, Nê.
0: Vamos mais uma então?
3: Vamos fazer uma dublinação aí, ó.

0: Que beleza! Vamos pro intervalo?
1: Vamos pro intervalo aí, né? Lembrando que daqui a pouco tem mais Marquinhos...
0: E Mariane.
1: Mariane e Chiquinho Show, né?
0: Ah, metido?
1: Isso aí, a gente volta já já, não. Sai daí. Dezenove e quarenta e oito.

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10: Show de bola, de volta aqui na nossa programação. 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E também temos o bar, o Esquina do Lanche. Esquina do Lanche, sexta-feira, então, hoje, Sérgio Lopes e Ramon. E daí...
12: Chama também a Marcos e Mariane aí, né?
10: Isso aí, Chiquinho. É isso aí. E no domingo eles vão ter, além do Sérgio Lopes e Ramon, que é a dupla da casa, né? Vai ter Banda KN, conhece?
12: Grande, Banda KN, mandando um abraço para eles, que agora há pouco nós estávamos conversando pelo WhatsApp aqui, gurizada, um abraço para vocês e bom baile para vocês.
10: Isso aí, então vai ter no domingo Banda KN, também Sérgio Lopes e Ramon. Ramon que quer vir cantar aí um dia, vamos marcar um dia por Ramonzinho.
12: Tem que trazer, fazer eu não consigo.
10: Umas canções aí,
12: Sérgio,
10: né?
12: Sérgio Lopes e Ramon estão convidados para vir.
10: Isso aí, mandar um abraço para ele, tá lá em Igrejinha curtindo a nossa sintonia. Atenção, atenção, até às 18 horas, domingo, todos pagam R$5 na cédula.
12: 5 pila?
10: E aniversariantes do mês de agosto e setembro não pagam entrada lá no...
12: Que show, hein? Eu quero lá conhecer, não conheço ainda, disse que é muito legal, eu tenho visto uns vídeos aí também, tá sempre cheio, né? Que bom isso lá, aí. Esquina do Lanche, isso, beleza. Aí.
10: E sabe quem mandou um abraço pra ti também, Chiquinho?
12: Oi.
10: Betinho do Novo Momento.
12: Ô, pessoal do Novo Momento, grande abraço.
10: É, ele tá dizendo aí que... Mandando um alô aí pro Bugrinho, pai dele.
12: Show de bola.
10: E também pro tio dele, o Alex.
12: Grande Alex.
10: Estão sempre mandar ligados aí,
12: pessoal,
10: né?
12: Mandar um abraço pro mandar um abraço pro André de Souza, que tava aqui sexta-feira passada com nós, né? Grande gaiteiro, músico, profissional, assim, de umas quantas 10 vezes... Então, um abraço, André. Obrigado pelo carinho de sempre aí.
10: E o Betinho disse que quer trazer o pai dele tocar um violão aí, que parece que o pai dele toca um violão como ninguém. Inclusive, o terno de Reis é com ele que sai.
12: Que legal.
10: Né?
12: Então, é só marcar aí. Nós vamos dar um jeito de vir, né? E quem quiser contratar o Marcos e Mariane, né? Lá na Esquina do Lanche, vocês vão também, né, Marcos? Por que não?
13: Vai, sim. Chamando a gente vai.
14: Então... A gente brinca que a gente, se duvidar, anima até velório.
12: Oh, é Juari, né? Ô, Juari, aí, ó, Juari, pega o contato da dupla aí.
13: A gente
12: aí,
13: tem
12: um
13: repertório bem, bem vasto, bem...
12: Bem diversificado, bem diverso.
13: Toca de tudo, desde a...
12: Isso é bom. É aniversário, velório, casamento, separação, de ajuntamento de roupa, aquele negócio tudo, como é que é o nome?
10: Recolhimento de roupa.
12: Vamos fazer uma música? Tem pedidos aí, não?
10: Tem pedido aí. O pessoal tá mandando seu alô aí, então, né? O João pedindo uma música bem gaudéria, o João da Celulose, dizendo que a música tava muito linda, a música da Mariane aí, então, João
12: segunda
10: dando aquele
12: opção.
10: Abraço. Isso aí.
12: E o João é gaúcho, mas 100%, e ele gostou da tua música, viu?
14: Oi!
10: O Cuque lá em Três Coroas também, ligadinho na nossa sintonia, pedindo uma música pros amigos do Atelier do Derossi. Qualquer música, porque todas são boas.
12: Deixa eu mandar também um abraço, Maurício Stocker, né? Tá sempre com nós.
10: É, o Maurício também.
12: E o agora tu conhece o Careca, né?
10: Agora sim, né? Agora a gente sabe, né? Porque a mensagem dele disse tudo, né? A Terezinha também tá mandando tu dar um abraço pra ela. E agora tu ficou, né? Agora te
12: um abraço,
10: peguei,
12: dona,
10: né?
12: Terezinha. É, o Careca tava hospitalizado na sexta passada, mas tava escutando nós.
10: Isso
12: então,
10: aí.
12: Careca, obrigado. Um abraço aí e melhoras, né? Que a saúde seja 100% sempre. E o Maurício tá sempre ligado. Obrigado pelo carinho. Não, ele fica todo envergonhado de falar do Careca, né?
10: E a Terezinha e a Elci, também, na Várzea Grande, as duas estavam pedindo a música Menina no Corte de Cabelo, mas
13: essa,
10: daí...
13: infelizmente, não está no nosso repertório.
12: Esqueceram a tesoura.
10: Esqueceram a tesoura da música aí, né?
13: O barbeiro não veio.
12: Qual é que tu vai fazer, Mariane?
14: Pediram uma gaudéria, né?
12: Pode ser.
14: Então a gente vai puxar uma gaudéria e depois eu faço uma sertaneja no violão, pode ser?
12: Pode ser. Abre a gaita, gaiteiro.

0: Que beleza, hein? Essa música é bonita, hein?
1: É bonita essa música.
2: É.
3: Isso aí.
0: Deixa eu mandar um abraço aqui ligeirinho, antes que eu me esqueça. Patrick e Gabriel, grande dupla que teve aqui. Tá escutando nós lá em Sapiranga, em São Leopoldo. Um abraço, obrigado pelo carinho de vocês. Patrick e Gabriel, grande dupla, viu?
1: Eu ouvi essa.
0: E os caras imitarem, eles imitam os cantores aí, que até eu duvido. Eu gostei mesmo. Mas gente que boa
3: até,
0: demais.
3: Até tu achou que eram outros que estavam cantando.
0: Não, eu até achei que eram os próprios, sabe? Vini, é contigo aí.
3: Isso aí. Mandar um abraço aí pro pessoal que tá mandando seus recadinhos aí. Quem quiser pedir alguma música que a dupla toca aí, pode pedir. Mas eu tenho um pedido para fazer pra Mariane aí, pro Marcos, que o Lechner, é Lechner, tá lá em Igrejinha e tá pedindo para vocês passar o número dessa dupla. Minha irmã tem uma sociedade aqui, Igrejinha, sempre aí, contrata. Pois então,
0: anuncie o número aí, por favor.
2: Nosso número é 54996616765.
1: Ou pode, vai lá no nosso
0: pode
1: Instagram.
0: Pode repetir, repete, por favor.
2: 54996616765. E nossas redes sociais também, quem quiser entrar em contato por lá. E conhecer também mais nosso trabalho, que a gente posta alguns videozinhos curtos, enfim.
0: Tem que ter.
2: É Marcos Mariani, tanto no Instagram quanto no TikTok.
3: Isso, então vocês podem chamar elas ali, né?
2: É,
3: não, não só o pessoal aí de Igrejinha, o pessoal de Nova Artes, de Taquara, de Três Coroas, de Gramado, Canela, né, Chiquinho?
0: É, não pode dar conta de... Quer dizer, tem que dizer assim, eu não tenho vaga na agenda.
1: Isso aí. A Marília vai fazer umas de violão agora pra mostrar um...
2: Isso aí.
1: Um sertanejo.
2: Aproveitar.
0: Eu sei que ela é quase uma Marília Mendonça, então com certeza vai sair uma da Marília Mendonça.
1: Vai sair, umas bem doidas. Vamos.
2: Mas eu vou aproveitar essa vibe aqui de música gaúcha, eu vou fazer uma da Inesita Barroso.
0: Pode ser.
2: Quer ela mandar pra todos os cachaceiros que estão escutando aí, que gostam de uma cerveja.
3: Vamos receber uma música agora, então.
0: É, esquina do lanche, duvido não vai vender mais meia dúzia agora, então.

0: soldado. Ai, de braço dado é com dois soldados. Ai, muito obrigado.
1: Olha aí.
2: É Nezita Barroso,
1: né? Essa,
0: essa daí é pra quem gosta da Fina.
2: Essa daí é, na verdade, é a pioneira, né?
1: Dos, é
2: a
1: pioneira.
2: Modão de
1: o Vini até se emocionou, viu?
3: Eu tava quase indo lá tomar uma água.
2: Vou fazer uma da Marília Mendonça agora.
0: Uma da Marília Mendonça? Pode ser? Eu puxar.
1: Vai lá.

0: Eu só?
1: Bonita a letra, né?
2: Essa aqui era uma que quando tá ela tirava pra compor, a caneta pegava fogo.
1: Dá pra ver onde vem a inspiração dela, né?
0: O Vini tá se emocionando. Sim. Fácil, eu tô quase chorando.
3: De Nezita Barroso pra...
0: Tu viu a diferença na voz também?
3: Por isso que o nosso amigo, o Ciro lá de Parobé, tá dizendo que é pra passar lá amanhã já cantar umas.
1: A gente, na verdade, tem um repertório desde Nezita Barroso até assim de Lauper e Rock 7, nos bailões, a gente faz de tudo.
0: Opa. Isso é bom, tem que ter.
3: Rock 7, quem vai gostar é o Arley, tá escutando a gente lá no Belvedere.
0: O Cassiano Slava também, cantor também, internacional. Grande, Cassiano, um abraço.
1: Os bailões, a gente faz de tudo.
0: Isso é bom, né? Porque daqui a pouco lá em Parobé tem contrato, ali a igreja tem contrato, então tu vê.
1: Fazer umas bandinhas pro pessoal ver.
0: E só pro pessoal não esquecer o número, como é que é mesmo?
2: 54996616765.
0: Ou entra no Instagram.
1: Isso, Marcos e Mariane no Instagram. Lá também tem o contato. Temos canal no TikTok, canal no YouTube. Se o pessoal quiser acompanhar lá.
2: Nosso canal no YouTube, ele tá meio parado. Mas o pessoal vê mais agora TikTok, enfim, a gente tá apostando mais nessas redes.
0: Eu não sei o que é esse trumbico aí de TikTok, mas tá tudo bem. Não sei usar esse treco aí, então tá tudo bem.
3: O Leandro tá te mandando um abraço, parece que é teu sobrinho aí.
0: Grande Leandro.
3: Tio Chiquinho. Tio Chiquinho. Boa noite, tio Chiquinho. É o Leandro.
0: Então tá bom.
3: Apareceu.
0: Ah, tá, o Leandro aqui da Empório, aqui da Benete. Ô, Leandro.
3: É ele mesmo.
0: Tio, tá? Não, mas o Leandro, a Débora, estão tudo eles ali no Empório Benete aqui. Eles trabalham até às 11 horas da noite. Os homens são bem doidos, né?
3: Alguém tem que trabalhar, né?
0: É. Então, abraço, Leandro. Abraço, Débora. Abraço todo o pessoal do restaurante aí do Emporium. Muito obrigado pelo carinho de vocês.
1: E a gente não vai falar mais o nome da nossa música. Então, o pessoal que já gravou vai pedir daqui a pouquinho. Vai falar o nome da verdade daqui a pouquinho. É. E vai ganhar o nosso presente.
0: Eu vou falar só mais uma vez, tá? Só mais uma vez. Segunda opção. E não falo mais.
2: É. E o nome da cantora?
0: Mariane.
2: Mariane, isso aí.
0: Não falo mais.
2: Se alguém mandar Mariana, não vai ganhar o vídeo.
3: Então o Chiquinho já perdeu.
0: Eu já perdi. Já anunciei, né, pra todos.
1: Pode fazer uma bandinha?
0: Vamos lá.
3: Por falar em bandinha, o Chico Gessler, lá aqui de Gramado, tá aí com uma turma de amigos, Afonso.
0: Olha aí. Tem churrasco. Os caras sempre fazem churrasco e não convidam nós, cara. Tu vê como é que
3: na Fazenda dos Quati.
0: Olha aí.
3: Alexandre, pra Pamela e pra todo mundo aí que tava. A Pamela tava de aniversário ontem, eu acho. Alguma coisa assim, E ele tá pedindo colarinho branco, deve ser o boêmio do colarinho branco.
0: Faz
3: alguma coisa assim.
1: Essa eu faço.
0: Essa música é muito bonita, viu?
3: Essa aí é legal, muito né? Bonito. Quem também
0: Deixa
3: é
0: mandar um
3: a Cláudia.
0: Abraço pro pessoal do Grupo Retruco, também tá escutando nós aí. Um abraço, obrigado pelo carinho.
3: A Cláudia na Várzea Grande tá dizendo que só tem música boa, que maravilha. Isso aí. A Sayonara de Canela também, boa noite. É, uma música para Sayonara e o José de Canela.
0: Olha aí.
3: Quem também tá aqui, o Valério e a Vera lá em Canela também, curtindo a nossa sintonia. O Gilmar, que também é de Canela, é suspeito para falar do Marquinhos e Mariane, porque eu sempre estou indicando para os eventos.
0: Olha aí.
1: Isso aí. Nós tocamos até uma
0: Quem
1: festa.
0: Quem é Gilmar?
1: O Gilmar, ele mora nisso aqui. A gente tocou uma festa de aniversário de uma indicação dele lá em Nova
0: empresário
1: Hats.
0: De vocês, então. Sim, grande Gilmar.
1: Quase empresário. Um abraço, Gilmar.
0: Ô, Gilmar, não esquece que o empresário sempre ganha 10%, viu?
2: E
0: agora? Tá devendo alguns bailes pra ele lá, não?
1: Tá tudo em dia lá.
3: O Paulo César disse que te achou domingo aí e tá esperando pra tocar. Um abraço pro Chiquinho no domingo. Encontrei ele e dancei umas marcas. Paulo César de Gramado aí, ó.
0: Ah, grande Paulo César. Não, mas não dançou comigo, né? Então tá bom.
3: Não, acho que não. E a Eva de Caxias disse que tu tinha mandado a música para os cachaceiros. Ela disse que ela é consumidora, ela não é cachaceira.
2: Cachaceira é quem faz. É isso aí.
0: Tá certo. Mandou para os consumidores da cachaça.
2: Exatamente.
0: Então.
2: E para os apreciadores.
0: Isso. Vamos fazer outra?
1: Vamos fazer boêmio de colarinho branco.
0: Depois tu lê mais algumas coisas aí, Vini.
3: Isso aí. E também o Lechner lá de Igrejinha pediu se toca a Cor de Caramelo.
1: Cor de Caramelo, tanto faz.
0: Pode ser, então.
3: Pode ser as duas. Pode ser as duas aí para terminar o bloco.
1: Diferente, mas de fazer.
0: Isso, traca fogo aí.

0: E é isso aí, né, Vini? É mais ou menos desse jeito.
1: Não sei mais de tempo pro intervalo, podemos fazer mais um no outro ritmo?
2: A Boêmia? A Boêmia? Que
0: pediram? Pode ser o Boêmio do Colarinho Branco?
1: Pode ser.
0: Então vamos lá nessa aí.

0: Mas é que tu não bebia uma gelada na
1: Show de bola, hein? Não, eu não bebo.
0: Tu que é um bebedor de cerveja, não?
1: Só café.
0: Sim, então tá bom. É hora do intervalo, não?
1: É horinha do intervalo aí, daqui a pouco a gente volta com mais Mariane, Marquinhos, Chiquinho das Calçadas, e faz um balada. Pix pra mim.
0: Pix pra ti, tu vai.
2: O Chiquinho derrubando nota de 50 do bolso.
3: Sim.
2: Pouco tempo.
0: É só o que tinha. Que tem que durar até domingo.
3: Tava perdendo dinheiro dos bolsos. Falei pra ele que eu queria comprar uma calça que nem a dele, que tava perdendo dinheiro.
0: Não, e tem que durar até domingo.
2: Tá igual o Silvio Santos.
0: Levar ali, ó, até derrubar, domingo.
2: Derrubando nota dos bolsos.
1: É, então tá. A gente volta já, então, depois do intervalinho. Com mais sucesso pra vocês aí e mais pedido da galera, né? O pessoal tá pedindo até a música nova tua de novo.
3: Ah, coisa boa.
1: Isso aí.
0: Isso aí já, mesmo.
1: Já voltamos, não sai daí.
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1: Muito bem, de volta aqui na nossa sintonia, na 97.9, a Verdinha, a rádio que eu sempre quis. 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E também, né, mandar um grande abraço aí ao pessoal que tá mandando seus recadinhos aí através do WhatsApp, através do nosso telefone aí, né? Mandar um abraço pro Alex. Eu ia chegar no Alex agora aí, né, Chiquinho?
2: O grande Alex. O Alex mandar é nosso empresário ali de Taquara, né? Que ele arruma umas bandas pra vir aqui de vez em quando.
1: E ele disse que daqui uns dias já tem Monte Azul. Ele já vai entrar em contato aí pra...
2: É, eu não tenho contato do Monte Azul. Manda aí, Alex.
1: Para colocar o Monte Azul aí na programação. Noeli de Canela já está pedindo música de vocês, né? A música nova da Mariana. Também o Gilmar também está pedindo música da Mariana. Temos aí alguns pedidos aí, deixa eu ver. O Darcy está mandando para a Pâmela, Jaqueline, Jonathan, Chico, pedindo Bote Azul, que eu vi que tu já estava preparando aí, né? A Viviane Souza, do Empório da Colônia, mandando um alô aí para o tio.
2: Empório Benete?
1: É, Empório Benete aí.
2: Empório Benete, não.
1: Empório da Colônia era antes, né?
2: Empório Benete ali.
1: Empório Benete, estão aí.
2: Depois eu vou ali, né, tomar uma cerveja com meu sobrinho Leandro, acho.
1: E ela também mandou aqui pro tio Chiquinho.
2: Aí, ó. E já que eu mandei abraço para todo o pessoal do Empório lá, deixa eu mandar um abraço pra Benetinha, pra Ana Paula, o Tauã. E a gurizada, as crianças que estão lá, que eu não sei os nomes certos, a Heloísa, o Pedro, a Chloe... A Sophie, se tá todo mundo lá, então acho que eu acertei os nomes, né? Então tá tudo bem, beijo pra todo mundo.
1: Aí nós temos um bloquinho curto agora. Daí vamos botar a Boate Azul. Mas e tu tinha falado a Porca Véia, né?
3: Tô pedindo na live Porca Véia ali.
1: Isso aí.
3: A gente vai fazer então.
1: Vamos fazer aí, deixar estocar aí, porque a gente tem mais uma sessão política.
2: Quem não tomou aquela gelada ainda, agora é a hora.
4: Agora é a hora.
2: É de arrastar as orelhas no chão, né? Para não dizer, né?

0: Viu, Vini? Essa aí é aquela música do cara tomar uma gelada no bico.
1: É, mais um pouco nós estávamos indo lá, né? Procurar umas, né?
2: Pedindo na live uma do Porca Véia. Não sei se tem muito tempo, vamos fazer uma do Porca Véia.
1: Não, tem.
0: Puxa a gaita, gaiteiro. Quem não arredou a mesa e as cadeiras pra dançar
3: agora
0: dela,
3: é hora.
0: Até na brita dá pra dançar, né?
3: Exatamente.
0: Pé descalço. Quem

0: Terminou bem no fim isso aí.
1: Isso aí terminou na hora, né?
2: O pessoal tava começando a dançar, né?
0: O pessoal começou a embalar e parou com a música, tu viu só? Tem propaganda?
1: Vamos fazer mais um rápido intervalinho, isso daqui aí. A pouco a gente retorna com a música nova. Pode e para encerrar o nosso programa de hoje, né, Chiquinho?
0: Depois da, não, antes da música, vamos fazer o sorteio, depois vai ser a rodada da música dela, porque os pessoal, vamos ver se eles vão acertar a primeira música.
1: Então fala aí de novo, vamos ver, como é que tu vai fazer o sorteio, tu vai...
0: A pessoa que mandar o nome da música para nós, que eu não me lembro mais como é que é o nome da música, daí vai ser sorteado aqui para ver quem é que... O primeiro que mandar o nome da música, então,
2: e
0: melhor, ganha o brinde.
3: Isso aí, tem que acertar isso o nome aí. Da cantora também.
1: E a gente vai pro intervalo,
0: o nome
1: então...
0: da cantora eu vou ajudar, Mariane, mas o nome da música tem que acertar.
1: E então vamos pro intervalo, quando nós voltar o pessoal tem que ficar isso, rápido
0: fica
1: no
0: ali,
1: dedo. Hein?
0: E o primeiro que mandar ali o nome da música vai ganhar o brinde.
1: Isso aí. Tá. A gente vai pro rápido intervalo, então, daqui a pouco a gente retorna com mais um pouquinho de Mariane...
0: Marcos e Mariane.
1: E Marcos. 8h43.
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1: De volta aqui no nosso Entre Canções e Amigos.
2: Ah, tu também, né? Porque sabe que eu nunca lembro, eu sei que é boliche e alguma coisa. Entre Canções e Amigos. Agora eu vou decorar.
1: Isso.
2: Vou decorar. Vini, quem é que é o ganhador do brinde? E se respondeu o nome da música certo? É Marcos e Mariane? E a música é?
1: A música é... É, vamos buscar aqui. A segunda música opção. É quem segunda é que opção.
2: Quem é que respondeu?
1: Quem respondeu foi o Hélio.
2: Grande Hélio.
1: Hélio.
2: Da onde?
1: Hélio de Igrejinha.
2: Opa, olha aí.
1: Olá. É, o Hélio de Igrejinha aí, ele disse que ainda tá de aniversário, para aproveitar aí, o restinho do aniversário
2: deu
1: dele
2: tudo
1: hoje.
2: Deu certo então, né, Mariane?
3: É, parabéns aí, abraço.
2: E se quiser contratar a Marcos e Mariane, viu, Hélio, é só... Como é que é o número mesmo?
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2: Viu, Hélio, é só... E tá, e como é que faz para pegar o brinde? Pega aqui na rádio, como é que fica?
1: É, tem que vir aqui na rádio buscar, né? Tem que vir aí.
2: Aqui vem cá, já conhece o estúdio.
1: É, já... Participa aí da programação, né?
2: Pega um autógrafo aí do Vini, do pessoal aí que, né, fala bonito aí.
1: Da Rita, Jefferson, do Jefferson, Câmara, né?
2: É, pessoal aí, a Rita Aline canta e encanta.
3: Sim.
2: E fala, né?
1: E o pessoal que pediu a música deles, vamos rodar então?
2: Vamos, bota a música aí, bota na agulha.
1: É, vamos rodar então a música da Mariane.
2: Segunda opção.
1: Eu ia dizer pra ela falar o nome.
2: Como é que é o nome da música, Mariane?
3: Segunda opção.
2: Aí.
1: Vem aí pra vocês então, música nova.

0: Segunda opção. É, isso aí. E a gente quer mandar um abraço quem pediu a música já, né? Quem já exatamente. Tá pedindo.
1: Quem pediu, o ganhador da... É. Como é que é o nome do ganhador?
0: O ganhador, então, Hélio. O Hélio tem que passar aí, então, passar Hélio. Aqui na pode Beto ser Campos, na segunda, né?
1: Na segunda-feira, é.
2: E o feliz aniversário, que ele disse que hoje é o dia dele, né? Feliz
1: se tiver churrasco, aí manda o endereço, né? Nós vamos, né? Vai, né, Marcos?
3: E,
1: vamos, né?
3: Vamos sim. E amanhã à tarde também, quem escutar o programa do Roberto Schmidt vai ter e pedir a música, vai ter mais um brinde.
1: Mais um brinde de sorteio. Ah,
0: então,
1: isso aí, ó.
0: Então tem mais brinde pra galera.
1: Fazer a música exatamente. Bombar.
2: Isso aí.
3: Tem que pedir a música amanhã pra concorrer ao brinde.
1: É, anuncia aí, ô Vini. Qual é que é teus mandados aí?
0: É, o Lindonês Ribeiro, então, o Gilmar, a Eva de Caxias, o João de Canela, a Terezinha, Sayonara, esse pessoal aí, todo mundo mandando seu alô, a Marilene Silva, todo mundo mandou seu alô aí, então eu quero agradecer essa turma aí que mandou seu recadinho aí através do Whats, né? E a Mariana também tem recado, né?
2: Sim. Primeiramente, quero mandar um abraço para todos esses aí que já pediram a música, que estão sintonizados aqui com a gente, que deram um apoio. E também os meus abraços especiais vão para dona Noeli, grande amiga nossa. Para Jaque, que tá escutando a gente, ela é minha chefe. Ela tá sintonizada na live. Ela tá sintonizadinha com a gente na live. Beijo. Alguns colegas do Senac também disseram que iam sintonizar hoje na Verdinha, então um abraço. E agora vai um abraço para toda a turma da Black Bull, que é onde minha mãe trabalha, que também estão sintonizados aqui com a gente.
1: A jaqueta é mais barata lá amanhã. Vou lá.
2: E em especial para Maiara, para Nilda, para Suelen e para o Claudinho. Ah, e também um abraço para todo mundo da Snow que estiver escutando a gente. E também um abraço especial para minha amiga Cat, que ela também estava sintonizada com a gente até entrar na escola, né? Porque a gente.
1: Porque não pode ir escutando dentro da escola.
2: Exatamente. Assim. Mais um abraço aí. Um beijo.
0: Será que não estão na escola todo mundo escutando lá e ela não quer falar pra nós?
1: Hein? Vai saber,
2: será?
1: Né?
2: Ah, a assessora colocou lá pra rodar um abraço pra todo mundo.
3: Na verdade, sou suspeita a falar, porque esses aqui são testemunhas que eu tô sempre com meu fonezinho ligado. Qualquer lugar com meu fonezinho ligado.
1: Deixa eu mandar um abraço também pra Elisete, pra Joana e pra Leandra. Lá no... aqui não deu pra entender, mas é lá em São Paulo, né? Então, o pessoal lá em São Paulo, escutando
2: nossa.
1: Aqui pelo aplicativo da Verdes Campos. Eu não entendi aqui como é que tu colocou a linha... Não é a linha São João, é alguma coisa São João aqui. Mas, enfim, pra todos vocês, um abraço. Obrigado pelo carinho de todos. Deixa eu deixar aqui vindo também meu abraço a todo o pessoal de casa. Muito obrigado mais uma vez, mais uma sexta pela audiência que temos. E na outra sexta, é surpresa. Nem vou anunciar, né, Vinícius? Mas eu sei que é sertanejo o negócio.
0: É um cara bom, né?
1: E o pessoal que gosta de uma gelada já providencia.
0: É, aquelas de...
1: De trincar os dentes, que nem falou.
0: De doer os
1: cotovelos. Vai ser música peluda aqui nos outros. Então, mais uma vez agradecendo, Vini, obrigado. A todo o pessoal que escuta a gente toda sexta-feira, muito obrigado. Rádio Verdes Campos, a rádio que eu sempre quis. Estamos aqui sexta-feira, se Deus quiser. Muito obrigado. Isso Mariane, aí. Obrigado. Marquinhos, obrigado.
2: Obrigada,
1: Cláudia.
2: Gente.
1: E temos aqui também um famoso, né? O Richard. É aquele que lida com os bichos, né? Pega os bichos na mão. Tu pega os bichos na mão também, não? Como é que tu faz? O cara ficou vermelho.
0: Então, tá? É que nem o Maurício Stocker, né?
1: É o Maurício Stocker. Ah, e o Careca, tu conhece também, né? Claro, então um abraço pra todo esse pessoal e muito obrigado pelo carinho, uma boa noite a todos e um bom fim de semana, se Deus quiser. Tchau pra vocês, obrigado.
0: E temos uma música ainda pra terminar?
2: Vamos fazer então uma sertaneja.
1: Marcos, deixa teu abraço aí pra deixar.
3: Um abraço pro tempo. Pessoal que tá escutando aí, os amigos e familiares aí. A gente agradece de coração a
1: Mariane também. Todos.
2: Ah, um abraço pra todo mundo que sintonizou aqui com a gente, que pediu a música, tá dando aquele apoio, mandou sua mensagem, legal. Dando um alô aqui na rádio. Muito obrigada, pessoal. Um abraço.
1: Vamos terminar com a música, então?
2: Bora, eu vou aproveitar pra fazer mais uma sertaneja, então.
1: Show.
2: Ela não é nova, mas ela também não é antiga. Mas, então vamos lá.

0: Que sorte a nossa ter essa cantora hoje à noite. Mas a gente vai ficando por aqui, então, com o nosso Entre Canções e Amigos. Mandar um grande abraço a todos. Semana que vem estaremos novamente aqui pela 97.9. Tenham todos uma ótima semana. Fiquem todos com Deus. E até mais.
1: Tchau, tchau.

0: Está no ar a Voz do Brasil. As notícias do governo federal que movimentaram o país no dia de hoje.
1: Olá, boa noite.
0: Boa noite para você que nos acompanha em todo o país.
1: Sexta-feira, 28 de agosto de 2026.
0: Vamos aos destaques do dia.
1: Em